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1: Bom dia, bem-vindo às notícias apresentadas por Vítor Rufino. Mais de 20 mil pessoas do distrito de Mavago, no Niassa, passam a beneficiar desde esta quinta-feira de água potável, mercê da entrada em funcionamento de um novo sistema de abastecimento. Trata-se de uma infraestrutura inaugurada pelo presidente da República, que se encontra de visita à província do Niassa e faz parte de um lote de 4 construídas no âmbito do projeto Água e Saneamento. Na ocasião, Daniel Chapo afirmou que continua a prioridade do governo moçambicano o acesso à água potável à população.
2: A nossa irmã e a nossa mãe, que acordavam cedo para ir buscar água com uma torneira em casa, já não precisa de...

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0: Muito bom dia, seja bem-vindo a mais uma edição do Jornal da Manhã da Rádio Moçambique. Como sempre, nesta sexta-feira, 22 de maio, levamos até si os acontecimentos que marcam a atualidade nacional e internacional. Confira já a seguir os destaques. Presidente da República, Daniel Chapo, esperado esta manhã na Vila Sede Distrital de Moembe, no Niassa, onde vai proceder a inauguração do edifício do Tribunal Judicial Local. A Moçambique intensifica o combate aos crimes cibernéticos com adesão a mecanismos internacionais de cooperação em segurança digital. Inspeção-Geral do Trabalho na província de Maputo investiga o caso de intoxicação por inalação de gás de mais de 140 trabalhadores de uma fábrica de produtos de beleza feminina. O incidente ocorreu na Matola Rio, distrito de Boane. Fora de portas, termina hoje o prazo para inscrição de candidatos do público que deseja concorrer pelo ANC para a presidência dos municípios no quadro das eleições autárquicas agendadas para 4 de novembro próximo. E pela primeira vez, o ANC permite que qualquer sul-africano, incluindo os não portadores de cartão de membro, possam entrar na corrida eleitoral, mas com a bandeira do partido. Tópicos do Jornal da Manhã. Na sonorização, Francisco Jat, Vitor África. Nas notícias, a edição e apresentação, Ernesto Chauque. Desejamos-lhe uma excelente escuta. Fique conosco, porque ao longo desta edição temos muita informação para si. Vitor África e as notícias. Bom dia.
1: Muito bom dia. O presidente da República, Daniel Chapo, inaugura esta manhã o edifício do Tribunal Distrital de Moembe, no prosseguimento da visita de trabalho à província do Niassa. Ontem, o chefe de Estado inaugurou no distrito de Mavago um sistema de abastecimento de água que vai beneficiar a mais de 20 mil pessoas. Na ocasião, o presidente da República apelou aos consumidores para que efetuem o pagamento das tarifas de água com regularidade.
2: A nossa irmã e a nossa mãe, que acordavam cedo para ir buscar água com uma torneira em casa, já não precisa de fazer isso. E reserva o tempo para ir à machamba, produzir comida, porque sabe que quando regressar tem uma torneira que sai água em casa. Queremos apelar àqueles que já ligaram a água na sua casa e aqueles que ainda vão ligar para poderem pagar a água.
1: Presidente da República, Daniel Chapo, na inauguração ontem de um sistema de abastecimento de água no distrito de Mavago, que deverá beneficiar a mais de 20 mil pessoas. O provedor de justiça insta os cidadãos a construir um Moçambique sem corrupção, de respeito aos valores de direito, justiça e transparência. Isaac Xande falava esta quinta-feira em Nampula, no balanço da visita de trabalho de 4 dias que efetuou à província.
3: Não podemos ser nós a estimular as cobranças ilícitas nas maternidades, nem na via pública. Mas se o próprio cidadão não tiver essa consciência, continuar a pensar que é normal, que é lícito o refresco para o funcionário público, então nós não vamos conseguir alterar.
1: As instituições de justiça, Isaac Xande, encorajou-as a aplicar medidas duras aos servidores públicos que cometem infrações no exercício da atividade. A província de Tete está a estudar mecanismos para reforçar a segurança cibernética com enfoque para os distritos localizados ao longo da linha fronteira com alguns países da SADC. A iniciativa surge numa altura em que crescem os desafios ligados à criminalidade digital e às ameaças informáticas capazes de comprometer os setores estratégicos da economia e a soberania nacional. Para a materialização deste projeto, realizou-se ontem na cidade de Tete uma reunião de auscultação no âmbito da avaliação e atualização da Estratégia Nacional de Segurança Cibernética 2021-2025. O diretor do gabinete da Secretaria de Estado em Tete, Paulo Ivo, explicou que o reforço da segurança cibernética representa um passo decisivo para proteger os interesses econômicos e institucionais da província. O Ministério da Agricultura, Ambiente e Pescas aposta na expansão de assistência técnica, promoção de tecnologias resilientes e reforço de programas de apoio aos produtores para o fortalecimento da segurança alimentar e aumento da renda familiar. Segundo o secretário de Estado do Mar e Pescas, Momade Juízo, as mudanças climáticas trouxeram ao setor vários desafios que exigem mudança de paradigma.
4: Promover sistemas produtivos mais eficientes e sustentáveis, suportados por infraestruturas resilientes de apoio à cadeia de valor, incluindo irrigação, armazenamento, logística, processamento e comercialização, tendo sempre em consideração os desafios das mudanças climáticas e a necessidade de reforçar a resiliência climática do setor agrário.
1: O dirigente falava esta quinta-feira na Beira, na abertura da reunião regional do Comitê de Coordenação para avaliar os atuais níveis de produção, desafios e estratégias em curso para impulsionar o desenvolvimento na região. No distrito de Choco, em província de Gaza, está em curso a ceifa de arroz numa área de mais de 1.000 hectares. Trata-se do arroz que resistiu das cheias de janeiro e março deste ano, de um total de 5.600 hectares semeados na presente campanha agrícola. Segundo o chefe do Departamento de Estudos e Projetos no regadio de Choco, Raul Chambal, a ceifa é feita com recurso a métodos tradicionais e através de algumas máquinas que escaparam das enxurradas.
5: Tivemos praticamente perda desta grande área, mas após a cheia conseguimos recuperar uma área de 1.148 hectares de arroz. Portanto, as outras culturas diversas, essas não tiveram como, porque o arroz resiste à água, mas as outras não resistem.
1: Está em curso a ceifa de arroz numa área de mais de 1.000 hectares em Choco, província de Gaza. E no plano internacional, a Palestina retirou esta quinta-feira a sua candidatura à vice-presidência da Assembleia Geral da ONU após alegadas ameaças dos Estados Unidos. De acordo com a cadeia NPR, os Estados Unidos ameaçaram revogar os vistos de funcionários da missão palestiniana nas Nações Unidas caso não desistissem da corrida. Uma das razões, de acordo com a NPR, é que Washington acredita que o representante palestiniano na ONU, Riyad Mansour, tem um histórico de acusações de genocídio contra Israel e que a sua candidatura a este cargo de alto escalão na ONU alimenta tensões e prejudica o plano de paz do presidente norte-americano Donald Trump para Gaza. Apresentamos as notícias no próximo bloco às 7 horas.

0: Vamos conhecer a previsão do estado do tempo com o meteorologista Anselmo Zandamela. Bom dia.
1: Bom dia, estimado ouvinte da Rádio Moçambique. Previsão do estado do tempo para hoje, sexta-feira, dia 22 de maio de 2026. O Instituto Nacional de Meteorologia indica para as províncias de Niassa, Cabo Delgado e Nampula, céu pouco nublado, localmente nublado, com possibilidade de ocorrência de chuviscos ou chuvas fracas ao longo da faixa costeira, ocorrência de neblinas e nevoeiros matinais locais, o vento será de sudoeste a sudoeste fraco a moderado. Para as províncias de Tete, Zambézia, Manica e Sofala, espera-se céu nublado, localmente muito nublado, ocorrência de chuvas fracas, podendo ocorrer em regime moderado, e ocorrência de trovoadas para a província de Sofala e ao longo de toda a sua faixa costeira, ocorrência de neblinas e nevoeiros matinais no interior, o vento será de sudoeste a leste fraco a moderado. E para as províncias de Inhambane, Gaza e Maputo, espera-se céu pouco nublado, localmente muito nublado, possibilidade de ocorrência de chuviscos ou chuvas fracas localmente moderadas na província de Vilanculos. Ocorrência de neblinas e nevoeiros matinais, o vento será de sudoeste a leste fraco a moderado, soprando por vezes corajadas ao longo da faixa costeira. Temperaturas máximas previstas em graus Celsius.

0: Settore sono 6 ore e 12 minuti. Nuniaso, presidente da Repubblica Daniel Chapo, esperado esta manhã na Vila Sede Distrital de Moembe, onde vai proceder a inauguração do edifício do Tribunal Judicial Local e já está posicionado naquele local Pinto Catawa.
1: Estas primeiras horas do dia já é notório o movimento de cidadãos que aguardam com enorme expectativa a visita do Presidente da República, se dirigindo ao local onde vai decorrer a cerimônia. Entretanto, a população do distrito de Moembe considera a vinda do presidente Daniel Chapo como uma oportunidade para ajudar o distrito a solucionar a manutenção das vias de acesso que se encontram num estado crítico. Outra preocupação prende-se com a exiguidade de combustível no posto de abastecimento local, o que representa um obstáculo para o escoamento de produtos agrícolas das Machambas para o mercado.
2: Sélvia José Pintos Monteiro, o que nós queríamos gostar de ouvir do senhor presidente... A nossa estrada tem que melhorar.
3: Girondina. As vias de acesso estão péssimas, péssimas mesmo. Principalmente quando chega o tempo chuvoso. Carros não viajam, não há transporte. Carros de polícia, precisa-se de uma rindra.
4: A Sochai Bamato. Ponto 1 é essa coisa de estrada. 2, nós temos problema de combustível.
5: Sou Valentim Luiz Sargento. A preocupação maior aqui do nosso distrito é em termos de estrada. Não está boa a partir de Moça até Mavá. São esses combustíveis que cada vez mais estão subindo. Deveria haver uma alternativa de como abaixar os preços. Os produtos lá na Machamba até agora não vieram cá na comunidade.
1: Inquietações da população do distrito de Moembe, Nuniaça, que gostariam de ouvir uma solução do presidente da República, Daniel Chapo, nesta sua última etapa de visita a esta província. De Moembe, Pinto Catawa. Bom dia.
0: O presidente da República, Daniel Chapo, esperado esta manhã na Vila Sede Distrital de Moembe, onde vai proceder a inauguração do edifício do Tribunal Judicial Local, onde já está posicionado Pinto Catawa. E o Conselho Islâmico de Moçambique, Nuniaça, enaltece os esforços do estadista moçambicano, Daniel Chapo, na implementação de ações visando a pacificação e o desenvolvimento do país. Raimundo Matola.
6: Esta congregação religiosa aponta a realização do diálogo nacional inclusivo, financiamento de várias iniciativas através do Fundo de Desenvolvimento Econômico Local, FIDEL, e a revisão do modelo de governação descentralizada como aspectos de pacificação do país e consequente desenvolvimento social e econômico. O pronunciamento foi feito pelo delegado adjunto do Conselho Islâmico de Moçambique, Nuniaça, Sheikh Abdallah Omar, na esteira da visita de 3 dias que o presidente da República efetua à província de Nuniaça, desde a última quarta-feira.
7: Mas agora já este espaço do executivo também, deixar espaço para que a população contribua no desenvolvimento do país através do seu pensamento, através das suas ideias. Então estamos a encorajar que este processo venha para ficar. Não só porque teve um incidente que culminou com esta iniciativa, mas nós rogamos a Deus que esta seja a forma de viver dos moçambicanos.
6: Num outro desenvolvimento, Abdallah Omar convidou a toda a comunidade muçulmana Nuniaça a intensificar ações de solidariedade e orações em prol de paz neste período que decorre o jejum de 9 dias.
7: É um momento, mais uma vez, de muita união, muita solidariedade para com os nossos irmãos e, sobretudo, aquelas famílias, aquelas pessoas que não os vemos desde há longo tempo. Então, é chegado o momento de criarmos condições para mais aproximação entre essas pessoas, que vai culminando com a realização do 5º pilar da religião islâmica, que é o pilar de Hajj, a peregrinação à Casa Sagrada, que vai iniciar mesmo daqui a poucos dias.
6: Delegado adjunto do Conselho Islâmico de Moçambique, Nuniaça, Sheikh Abdallah Omar e a necessidade de os crentes muçulmanos priorizaram ações de caridade e promoção de paz neste período de Ramadã. Achalongo, quando tu gente lhe cutenda, chara da Isio Japem, pacurachida, cujiga, colera, paca, niruelinhaque, a partir de Lixinga, Raimundo Matola.
0: Moçambique intensifica o combate aos crimes cibernéticos com adesão a mecanismos internacionais de cooperação em segurança digital. Isauro Afonso, os detalhes.
8: O reforço da cooperação internacional inclui a integração na linha permanente 24.7, um mecanismo global de resposta rápida que facilita a troca

0: imediata de informações entre países em casos de crimes cibernéticos transnacionais. A plataforma permite acelerar investigações, localizar autores de ataques informáticos e neutralizar ameaças digitais antes que provoquem danos de grande dimensão. Além disso, Moçambique está alinhado com instrumentos internacionais como a Convenção de Budapeste sobre cibercrime e convenções das Nações Unidas ligadas à segurança digital e combate à criminalidade informática. Segundo o administrador executivo no Instituto Nacional de Tecnologias de Informação e Comunicação, pretende-se com estes mecanismos identificar, bloquear e desabilitar sistemas considerados ameaças à segurança e soberania nacional. Constantino Sutumani disse que estes mecanismos reduzem os riscos associados a fraudes online, invasões de sistemas, roubo de dados e ataques informáticos que possam comprometer a estabilidade econômica.
1: Iniciamos este ano o registro de provedores intermediários de serviços digitais e os operadores de plataformas digitais. Isto porquê? É para podermos ter registrado todas as plataformas, incluindo internacionais que operam no nosso país, de modo que quando há um crime possamos recorrer aos registros através do operador, possamos saber quem é o cliente que cometeu o crime. Então, voltamos aqui a apelar às plataformas, aos operadores de plataformas que se registrem, porque isto dá uma grande possibilidade às autoridades competentes para terem informação de maneira célere e poderem agir no caso de crime.
0: Constantino Sutumani, administrador executivo do Instituto Nacional de Tecnologias e Informação e Comunicação. Para este ano está em curso a recolha de contribuições de diferentes estratos da sociedade para enriquecer a nova proposta de Estratégia Nacional de Segurança Cibernética. 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Isaura Afonso, a partir de Tete.
2: Moçambique intensifica adesão aos mecanismos internacionais de cibersegurança. A Inspeção-Geral do Trabalho na província de Maputo está a investigar o caso de intoxicação por inalação de gás de mais de 140 trabalhadoras de uma fábrica de produtos de beleza feminina. O incidente ocorreu na Matola Rio, distrito de Boan, tal como indica Verónica Sedum.
3: É uma situação que está a ser recorrente nesta empresa, com o registro de um caso similar ocorrido em outubro do ano passado, tendo sido deixada uma recomendação para que a entidade resolvesse. O delegado provincial da Inspeção-Geral do Trabalho em Maputo, Armindo Nhalungo, garantiu que o setor vai continuar a trabalhar no sentido de identificar a origem desta substância gasosa.
4: Vamos continuar ainda esta semana, porque há elementos também que é preciso juntar, como disse, precisa dar alguma perícia. Quando se fala de gás, não há algo que se vê a olho nu. Há matérias fiscalizáveis que são mais fáceis de chegou, perceber o que é isto que está acontecendo. É lamentável, não podemos continuar com uma situação dessas.
3: Armindo Nhalungo apela às empresas a cumprirem as normas laborais de modo a garantirem segurança e se preservar a integridade física dos trabalhadores.
4: Felizmente, nós temos leis laborais, os decretos, a própria lei de trabalho, os diplomas ministeriais, que indicam de forma clara como é que as empresas que aparentam risco devem se organizar. Dessa identificação dos riscos, a informação aos trabalhadores sobre o risco, a formação para eles saber se proteger, equipar os trabalhadores para estarem protegidos, as medidas coletivas que devem ser tomadas. Então, tudo isso é um apelo que nós estamos a deixar. As entidades empregadoras cumpram a lei. Se cumprisse a lei, algumas situações serão evitáveis.
3: Delegado Provincial da Inspeção-Geral do Trabalho em Maputo, Armindo Nhalungo, e a investigação do caso de intoxicação por inalação de gás de mais de 140 trabalhadoras de uma fábrica de produtos de beleza feminina que ocorreu esta quarta-feira na Matola Rio, distrito de Boane. Muingiset, aí vega se numa tsamela manene, katindau em quatro e como é que a cacatona? Da Matola, Verónica Sidumo.
2: Conselho Municipal de Beira, em Sofala, avança com a demolição de barracas construídas em locais considerados inapropriados. Muitos destes estabelecimentos de venda de bebidas e comida se encontram nos passeios nas bermas das estradas. Paulo MacArthur.
5: Segundo o responsável para a área de fiscalização no Conselho Municipal da Beira, Luís Frederico, a medida tem por objetivo garantir a segurança rodoviária e facilitar a mobilidade urbana. Antes da demolição, os proprietários das infraestruturas foram avisados pela edilidade. A Luís Frederico descarta indemnizações, mas garante que alguns afetados podem receber terrenos para a construção de barracas.
6: Temos uma norma que é o Código de Postura. O que é que nós temos que perceber em relação à ocupação do espaço, os passeios, o espaço público, as praças, foram concebidas exatamente para peões. Mas o que é que acontece no nosso dia a dia? A realidade é muito diferente. Há uma tendência muito grande de tomar os passeios ou de fazer o passeio de mercado. Mas é preciso perceber que os passeios foram concebidos exatamente para peões, para evitar, sobretudo, acidentes. Nós temos um fluxo muito grande de viaturas. Há uma discussão muito grande, para se expressar, entre o munícipe e a viatura, em que o munícipe acaba exatamente ocupando a faixa de rodagem ao invés de passar pelo passeio. Nós vemos esta situação em que há muita gente toma os passeios com barracas, com caravanas, o que em algum momento acaba criando problemas sérios dentro da própria cidade. E a imagem da cidade, aquilo que nós queremos para a nossa cidade da Beira, a postura em si acaba sendo colocada em causa.
5: Responsável para a área de fiscalização no Conselho Municipal da Beira em Sofala, a Luís Frederico, e a demolição de barracas erguidas em locais considerados inapropriados.
2: A Faculdade de Ciências Agrárias e Alimentar na Universidade Ruvuma, em Nampula, instala a unidade piloto de processamento de mel destinada aos apicultores tradicionais, por forma a agregar mais valor e qualidade do produto. Jornalista Albano Xavier.
7: Afirmativo, Ernesto Chauca, a unidade de processamento está instalada no Centro de Pesquisa em Produção e Processamento de Alimentos, localizada numa das comunidades do posto administrativo de Namaíta, distrito de Rapale, em Nampula. O diretor do Centro de Pesquisa em Produção e Processamento de Alimentos, Fernando Alberto, disse que a criação desta unidade vai permitir que os apicultores tradicionais existentes e a comunidade circunvizinha interessada possam adquirir conhecimentos e técnicas de produção, processamento e conservação do mel. Fernando Alberto refere que um dos grandes desafios do momento é a extração do mel, pois os praticantes desta atividade usam métodos tradicionais e sem observância da higiene adequada, afetando a qualidade do produto final. Como ponto de partida para a capacitação dos apicultores, a Faculdade de Ciências Agrárias e Alimentares promove próximo mês um curso de curta duração em matérias de apicultura com enfoque para jovens.
8: Achamos nós que é um curso que vale a pena. Por que a apicultura vale a pena? Porque o início de negócio da apicultura, os valores são baixos. Com menos de 20 mil meticais, podes iniciar com o seu negócio de apicultura. E essa colmeia, por exemplo, as colmeias que nós temos, tem um rendimento de 15 a 20 quilos de mel. E é uma atividade que é possível fazer apicultura também com outras atividades. Imagine só, por mês podes visitar uma ou duas vezes, você realizando as outras atividades. Então, há a possibilidade de que, tanto os agricultores no ambiente rural, realizar atividades normais e também serem apicultores e ganharem. E já foi provado que a apicultura traz rendimentos adicionais. Por exemplo, no caso dessas mudanças climáticas que nós estamos, há seca, há inundações, mas enquanto o agricultor já tem algumas colmeias, é fácil diversificar as atividades e não sofrer os danos.
7: Diretor do Centro de Pesquisa em Produção e Processamento de Alimentos da Universidade Rovuma, em Nampula, Fernando Alberto Amusi, Nimurerihe Elapo Yamuretele, Albano Xavier, em Nampula.
2: Vamos a Quelimane, onde o governo do distrito de Pebana promove fomento do coqueiro no âmbito da mitigação do amarelecimento letal desta planta. Caetano Alberto.
9: A mitigação passa pelo abate de coqueiros infectados pela doença e plantio de mudas. Com efeito, mais de 2.700 mudas de coqueiro foram produzidas naquele distrito de outubro a esta parte. A quantidade de mudas de coqueiro produzidas representa cerca de 30% da meta planificada para a presente campanha agrária. O diretor do Serviço Distrital de Atividades Económicas em Peban, José Ceia, diz que pretende-se com a iniciativa repor as plantas mortas pelo amarelecimento leitão do coqueiro.
10: Programa de produção de mudas do coqueiro tolerantes à doença do amarelecimento letal do coqueiro enquadra-se no programa de fomento e este programa surgiu em 2021, a quando da realização do fórum de reflexão da problemática do amarelecimento letal do coqueiro, tendo em conta que eu, no distrito urbano onde se encontram as variedades tolerantes à doença do amarelecimento letal do coqueiro. E nós estamos a produzir neste momento mudas do coqueiro tolerantes à doença do amarelecimento letal.
9: O diretor do Serviço Distrital de Atividades Económicas em Peban é otimista quanto ao alcance da meta de mudas de coqueiro planificadas.
10: E temos duas variedades típicas. Uma é variedade típica verde, a outra é a variedade típica bronze. A nossa meta para este ano é alcançar 9 mil mudas produzidas. E neste momento estamos a um bom passo. E acredito que iremos cumprir com as metas, iremos subcumprir com as metas. Porque neste momento temos em campo ainda mais de 8 mil mudas.
9: José Ceia, diretor distrital de atividades econômicas em Pebani, Sambani Manja na Sabão, Climani, Caetano Alberto.

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6 horas e 30 minutos, fica com um resumo dos assuntos de destaque no Jornal da Manhã. Presidente da República, Daniel Chapa, esperado esta manhã aqui, melhor, na Vila Sede Distrital de Moemba, no Niassa, onde vai proceder à inauguração do edifício do Tribunal Judicial Local. Moçambique intensifica o combate aos crimes cibernéticos com adesão a mecanismos internacionais de cooperação em cibersegurança. A Inspeção-Geral do Trabalho na província de Maputo está a investigar o caso de intoxicação por inalação de gás de mais de 140 trabalhadoras de uma fábrica de produtos de beleza feminina.

0: Meteorologista Anselmo Zandamela e a previsão do estado de tempo.
1: Bom dia, estimado ouvinte da Rádio Moçambique. Previsão do estado de tempo para hoje, sexta-feira, dia 22 de maio de 2026. O Instituto Nacional de Meteorologia indica para as províncias de Niassa, Cabo Delgado e Nampula, céu pouco nublado, localmente nublado, com possibilidade de ocorrência de chuviscos ou chuvas fracas ao longo da faixa costeira, ocorrência de neblinas e nevoeiros matinais locais. O vento será de sudoeste a sudoeste fraco a moderado. Para as províncias de Tete, Zambézia, Manica e Sofala, espera-se céu nublado, localmente muito nublado, ocorrência de chuvas fracas, podendo ocorrer em regime moderado, e ocorrência de trovoadas para a província de Sofala e ao longo de toda a sua faixa costeira, ocorrência de neblinas e nevoeiros matinais no interior. O vento será de sudoeste a leste fraco a moderado. E para as províncias de Inhambane, Gaza e Maputo, espera-se céu pouco nublado, localmente muito nublado, possibilidade de ocorrência de chuviscos ou chuvas fracas, localmente moderadas, na província de Vilanculos. Ocorrência de neblinas e nevoeiros matinais, o vento será de sudoeste a leste fraco a moderado, soprando por vezes corajadas ao longo da faixa costeira. Temperaturas máximas previstas em graus Celsius. Espera-se temperatura máxima de 31 para a cidade de Tete e Nampula. Segue Pemba com 30, Beira 28, Maputo e Vilanculos 27, Xai-Xai, Inhambane e Quelimane 26. Por fim, Lixinga e Chimoio com 24 graus Celsius. É tudo quanto à previsão do estado de tempo para hoje. Obrigado pela atenção dispensada. Até a próxima oportunidade.

0: A Associação dos Combatentes da Luta de Libertação Nacional, ACLIN, projetou para este fim de semana a realização da sua quarta sessão ordinária do Comitê Nacional. E no café de manhã vamos perspectivar esta sessão ordinária do Comitê Nacional da ACLIN a ter lugar na Escola Central da Frelimo, na cidade de Matola, província de Maputo. E teremos como convidado Miguel Caima, que é secretário para a Cooperação e Património Histórico Cultural da Luta de Libertação Nacional nesta agremiação. O ouvinte também é convidado a participar através dos números 2131-7777 e 823477 e também através da nossa página do Facebook Jornal da Manhã, RGM. Às 6 horas e 34 minutos, a viagem matinal continua. Vamos fazer escala em Pemba, onde autoridades sanitárias em Cabo Delgado desdobram-se com vista a pôr fim ao surto de cólera em Namuno, o único distrito da província onde, neste momento, a doença continua ativa. Cadre Buana.
1: Bom dia. Com efeito, o setor está a desencadear uma série de ações de sensibilização nas comunidades daquele distrito no âmbito da prevenção e combate àquela doença que eclodiu a 5 de maio corrente. O chefe da repartição de controle de doenças no Serviço Provincial de Saúde, Sangue Agostinho, fez saber que o distrito de Namuno tem um cumulativo de 63 casos de cólera sem óbito e nas últimas 48 horas não houve registro de entrada e internamento de pacientes no centro de tratamento da doença.
2: Estamos já há 5 dias sem registrar nenhum caso no internamento e neste momento, felizmente, o distrito está reforçar aqui que são de atividades comunitárias, de educação para a saúde, distribuição de certeza e sabão.
1: A população é apelada a intensificar as medidas preventivas e de saneamento do meio, visando cortar a cadeia de transmissão para mais comunidades do distrito.
2: É que continue a reforçar aqui que são as orientações das equipas de saúde, junto também com as equipas comunitárias, que é a limpeza a nível das suas residências e também das comunidades, que é beber a água segura, tratada com certeza, ou se não tiver certeza, pode-se usar a fervura, a lavagem das mãos frequentes e antes e depois de usar aquilo que é as latrinas e também sempre que formos a comer alguns produtos crus, temos que garantir que esses estejam completamente lavados.
1: Refira-se que 5 distritos de Cabo Delgado foram declarados fim da cólera, um surto que matou 8 pessoas desde que eclodiu em novembro do ano passado. Amuti, Ntwe, Nikikitire, Ireta e Cólera. Cadrebana, em Pemba.
0: A secretária de Estado em Gaza diz que a província poderá ser afetada por fome devido ao dado que a maior parte das zonas de produção ainda se encontram alagadas em consequência das últimas cheias e inundações de Teodomir Nyantumbo.
3: É verdade, Saúl, que das zonas ainda inundadas, o destaque vai para os regadios de Choco e do Baixo Limpopo em Xai-Xai, duas áreas maiores de produção com mais de 100 mil hectares. Nestas duas áreas, potenciais para diversas culturas, com destaque para cereais e hortícolas diversas, até o momento a produção não é efetiva, dada a destruição das valas de drenagem, canais de irrigação e estações de bombagem. Face a este cenário, o secretário do Estado em Gaza, Jaime Neto, insta os vários atores da cadeia de valor de produção agrícola para conjuntamente encontrarem estratégias sustentáveis de armazenamento e conservação de alimentos por longo tempo. Jaime Neto entende que desta forma estaria garantida a assistência alimentar da população em casos de eventos climáticos extremos, como cheias e seca.
4: A nossa província experimentou mais uma vez problemas ligados a mudanças climáticas. E até este momento nós temos grande parte dos que foram afetados por estes eventos climáticos a viverem situações dramáticas, porque as terras onde têm que produzir neste momento encontram-se alagadas. Este ano a nossa província vai enfrentar problemas sérios de fome. Então temos que estudar este fenómeno, mas sobretudo vermos como é que a nossa província, de hora em diante, possa trabalhar conjuntamente para a transformação de produto da nossa agricultura, a estocagem de alimentos para garantir sustentabilidade por períodos longos, precisamente por conta desses fenómenos da natureza.
3: Secretário de Estado em Gaza, Jaime Neto, e a iminência da fome devido a dificuldades de produção agrícola decorrentes dos efeitos das cheias e inundações que assolaram este ano a província. As intempéries deste ano abateram-se sobre a província de Gaza numa altura em que mais de 85 mil pessoas de vários distritos careciam de apoio em produtos alimentares e água devido ao fracasso da produção agrícola provocada pela seca prolongada. 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Tuanele. Chau que presta a semana tudo no Jornal da Manhã, com noção de um bom trabalho. E mais logo, bom fim de semana.
0: Obrigado, bom trabalho, Teodomir Nhantumbo. Perto de 4 mil crianças continuam a estudar ao relento na província de Manica devido à destruição da cobertura de salas de aula por intempéries. Jornalista Dini Kassam.
5: O diretor provincial da Educação de Manica, Tiago Xingore, explicou que as obras de reposição dos tetos já tinham sido adjudicadas, mas estão paralisadas devido à falta de fundos. Tiago Xingore disse que foram identificados novos empreiteiros para a reposição da cobertura de 29 salas de aula.
6: Temos 3 salas de aulas em Barue, 8 salas de aulas em Makati, 9 salas de aulas em Tambara, 6 salas de aulas em Guru, 3 salas de aulas em Barue. Então, são de um projeto que foi implementado a nível nacional, mas o projeto fechou enquanto alguns dos nossos empreiteiros ainda estavam a fazer a recolha de material para começar e o projeto fechou. E automaticamente eles também, por falta de fundos, acabaram parando e já tinham retirado os tetos e as crianças acabaram, até hoje, estão a estudar ao relento. Então, é um trabalho que já fizemos o levantamento, já identificamos novos empreiteiros que vão fazer a cobertura dessas salas de aula.
5: Segundo o diretor provincial da Educação em Manica, o desafio consiste em cobrir as salas de aula para que resistam a intempéries.
6: O grande desafio é tentarmos, junto com os nossos parceiros, com o Ministério da Educação, com o Governo Provincial, construirmos tetos resilientes, não só das escolas, mas as infraestruturas que nós estamos a construir têm que ser resilientes para não constantemente estarmos a construir um edifício hoje, amanhã já não tem teto porque passou uma ventania de 100 km por hora.
5: Diretor Provincial da Educação de Manica, Tiago Xingor, e as ações em curso para minimizar as turmas ao relento. Sambanhara, Ngukuma, no Sabau, Canamarota, Vikirai, Cólera, a partir de Chimoio, Dine Kassam.
0: Quatro bairros da Vila de Nova Mambona, sede do distrito de Govura, em Iambana, estão em risco iminente de isolamento total devido à erosão progressiva agravada pela subida do caudal do rio Save. Nelson Francisco.
7: Bom dia. Trata-se dos bairros ribeirinhos de Moçanga, Josina Machel, Matasse e Moçassa, onde o fenómeno já causou a deslocação de várias famílias, atualmente fixadas em zonas consideradas seguras. Devido à força da corrente, a água do Rio Save galgou parte significativa da superfície dessas comunidades, destruindo infraestruturas habitacionais. A mobilidade nestes bairros está condicionada. O solo instável e as constantes derrocadas provocadas pela força das águas tornaram as vias de acesso deficitárias e perigosas, dificultando a circulação de pessoas e bens. A administradora de Gufuro, Natália Chivambo, descreve a situação como crítica. Acrescenta que o governo distrital não dispõe de capacidade financeira para travar o avanço das águas e conter a erosão progressiva.
8: Este é um trabalho que não depende apenas do distrito, porque envolve muitos estudos, também recursos que ultrapassam a capacidade do distrito. O que nós temos estado a fazer é sensibilizar aquela população que vive nessas zonas de maior risco para se retirar para as zonas mais seguras. Nós ainda temos muito espaço e temos terrenos demarcados no quilômetro 18. Então, temos estado a sensibilizar, esse trabalho estamos a fazer. E, inclusive, temos algumas residências que não estão ocupadas no quilômetro 18. Então, temos estado a fazer este trabalho de sensibilização. E cada fenômeno que nós registramos de inundações, constatamos que aquela zona vai desaparecendo aos poucos.
7: A administradora do distrito de Govuro, Natália Chivambo, e a situação da erosão progressiva que ameaça isolar 4 bairros na vila de Nova Mambone. Muingisi, Rongoni Banha Kugurura, Gassugudandesa Moçambique. Inhambani, Nelson Francisco.
0: São, neste momento, 6 horas e 43 minutos. No âmbito do reforço da mobilidade urbana, a Empresa Municipal de Transportes Públicos de Maputo recebeu novos autocarros. E em linha temos o administrador do executivo do Pelour das Operações, engenheiro Camilo Ibrahimo. Bom dia, está em direto para o Jornal da Manhã da Rádio Moçambique. A pergunta que coloco é a seguinte: que impacto concreto os cidadãos poderão sentir a curto e médio prazos com o reforço da mobilidade urbana através destes novos autocarros?
9: Bom dia, caros ouvintes. Eu quero agradecer a oportunidade que nos foi dada de trazer esta informação para os ouvintes da Rádio Moçambique. Respondendo à sua pergunta, caro Chouk, o que eu posso dizer é que nós recebemos 50 autocarros, do lote 190 autocarros, que Vossa Excelência, o Presidente da República, entregou à zona metropolitana de Maputo, dos quais são 45 de grande porte e 5 de pequeno porte, e que estes meios estão alocados nas nossas carreiras, nas nossas linhas de ação, de tal forma que nós já conseguimos entregar as linhas de ação 32 viaturas, e dessas 32 viaturas estão alocadas em várias linhas, entre as quais nós reforçamos as linhas que já tínhamos, reabrimos, na verdade, esta é a palavra correta, reabrimos as linhas que não conseguíamos cobrir com os meios que tínhamos anteriormente. Estamos a falar de Anjo Voador Marinha, Baixa Costa do Sol, Museu Maotas, Baixa Matendene e Museu Matendene. E reforçamos as que já estavam abertas. E, efetivamente, quando nós avaliamos o impacto desses autocarros, verificamos que aumentou o número de autocarros em circulação e introduziu novas rotas com forte impacto social, expandiu o número de passageiros transportados e melhorou substancialmente a capacidade operacional da nossa empresa.
0: Muito bem. E existem estratégias específicas para garantir a sustentabilidade financeira e operacional da nova frota de autocarros?
9: Sim. Nós estamos agora na fase de avaliação, porque o que se pensa é que é só ter um volume de autocarros e meter os autocarros nas linhas e nas carreiras. Mas os autocarros precisam ser sustentáveis, onde temos que avaliar o custo-benefício entre o custo por quilômetro. E nós temos indicadores específicos, por exemplo, de quantos passageiros precisam estar numa determinada linha para garantir que esta linha seja sustentável. Nós temos esses indicadores e agora estamos nesta fase de avaliação para permitir este dado. Nós precisamos buscar este dado. E nós continuaremos a trabalhar nesse sentido, olhando principalmente para a questão de linhas que são sociais. Porque existem linhas onde não temos como. As linhas não são lucrativas, mas elas precisam existir e estar em funcionamento para garantir a sustentabilidade. E massificarmos também as linhas que são sustentáveis para criar este equilíbrio necessário, mas também sem deixar de fora a componente de operações em termos de manutenção preventiva, corretiva, que deve ser muito bem planificado para não termos situações de avarias precoces, mas mais do que isso, e termos os autocarros disponíveis a tempo inteiro.
0: Já falamos da sustentabilidade financeira. Agora, que mecanismos de gestão e manutenção foram definidos para garantir a eficiência e durabilidade dos novos autocarros?
9: Este projeto está associado a uma empresa que foi concessionada pelo Fundo de Transporte e Comunicação, e que estes autocarros vêm da China, e um dos grandes desafios que nós tínhamos era ter disponibilidade de peças no território nacional. E para este lote tem uma concessionária, a concessionária é que vai cuidar deste lote no tempo de garantia. E o tempo de garantia são 150 mil quilômetros, e eles é que vão garantir a manutenção preventiva e corretiva desses autocarros. Então, o projeto já está definido assim, e pelo o que nós estamos agora é no ato de execução deste projeto e à frente poderemos verificar o impacto dele efetivamente. Mas em termos planificados, estamos a dizer que é funcional e agora vamos apenas verificar na prática se realmente é funcional desta forma ou não.
0: Muito obrigado, engenheiro Camilo Ibrahim, que é administrador executivo do Pelouro das Operações na Empresa Municipal de Transportes Públicos de Maputo, que recebeu 50 novos autocarros no lote de 90 no âmbito do reforço da mobilidade urbana em Moçambique, uma iniciativa do governo.

A Associação dos Combatentes de Luta de Libertação Nacional, ACLIN, projetou para este fim de semana a realização da sua quarta sessão ordinária do Comitê Nacional. E no café da manhã queremos perspectivar esta sessão ordinária do Comitê Nacional da ACLIN. E para tal teremos como convidado no café da manhã o secretário para a Cooperação e Património Histórico Cultural da Luta de Libertação Nacional na ACLIN, Miguel Mucay. E o ouvinte também pode participar pelos números 21 31 77 77 82 34 77 ou pela página do Facebook Jornal da Manhã RM.

0: Desportivo no Jornal da Manhã é agora clássico da quinta jornada do Moçambola entre Ferroviário da Beira e Machiquene. Termina sem golos, Castro Jorge. Bom dia.
1: Muito bom dia. E foi no caldeirão do Chiveve, onde os tricolores colocaram um travão à locomotiva local que vinha embalada das jornadas anteriores. O nulo foi um desfecho que, de acordo com os donos da casa, castiga a produção ao longo de 90 minutos. Filipe Jorge.
2: 0-0 foi o resultado com que terminou o jogo entre o Ferroviário da Beira e Machiquene, a contar para a quinta jornada do Moçambola, edição 2026. O desafio marcado pela presença massiva dos amantes do futebol foi equilibrado, mas com uma ligeira ascendência por parte dos donos da casa. No fim da partida, o técnico adjunto do Ferroviário da Beira, João Abílio, disse que a sua equipa tudo fez para vencer o encontro, mas, segundo suas palavras, os seus atacantes não tiveram espaço suficiente para marcar golos.
3: O Machiquene veio para arrecadar um ponto. Nós fizemos o possível e não aconteceu. Enfim, dizer que fechou-se bem, bateu-se bem o Machiquene. A equipa que não marca é para dar nisso.
2: Entretanto, o técnico adjunto de Machiquene, Josias Mazive, disse não ser fácil conquistar pontos no caldeirão e felicitou os seus atletas pela entrega e dedicação.
4: Apesar de ter sido um jogo sofrido, é de parabenizar os miúdos que aceitaram sofrer, mas também, em algum momento, fizeram sofrer o adversário. Tivemos situações em que devíamos ter concretizado o marcador, mas fomos infelizes porque, afinal de contas, no futebol, dos três resultados possíveis que existem, que é vitória, derrota e empate, saímos com um resultado frente a um Ferroviário. Esse resultado é significativo, vai nos levantar ao estralo e aquilo que é mais importante é trabalhar. Quanto à arbitragem, eu vou dizer que eles estiveram em altura, trabalharam até onde puderam, não favoreceram ninguém, estiveram em altura, estão de parabéns. Foi um jogo justo e transparente.
2: Rescaldo do jogo Ferroviário da Beira e Machiquene, partida que terminou empatada sem golos, a contar para a quinta jornada do Moçambola.
1: Machiquene trava onde a vitória do Ferroviário da Beira na quinta jornada, jornada que testemunha o regresso da ABB aos triunfos no reencontro entre o Cantolo e o Xingal de Tete. E o avançado deu gosto ao pé contra a sua anterior equipa, Egídio Pascoal.
5: O Xingal de Tete perdeu na tarde desta quinta-feira por 3-0 diante da Associação Black Bulls no arranque da quinta jornada de Moçambola 2026. Numa partida bem disputada de parte a parte no campo da HCB, os canarinhos de Tete entraram praticamente a perder logo aos 3 minutos com um golo apontado pelo avançado Ejaita. Aos 27 minutos, a ABB volta a aumentar a vantagem para 2-0 por intermédio de Cantolo, resultado com que terminava a primeira parte. No reatamento, as duas equipas continuaram a praticar um bom futebol e foi novamente a ABB a marcar, desta feita por António, aos 64 minutos, resultado com que terminou a partida. O treinador do Xingal, Artur Macassar, justificou a derrota pela falta de frescura física dos seus jogadores.
6: A desatenção, alguma desatenção dos nossos jogadores, um bocadinho de falta de mobilidade, porque são quilómetros e quilómetros na estrada, não podemos pegar por aí também.
5: Por sua vez, Nelson Santos, treinador da ABB, disse que o jogo valeu pelo resultado e pelos 3 pontos conquistados.
7: Vínhamos até com a missão de conquistar 6, conseguimos levar 4, acho que o saldo acaba por ser positivo. Estamos na luta pelo aquilo que são os nossos objetivos, queremos chegar rapidamente ao primeiro classificado.
5: Rescaldo da partida entre o Xingal e a ABB na tarde desta quinta-feira, na abertura da quinta jornada do Moçambola, com vitória dos Touros de Tchumene por 3 sem concorrência.
1: Quinta jornada que está ainda em decurso, depois desse 0-0 entre o Ferroviário da Beira e o Machiquene, e ainda 3-0 da ABB sobre o Xingal de Tete. Esta jornada 5 do Moçambola prossegue hoje com o encontro entre a União Desportiva do Songo e o Ferroviário de Maputo, um desafio marcado para as 15 horas no estádio da HCB na Vila do Songo. Fora de portas, a Seleção Nacional de Futebol Sub-17 realiza hoje o derradeiro treino antes de decidir se quer ou não ir ao Mundial da Categoria no Qatar. Ontem, o combinado moçambicano regressou ao trabalho em busca da inédita qualificação ao torneio global. Mércio João.
8: E para esta operação, a preparação já começou. Na tarde desta quinta-feira, decorreu o treino de recuperação muscular após o jogo desta quarta-feira diante da Angola. O ensaio desta quinta-feira serviu essencialmente para aprimorar os aspectos técnicos e a intensidade da equipa nacional. O atleta da Seleção Nacional de Futebol Sub-17 de Moçambique, Marcos, disse que o grupo ainda está com um trabalho firme no sentido de derrotar o adversário do play-off qualificativo ao Mundial.
9: A equipa está muito preparada e nós prometemos que vamos participar do Mundial e conseguimos um play-off e nós prometemos que o jogo que vamos jogar contra a Etiópia e nós vamos ter um bom resultado e vamos qualificar para o Mundial. E ao povo moçambique que confia em nós e nós vamos qualificar o Mundial. Estamos a trabalhar por isso.
8: A Seleção Nacional de Futebol Sub-17 já em preparação para defrontar a Etiópia no próximo sábado no play-off qualificativo ao Mundial da categoria marcado para Qatar. Hoje, aqui em Rabat, é dia de descanso de todas as equipas depois do cumprimento das primeiras 3 jornadas do Campeonato Africano das Nações.
1: Mambinhas afinam veneno esta tarde para vencer amanhã a Etiópia e alcançar o Mundial da categoria agendado para o Qatar. Entretanto, a capital do país acolhe esta tarde a gala do Instituto Médio de Educação Física e Desportos, IMED, inserida nas celebrações do seu 10º aniversário. Ontem, a massa pensante do desporto da lusofonia esteve reunida na capital do país para debater o lado científico da educação física e também do desporto. Carlos Calisto.
10: O ministro da Juventude e Desportos, Keifadine Manasso, enalteceu o contributo do IMED na formação de quadros técnicos nas áreas do desporto e educação física. Manasso falava esta quinta-feira em Maputo, na abertura do Simpósio Internacional 10 anos do IMED, que decorre sob o lema 10 anos de excelência, transformando vidas no desporto e na educação física. O governante realizou que o simpósio é um ato académico que se afirma como um espaço privilegiado de reflexão crítica, produção de conhecimento e construção de soluções.
11: O desporto moderno já não pode ser entendido apenas na lógica de entretenimento ou de competição. Hoje o desporto é ciência, economia, diplomacia, saúde pública, inclusão social e a afirmação identitária dos povos.
10: Ministro da Juventude e Desportos, Keifadine Manasse, falando esta quinta-feira em Maputo, na abertura do Simpósio Internacional 10 anos do IMED. Por sua vez, o diretor do Instituto Médio do Desporto e Educação Física de Moçambique, IMED, Paulo Saveca, destacou a importância do desporto e da educação física.
12: O desporto e a educação física assumem um papel de grande importância na construção de um sistema de relações sociais. Por outro lado, o desporto une os povos, o desporto une nações, une culturas, une religiões, une ideologias, une continentes, une os homens.
10: Diretor do Instituto Médio de Desporto e Educação Física de Moçambique, IMED, Paulo Saveca. O Simpósio Internacional, 10 anos do IMED, contou com a participação do corpo docente, discente, representantes de instituições de ensino superior de Moçambique, Angola, Portugal e Brasil.
1: Antes do fecho, o atletismo e os preparativos para mais uma légua HCB, edição 2026. Daniel Oliveira.
13: A Associação Provincial de Atletismo de Manica já inscreveu cerca de 50% dos cerca de 500 atletas previstos para participar na Légua, agendada para o próximo dia 30 de maio, em alusão aos 51 anos da hidroelétrica de Caorabaça. A prova, a realizar-se na cidade de Chimoio, vai juntar atletas federados, veteranos e corredores populares de várias províncias do país, numa iniciativa da HCB, em parceria com a Associação Provincial de Atletismo de Manica. O diretor do Gabinete Técnico da Associação Provincial de Atletismo de Manica, Fernando João, explicou que as restantes fichas de inscrição já foram distribuídas por diversas escolas com vista a facilitar a adesão dos participantes.
1: Com os preparativos desta légua, da edição 2026, 51 anos da HCB, colocamos um ponto final a este espaço reservado ao desporto aqui no Jornal da Manhã. Bom dia.
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0: 7 horas no país. Vitor África apresenta as notícias.
16: O presidente da República, Daniel Chapo, inaugura esta manhã o edifício do Tribunal Distrital de Moembe no prosseguimento da visita de trabalho à província do Niassa. Em Moembe, a Rádio Moçambique entrevistou alguns residentes que esperam ouvir do chefe de Estado dos trabalhos para a melhoria das vias de acesso.
15: Sélvia José Pintos Monteiro. O que nós queríamos gostar de ouvir do senhor presidente, a nossa estrada tem que melhorar.
17: Irondina, as vias de acesso estão péssimas, péssimas mesmo, principalmente quando chega o tempo chuvoso. Carros não viajam, não há transporte. Carros de polícia, precisa-se de uma rindra.
18: A Soxai Bamato. Ponto 1 é essa coisa de estrada. 2, nós temos problema de combustível.
19: Sou Valentim Luiz Sargento. A preocupação maior aqui do nosso distrito é em termos de estrada. Os produtos lá na Machamba até agora não vieram cá na comunidade.
16: Expectativas dos residentes de Moembe em torno da visita hoje do chefe de Estado ao distrito, onde vai inaugurar o edifício do Tribunal Distrital. O país está a reforçar os mecanismos de segurança digital através da adesão a convenções e plataformas internacionais de cooperação para travar a crescente onda de crimes cibernéticos. Jornalista Isaura Afonso.
20: O reforço da cooperação internacional inclui a integração na linha permanente 24.7, um mecanismo global de resposta rápida que facilita a troca imediata de informações entre países em casos de crimes cibernéticos transnacionais. A plataforma permite acelerar investigações, localizar autores de ataques informáticos e neutralizar ameaças digitais antes que provoquem danos de grande dimensão. Além disso, Moçambique está alinhado com instrumentos internacionais como a Convenção de Budapeste sobre cibercrime e convenções das Nações Unidas ligadas à segurança digital e combate à criminalidade informática. Segundo o administrador executivo no Instituto Nacional de Tecnologias de Informação e Comunicação, pretende-se com estes mecanismos identificar, bloquear e desabilitar sistemas considerados ameaças à segurança e soberania nacional. Isaura Afonso, a partir de Tete.
16: A Inspeção-Geral de Trabalho na província de Maputo está a investigar o caso de intoxicação por inalação de gás de mais de 140 trabalhadoras de uma fábrica de produtos de beleza feminina que ocorreu na quarta-feira na Matola Rio, distrito de Boane. É uma situação que está a ser recorrente nesta empresa, com registro de um caso similar ocorrido em outubro do ano passado, tendo sido deixada uma recomendação para que a entidade resolvesse. Enquanto decorrem as investigações, o delegado provincial da Inspeção-Geral do Trabalho em Maputo, Armindo Nhalungo, exorta os gestores das empresas a cumprirem as normas laborais.
21: Felizmente, nós temos leis laborais, os decretos, a própria lei de trabalho, os diplomas ministeriais, que indicam de forma clara como é que as empresas que aparentam risco devem se organizar. Dessa identificação dos riscos, a informação aos trabalhadores sobre o risco, a formação para eles saber se proteger, equipar os trabalhadores para estarem protegidos, as medidas coletivas que devem ser tomadas. Então, tudo isso é um apelo que nós estamos a deixar. As entidades empregadoras cumpram a lei. Se cumprissem a lei, algumas situações serão evitáveis.
16: Delegado Provincial da Inspeção-Geral do Trabalho em Maputo, Armindo Nhalungo. O Conselho Municipal da Beira, em Sofala, avança com a demolição de barracas erguidas em locais considerados inapropriados. Segundo o responsável pela área de fiscalização no Conselho Municipal da Beira, Luís Frederico, a medida visa garantir a segurança rodoviária e facilitar a mobilidade urbana.
22: Temos uma norma, que é o Código de Postura. O que é que nós temos que perceber em relação à ocupação do espaço, os passeios, o espaço público, as praças, foram concebidas exatamente para peões. Mas o que acontece no nosso dia a dia? A realidade é muito diferente. Há uma tendência muito grande de tomar os passeios ou de fazer o passeio de mercado. Mas é preciso perceber de que os passeios foram concebidos exatamente para peões, para evitar, sobretudo, acidentes.
16: Luís Frederico descarta indemnizações, mas garante que alguns afetados podem receber terrenos para construção de barracas. E no plano internacional, a Palestina retirou esta quinta-feira a sua candidatura à vice-presidência da Assembleia Geral da ONU após alegadas ameaças dos Estados Unidos da América. De acordo com a cadeia NPR, os Estados Unidos ameaçaram revogar os vistos de funcionários da missão palestiniana nas Nações Unidas caso não desistisse da corrida. Washington acredita que o representante palestiniano na ONU, Riyad Mansour, tem um histórico de acusações de genocídio contra Israel e que a sua candidatura a este cargo de alto escalão na ONU alimenta tensões e prejudica o plano de paz do presidente norte-americano Donald Trump para Gaza. Apresentamos as notícias no próximo bloco às 8 horas. 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
0: Temperaturas máximas para hoje com o meteorologista Anselmo Zandamela.
2: Espera-se temperatura máxima de 31 para a cidade de Tete e Nampula. Segue Pemba com 30, Beira 28, Maputo e Vilanculos 27, Xai-Xai, Inhambane e Quelimane 26, por fim, Lixinga e Chimoio com 24 graus Celsius. É tudo quanto à previsão do estado de tempo para hoje. Obrigado pela atenção dispensada. Até a próxima oportunidade.

0: No café de manhã, hoje vamos perspectivar a 4ª sessão ordinária do Comitê Nacional da Associação dos Combatentes da Luta de Libertação Nacional, a CLIN, projetado para este fim de semana na Escola Central do Partido Frelimo, na Matola, província de Maputo. Teremos como convidado o secretário para a Cooperação e Património Histórico-Cultural da Luta de Libertação Nacional na CLIN, Miguel Caima. Ouvinte também é convidado a participar pelos números 21 31 77 77 82 34 77 e pela nossa página do Facebook Jornal da Manhã RM. Janela do Repórter, para agora, 7:07, a indicação que temos é que intenso movimento está a condicionar a mobilidade no prolongamento da Avenida Liberdade, no bairro Brandão, em Quelimane. Hamilton António, bom dia.
1: Ora viva, muito bom dia, Ernesto Chauk. Respondo a partir do mercado do Brandão, aqui na cidade de Quelimane. Esta é uma zona em que existem armazéns, existem lojas e por via disso diariamente entram caminhões para descarregar produtos, sobretudo nesta região que é comercial. E isso faz com que a mobilidade esteja meio condicionada, sobretudo nesta região, e acontecem também diversos acidentes, muito a propósito deste intenso, não é, trânsito de viaturas, de bicicletas, de motorizadas. Tenho comigo aqui um ouvinte, Custódio Basílio, que diariamente testemunha este intenso movimento de viaturas aqui nessa região. Explica lá como é que tem sido o dia a dia.
2: Bom dia. Esta é uma zona, como acabaram de ouvir, é uma zona onde tem armazéns. Aqui muita gente vem carregar produto de primeira necessidade, de carregamento. Assim, nessa via circulam taxistas e homens de chova. Então é frequente em cada minuto haver acidente. Por quê? Primeiro ponto, a via de acesso está emburacada. E a qualquer momento é notável presenciar um tipo de acidente. Então, visto que a rua, em pouco tempo, estamos num tempo chuvoso, está cheio de buraco. Então, nessa via circulam taxistas, homens de chova, automobilistas e pessoas que atravessam de um lado para outro. É isso que se nota nessa via.
1: Bom, tem existido acidentes de viação aqui?
2: É frequente, é frequente. Uhum. Acontece sempre.
1: Eu tenho também comigo aqui um munícipe. O seu nome?
3: João Martins Sentinela.
1: Como é que tem sido aqui o trânsito de viaturas, de motorizadas no dia a dia? Como é que tem sido?
3: Portanto, existe esse movimentação de coisa de atropelamento das pessoas, que está desse movimento que acabei do meu amigo, sou o custódio, que afirmou. Não há, nem próprio os mobilistas não têm nenhum respeito, cada pessoa anda de um lado para o outro, não controla-se um ao outro. Porque a própria estrada está cheia de buracos, que muitas coisas. Está, quer dizer, os próprios mobilistas não se consideram uns aos outros.
1: Muito obrigado. Ficou então o depoimento destes munícipes que têm testemunhado diariamente aqui este intenso movimento de viaturas que tem condicionado a mobilidade, sobretudo nesta região do prolongamento da Avenida da Liberdade, mesmo no mercado do Brandão. Tínhamos convidado o porta-voz do Conselho Municipal da cidade de Quelimane para ouvirmos a reação da edilidade, mas infelizmente até o momento não se fez presente. É tudo o que temos a partir deste local, no prolongamento da Avenida Liberdade, mesmo no mercado do Brandão, em que ainda esta manhã testemunhamos um acidente, choque entre bicicletas, muito a propósito do intenso movimento de bicicletas, de motorizadas e assim também de viaturas. É tudo por hora a partir de Climane. Hamilton António, muito bom dia.
0: Às 7 horas e 11 minutos, o governador da Zambésia, Pio Matos, apresentou esta quinta-feira ao governo malauiano as vantagens competitivas do porto de Quelimane, colocando como uma solução viável para as necessidades logísticas do Malawi. Correspondente Sérgio Sixpence.
4: A apresentação foi feita no encontro havido na cidade de Blantyre entre a equipa governamental da Zambésia, encabeçada pelo governador Pio Matos, e a delegação do governo do Malawi, liderada pelo ministro da Industrialização, Comércio e Turismo, Simon Itai. Na ocasião, Matos explicou à delegação governamental malawiana que o porto de Quelimane, com a capacidade de até 20 mil toneladas

0: de Lilongwe a apostar nesta rota alternativa face aos diversos constrangimentos logísticos nos tradicionais corredores. No fim do encontro entre as duas delegações, o governador da Zambésia, Pio Matos, era um homem esperançado de que as propostas colocadas na mesa entre as duas delegações inspiravam confiança.
1: Eles são nossos vizinhos naturais. É conosco que tem que trabalhar. Nós temos tudo o que eles precisam com qualidade. Mas, acima de tudo, nós temos o mar, a Estrada Zero. E eles precisam da saída para o mar. E é com Moçambique que eles lidam, através do Porto de Nacala, através do Porto da Bem. Mas o Porto de Quelimane está aqui mesmo, a poucos quilómetros da casa deles. E eles acham que não estão a enxergar com bons olhos. Mas nós estamos aqui para dizer que é através do Porto de Quelimane que eles têm que receber o que precisam de todo mundo, e também é através do Porto de Quelimane que eles devem exportar o que eles têm. Então, Zambésia é o vizinho que eles precisam mais. E está aqui mesmo à porta.
0: O ministro da Industrialização, Comércio e Turismo do Malawi, Simon Itai, afirmou ter acolhido com agrado a proposta do governo da Zambésia, principalmente numa altura em que Lilongwe procura diversificar os fornecedores de combustíveis para sustentar o abastecimento do produto no país. O Malawi enfrenta frequentes interrupções no fornecimento de combustível e, antes desta proposta do uso do porto de Quelimane, o executivo tinha identificado como rotas alternativas o oleoduto Feruca em Mutare e Massassa em Harare, no Zimbábue, e Ntuara, na Tanzânia. O Malawi é um dos países com os preços de combustível mais elevados da SADC e os segundos do mundo. Não tem acesso direto ao mar, dependendo dos portos da Beira e Nacala, em Moçambique, e de Dar es Salaam, na Tanzânia. Sérgio Sixpence, em Blantyre.
2: O Tribunal Superior da Tanzânia condenou um cidadão de nacionalidade iraniana a uma pena maior de 30 anos de prisão por tráfico de mais de 800 kg de drogas. Monteiro Bonifácio.
3: Pouco mais de 500 kg de heroína e 355 de metanfetamina, apreendidos das mãos do cidadão e outros seis iranianos, constituídos como réus no processo, a bordo de uma embarcação na Zona Econômica Exclusiva da Tanzânia, em Kilwa, nas águas do Oceano Índico. Ao proferir a sentença, o juiz Silvestre Kainda afirmou que a ação do indivíduo consubstancia a violação do preconizado nas leis de controle e fiscalização de drogas e do controle do crime econômico e organizado. O tribunal observou que, embora o réu fosse primário e tivesse colaborado com o tribunal ao se declarar culpado, o que contribuiu para a redução do tempo e custos de julgamento, pesou para a fixação da pena a quantidade de drogas envolvidas, que representa uma ameaça à sociedade, à economia e à segurança nacional. Dada a gravidade do crime, o tribunal afirmou que uma pena severa era necessária para servir de dissuasão ao réu e ao público contra o tráfico de drogas. Os outros seis correus foram absolvidos após o Ministério Público ter dado indicações que não pretendia prosseguir com as acusações contra eles a respeito do crime econômico. O advogado do réu, Rainer Songeia, pediu ao tribunal a redução da pena, justificando que o réu já havia passado mais de 5 anos em prisão preventiva desde a sua detenção e era o único provedor de uma família com 9 filhos no Irã, país de origem. Apesar do apelo, o Tribunal Superior manteve a pena e vincou que uma pena severa era necessária, dada a gravidade do crime e seu impacto na sociedade. O juiz Silvestre Kainda também ordenou a destruição da droga e a confiscação da embarcação usada no tráfico a favor do Estado. De Dar es Salaam para a Rádio Moçambique, Monteiro Bonifácio.
2: Termina esta sexta-feira o prazo para a inscrição de candidatos do público que desejam concorrer pelo ANC para a presidência dos municípios no quadro das eleições autárquicas agendadas para o próximo dia 4 de novembro. Correspondente Eduardo Figurão.
4: É pela primeira vez, o ANC permite que qualquer sul-africano, incluindo os não portadores de cartão de membro, possa entrar na corrida eleitoral, mas com a bandeira do partido. Esta abertura aplica-se somente para os 8 municípios metropolitanos, nomeadamente Joanesburgo, Pretória, Cabo, Durban, Buffalo City, Ekurhuleni, Bloemfontein e Nelson Mandela Bay, e ainda para 22 cidades e vilas secundárias da África do Sul. O ANC diz que está a dar este passo no quadro do processo de renovação que está a levar a cabo para responder à crescente insatisfação pública

0: Com o desempenho de vários municípios sul-africanos, a porta-voz do partido, Mahlengue Bengo, rejeita qualquer interpretação que sugira que o ANC está em crise.
1: This is part of the renewal program of the ANC.
0: Isto faz parte do programa de renovação do ANC e penso que é também uma demonstração de que os compromissos que assumimos na nossa declaração de 8 de janeiro estão a ser cumpridos. Quanto à existência de uma crise de liderança do ANC, penso que concordarão comigo que o ANC é uma das maiores organizações do país e que produziu riqueza em termos de liderança. Estamos a tentar alargar o alcance do ANC, garantindo que os representantes públicos estejam enraizados nas suas comunidades, garantindo que utilizemos muitos talentos que existem na África do Sul. E, claro, essas pessoas têm de ser progressistas, têm de se alinhar com os valores do ANC, os princípios do ANC, tais como o não racismo, o não sexismo e tudo isso. Mas, na verdade, faz parte do programa de renovação. A seleção final dos candidatos será feita pelos órgãos centrais do ANC e inclui entrevistas. As outras nomeações serão feitas pelas estruturas provinciais e regionais do ANC, pelos parceiros da Aliança Tripartida, incluindo o Congresso dos Sindicatos da África do Sul, a Organização Nacional Cívica da África do Sul, o Congresso dos Líderes Tradicionais da África do Sul, bem como pelas ligas e estruturas setoriais do próprio partido. Rádio Moçambique, Eduardo Figurão, Joanesburgo.
2: Entremos nos mercados, noticiário econômico por Erika Mungwambe.

Saudações, ouvinte. Moçambique está entre os países que mais avançaram na redução da fome e da desnutrição entre 2016 e 2025. A informação consta do Relatório Mundial sobre Segurança Alimentar, que destaca que os avanços alcançados por Moçambique ocorreram num contexto internacional marcado por conflitos armados, choques climáticos e fragilidade económica. O estudo refere que os países que conseguiram contrair a tendência global de estagnação apostaram em políticas agrícolas e rurais sustentáveis, com foco no apoio à população mais vulnerável. Entre os 136 países avaliados, constam Ruanda, Somália, Togo e Uganda como alguns dos países que registaram progressos significativos na redução da fome. O Moçambique foi distinguido com três prêmios internacionais pela revista Global Banking and Finance Review 2026. O presidente da Comissão Executiva do Moçambique refere em comunicado que as distinções reforçam o posicionamento da instituição nas áreas de responsabilidade social, gestão de pessoas e inovação tecnológica. Manuel Soares destaca que os prêmios representam o reconhecimento do percurso de transformação da instituição e um incentivo para continuar a apostar numa banca moderna que aposta na inclusão financeira e melhoria da experiência do cliente. E passamos à atualização das taxas de referência cambial para esta sexta-feira, que indicam que o rand custa 3 meticais e 81 centavos à compra e 3 meticais e 89 centavos à venda. O dólar pode ser adquirido a 63 meticais e 27 centavos e vendido a 64 meticais e 54 centavos. 73 meticais e 37 centavos é o valor da compra do euro e 74 meticais e 84 centavos é o valor da venda. E assim termina a presente edição do Noticiário Económico.

0: Chegou o Cultural Destaque Nampula, celebrou o Dia Mundial da Diversidade Cultural com apelos à exaltação da identidade cultural e união dos povos. Fidalgo Júnior, bom dia.
1: Bom dia. Para o governador de Nampula, Eduardo Abdullah, o 21 de maio é uma ocasião para que a população em geral e os jovens em particular resgate os valores que perfazem o seu ser sociocultural.
2: E as famílias, líderes comunitários e educadores continuem a transmitir valores, memória e pertença. Um povo que perde a sua identidade cultural perde parte da sua alma.
1: A feira cultural que juntou expositores moçambicanos e outros dos países dos Grandes Lagos serviu para a união e troca de experiência entre estes.
3: A Talha Domingos Mondlane Novela é uma experiência única de estarmos aqui com várias culturas. Já pude perceber que, afinal, aquela polpa de mafura faz-se o óleo.
4: Abdullah, sou somaliano. Estamos a apresentar com nossa cultura. Esta é bandeira de bosque e defesa do homem. Muito tempo antes que tinha arma, nós usava este com bigo, aquele bigo. Então é para se defender.
1: Os espectadores comeram e dançaram ao ritmo de números tradicionais e ligeiros de Nampula, parte de Burundi, Somália e Congo.
5: Raquel José, eu escolhi dobrada e arroz de legume porque é um prato típico de Moçambique e é muito difícil nós comermos no nosso dia a dia. O evento está sendo muito bom e é muito impactante para nós como sociedade, pois nos permite com que nós estejamos unidos, conheçamos mais culturas, artes e mais gastronomia.
6: Ali, Mausen, uma dobrada e arroz, porque é um prato típico do norte, né? Muito coçado.
4: De 0 a 10, como é que está?
6: Ah, 20.
1: O Dia Mundial da Diversidade Cultural foi proclamado pela Assembleia Geral da ONU em 2002, reconhecendo a diversidade cultural como um patrimônio comum da humanidade e promover valores como o respeito pelas diferenças, a solidariedade entre os povos, coesão social e diálogo intercultural. Na próxima quinta-feira, arranca a edição número 22 do Festival Internacional do Teatro de Inverno, FITI. A organização do evento, na voz do seu diretor, Joaquim Matavel, garante que os preparativos para o FITI deste ano decorrem a bom ritmo.
7: Serão 10 dias de atividade teatral com uma programação que engloba cerca de 40 espetáculos de teatro de Moçambique, do Brasil, de Portugal, da África do Sul, todos já confirmados. Importa dizer que de Moçambique temos espetáculos de Maputo, da Beira, de Quelimane e também de Nampula. Toda a programação do FIT irá decorrer em espaços culturais dentro da cidade de Maputo e arredores, nomeadamente o Instituto Guimarães Rosa, a Casa Velha, o Centro Cultural Universitário, o Espaço 16 Neto, Onde Cinza, no Chipamanine, o Centro Comunitário Chapa 100, no Albazine, e o Centro Comunitário Buca Buca, em Maguanine.
1: O Festival Internacional do Teatro de Inverno encerra a 6 de junho. Teatro à parte, e porque o fim de semana está à espreita, o público da cidade de Nampula recebe mais logo a cantora angolana Pérola, que já se encontra nesta cidade, para a sua apresentação. A imprensa, Pérola, garantiu nesta quinta-feira que a noite de mais logo será memorável para os que foram ver e ouvir a sua apresentação.
8: Temos preparado um show com um repertório vasto. Eu tenho muitas músicas já tenho 20 e tal anos de carreira, então são algumas músicas. E tenho alguma noção das músicas que as pessoas gostam de ouvir aqui. Então tenho estas preparadas no repertório e vamos fazer algumas brincadeiras e surpresas para tornar o momento ainda mais único e memorável.
1: Professor Lai e Mason Rui, de Nampula, Luki e Ezequinera, de Pemba, são os cantores que partilharão palco com a angolana. Show que ouvinte, este foi o Cultural preparado para hoje. Para a semana tem mais. Um abraço de Fidalgo Júnior em Nampula.
0: Segue a crônica de Monteiro Bonifácio.

0: Passados poucos 4 meses da minha estadia em Dar es Salaam, quando faço uma síntese do que ao longo desse período dominou as conversas por telefone com amigos, colegas e familiares, um pouco por todo Moçambique, vejo que a solicitação para que eu conte alguma novidade da Tanzânia. Esse vírus de novidades da Tanzânia até contagiou o meu pequeno setienário Eric, que ao fim de cada dia pede que lhe conte novidades. Tenho contado tais novidades, mas duvido que esteja a satisfazer as expectativas, porque cada um tem uma novidade específica que quer ouvir. Hoje decidi contar sobre Bajaj, uma novidade não solicitada, uma experiência de superação que achei ser uma novidade que pode não ser nova, mas um cenário comovente. Bajaj, que em Moçambique é conhecido por Chopela, é um meio de transporte que não poucas vezes tem usado em situações de maior aflição. Estou a falar de aflição relacionada com a insolvência, mas mesmo assim, querer chegar cedo a um lugar ou continuar com sua viagem enquanto for apanhado por uma chuva repentina. Em suma, Chopela é um recurso para. Em Dar es Salaam, o Bajaj tem sido um meio de subsistência de um grupo especial de pessoas. Refiro-me de pessoas com deficiência. Não posso precisar exatamente o universo, nem as razões pelas quais isso seja, mas arrisco-me a dizer que mais de 90% das pessoas envolvidas na indústria de transporte de pessoas e bens por meio de Bajaj são pessoas com várias deficiências, à exceção de deficiências visual e mental. Arrisco-me também a dizer que a facilidade de conduzir, sem necessidade de recorrer ao ponto morto para pôr a funcionar, a primeira mudança para arrancar ou aquela mudança na subida, seja a razão que as coloca nesse negócio e a darem a sua contribuição para a economia do país. É um negócio que, olhando para o número de bajajes que está a circular, maior número de pessoas com deficiência envolvidas, menor número de pessoas com deficiência na estrada a pedir esmola, pode-se concluir que está a render. Não estou a dizer que não há pessoas com deficiência a pedir esmola, mas comparado com outras partes, repito, que é menor. É um exemplo de superação e inclusão econômica que leva a qualquer um a crer que ninguém é tão pobre que não possa dar nenhuma contribuição na construção de uma economia. De Dar es Salaam, Monteiro Bonifácio.
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4: Joaquim Munhapa, 1946-2026.
5: Ele abandona a Sofala aos 22 anos, vai se juntar a Frelimo, Tanganyika, nessa altura, agora Tanzânia. E a sua juventude, então, dedicou-se àquilo que eu contei. Portanto, este é um legado que deve passar para a juventude. A juventude, de uma maneira geral, moçambicana, porque o espírito de sacrifício, portanto, os ensinamentos dele deixam uma marca para nós. Por isso estou a dar essa referência, desde que eu conheci ele até a sua morte.
4: Atanásio Mutumuka, veterano da luta de libertação nacional.
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0: Café de manhã e agora, tal como anunciamos, hoje vamos perspectivar a quarta sessão ordinária do Comitê Nacional da Organização, melhor, da Associação dos Combatentes da Luta de Libertação Nacional, a ACLIN. E temos em estúdio o secretário para a Cooperação e Património Histórico Cultural da Luta de Libertação Nacional nesta agremiação, Dr. Miguel Caima. Bom dia e obrigado pela presença aqui nos estúdios da Rádio Moçambique.
1: Muito obrigado pelo convite, muito obrigado por estar cá.
0: Hoje queremos refletir sobre a quarta sessão ordinária do Comitê Nacional da ACLIN, projetada para este fim de semana. Mas antes de entrarmos, permita-me, doutor, colocar-lhe uma questão que tem a ver com o Joaquim Munhapa. O país perdeu um importante quadro na reserva, o general e combatente da luta da libertação nacional, Joaquim Munhapa, que teve um percurso importante na luta pela libertação de Moçambique do colonialismo português. E como é que a homenagem ao tenente-general Joaquim Munhapa contribui para a valorização da memória histórica e dos combatentes nacionais?
1: Obrigado, Rádio Moçambique. Obrigado aos ouvintes desta prestigiada Rádio de Moçambique. Obrigado também pela questão que me coloca. Queria, em primeiro lugar, e em nome da ACLIN, do Secretariado Nacional da ACLIN, apresentar os nossos profundos sentimentos à família enlutada, à família do general na reserva, Munhapa, um combatente, um camarada, um general que teve um percurso muito importante na contribuição para a independência de Moçambique e não só, mas também para a edificação da sociedade moçambicana, edificação da nação moçambicana. O general Munhapa foi um quadro da Frelimo durante a luta armada de libertação nacional. Ele, desde que se filiou a Frelimo nos anos 60, ele teve um percurso muito importante, teve uma contribuição muito importante. Ele era jovem, mas muito rapidamente ele cresceu em termos de maturidade política e maturidade de dirigente. Lembro-me, em 1968, quando eu o conheci, em Tunduru, eu, como aluno no Centro Educacional de Tunduru, e ele passava pelo centro, visitar o centro, estando em missões diferentes. E, por vezes, saía de Natingueia, ia cumprir a missão no Niassa, na província do Niassa, nas zonas libertadas. Às vezes ia a Dar es Salaam via Tunduru, saído de Natingueia. Conheci nesta altura, mas não o conheci profundamente, porque eu era muito, muito jovem, muito, muito jovem, é isso mesmo. Mas quando estive na escola secundária da Frelimo em Bagamoyo, ele passava por lá também a cumprir missões da organização, mas por vezes ele vinha apenas para visitar a escola, visitar os alunos e conversar com os alunos. Nessa altura é que tive mesmo oportunidade de conhecer bem o general Munhapa. Era um jovem muito atencioso, Para além de ser guerrilheiro, como muitos o eram, ele era um especialista de gema na área das telecomunicações. Foi nessa altura que eu conheci ele e ele estava mais tempo em Dar es Salaam e na Tsangueia, e mais cumpria missões em diferentes sítios no interior, no exterior. Lembro-me que ele uma vez fez parte de uma equipe de futebol dos quadros da Frelimo de Dar es Salaam, que trabalhava no escritório central em Dar es Salaam. Esta equipe de futebol foi defrontar a nossa equipa de futebol dos estudantes em Bagamoyo. E nós vencemos o jogo, mas o camarada Munhepe era um grande lateral. E cruzava as bolas com mestria. E, por outro lado, era o camarada Marcelo dos Santos, que também cruzava da direita para a esquerda. Então,
0: E
1: isto me
0: foi
1: faz
0: uma
1: lembrar.
0: vitória
1: É
0: inesquecível.
1: verdade, me faz
0: Muito
1: lembrar
0: bem.
1: das características sociais daquele homem,
0: Era
1: o
0: apenas
1: general na
0: uma
1: reserva,
0: breve
1: Munhepe.
0: nota de reconhecimento devido à obra do general na reserva, perdão, Joaquim Munhepe. Muito obrigado por este historial que trouxe aqui para nós como homenagem a este grande homem. Que teve um percurso importante na luta pela libertação de Moçambique. Entremos para a quarta sessão ordinária do Comitê Nacional da ECLIN, que inicia amanhã. Que decisões estratégicas deverão sair desta sessão para fortalecer a organização e o papel dos antigos combatentes no país?
1: Trata-se da quarta sessão ordinária do Comitê Nacional da ACLIN. Portanto, é uma reunião estatutária estabelecida pelos estatutos e, como tal, tem características próprias e objetivos próprios que não se pode alterar. A CLIN, como uma organização, tem estatutos e é no quadro do cumprimento desses estatutos que a quarta sessão vai ter lugar. Em termos de objetivos, primeiro, objetivos estatutários de uma sessão do Comitê Nacional da CLIN é, primeiro, analisar, discutir e aprovar o relatório do Secretariado Nacional da ACLIN. Portanto, é essa a função principal da sessão, mas também o segundo ponto, o segundo tema importante a analisar e aprovar é o plano de atividades para o ano 2026. Esses documentos vão ser submetidos pelo Secretariado Nacional da ACLIN para serem apreciados pelos membros do Comitê Nacional e eu acredito que serão apreciados positivamente e serão aprovados, pois foi feito um trabalho nas províncias, a nível dos comitês provinciais. Portanto, os comitês provinciais discutiram o relatório, avaliaram o relatório e temos a sensação positiva neste momento do parecer positivo dos membros deste comitê. Mas também o comitê vai discutir e analisar outros pontos, outras matérias importantes relacionadas com a vida e o funcionamento da nossa organização, mas assim como também da situação do país, a situação política, a situação económica, do nosso país e do nosso partido. Nós somos parte do Partido Frelimo, então as matérias que vamos discutir são matérias do nosso partido.
0: Uhum. E qual é o como é que a CLIN, neste momento, tem vindo a contribuir para o reforço da unidade nacional?
1: Primeiro, temos que nos lembrar que a CLIN é constituída pelos combatentes da luta da libertação nacional. Aqueles mesmos combatentes que desencadearam a luta armada no dia 25 de setembro de 1964 e conduziram com sucesso esta luta para a independência. Portanto, a CLIN é uma organização muito importante do nosso país, se olharmos pelas funções que desempenha, pelo valor que representa e pela sua composição. Portanto, os membros que compõem a CLIN são militantes do nosso partido, militantes acérrimos do nosso partido, combatentes que deram o seu melhor desde o início da luta para a libertação do nosso país até a conquista da independência. Este é o primeiro aspecto. Olhando para este conteúdo da composição, da organização da CLIN, podemos concluir que os debates que vão ter lugar na quarta sessão têm muito a ver com a situação do nosso país e constitui, portanto, uma contribuição dos combatentes para o desenvolvimento do nosso país. É a partir daí que esta organização, bem como a quarta sessão, se mostra muito importante para este país.
0: E como é que a Associação dos Combatentes da Luta da Libertação Nacional avalia atualmente as condições sociais e económicas dos combatentes da luta da libertação nacional?
1: Eu não vou esconder aqui, não vou escamotear aqui a apreciação que a CLIN faz em relação às condições de vida dos combatentes da luta de libertação nacional hoje no nosso país. Um grande número de combatentes da luta de libertação nacional vive hoje em condições muito difíceis. Alguns deles em condições extremas. Muitos deles, a pensão que têm, que foi aprovada pelo nosso governo e que eles são beneficiários dessas pensões, alguns deles recebem uma pensão com valor aquém do salário mínimo no Estado moçambicano. E com as dificuldades de vida que se vive no nosso país, pode-se compreender que, vivendo com salário aquém do salário mínimo, podemos concluir aí que essas pessoas estão a viver em condições difíceis. Sobretudo no campo, nas províncias do Niassa, Cabo Delgado, Tete, Manica e Sofala, também uma grande parte da província da Zambézia. Nessas províncias vivem combatentes no campo em condições muito difíceis. Para além do baixo nível da pensão que oferecem, mas também esses combatentes atravessam problemas sérios na assistência médica e medicamentosa. pode compreender que a maior parte desses combatentes já são idosos. Na sua maioria têm acima de 60 anos, portanto 70, 80 anos, e a viver com fraca assistência médica medicamentosa, porque o nosso país tem uma situação muito complicada na área da assistência médica e medicamentosa e, sobretudo, para atender este grupo específico de moçambicanos, é extremamente difícil.
0: Muito bem, vamos agora abrir as linhas para uma breve interação com o nosso amigo ouvinte. Estamos a refletir sobre a quarta sessão ordinária do Comitê Nacional da Clínica, que terá lugar a partir de amanhã. Estamos aqui a perspectivar, na verdade, um evento que terá lugar na Escola Central do Partido Frelimo, na Matola. Breve interação com os nossos ouvintes agora com Vítor África.
2: 21 31 77 77 e também 82 34 77. As nossas linhas já estão abertas. Também pode participar através da página do Facebook Jornal da Manhã, RM. Vamos começar com o ouvinte Nelson Vasco, a partir de Chinonanquila. Caro ouvinte, bom dia, já está a participar do Café da Manhã.
3: Muito bom dia, África. Bom dia, moderador e restaurante, o nosso veterano da luta da libertação. Eu entro a falar nesta rádio que tem um café da manhã. O moderador perguntou-me muito bem, jornalista de saúde, qual o papel da CLI, que é o nosso veterano, na soberania? Qual é o papel? Eu, porque vejo o papel da CLI, começa de casa, nós que somos filhos, saber, isso é um bom papel. Como tivemos a luta de libertação, até hoje, estás ali a testemunhar, portanto, o nosso querido Munhepe. Como que foi? Então, é um papel que deve começar de casa, porque hoje em dia há muita manipula-se. Os políticos, outros políticos manipulam e vocês ficam apagados. Então, deve levantar esse papel, vocês que são combatentes, começar de casa, nós saber até ao Ministério da Educação. Muito obrigado. Tem o vosso papel, Salim. Muito obrigado.
2: Obrigado, ouvinte Nelson Vasco, e apelamos à capacidade de síntese para os próximos ouvintes, assim teremos mais participações. Vamos espreitar agora a nossa página do Facebook, já temos algumas mensagens. Começamos com a mensagem do ouvinte Armindo Sérgio, que escreve: muito bom dia, café da manhã, extensivamente, e todo o auditório em vários cantos do mundo. Quanto à sessão da CLIN, dizer que é com muita expectativa no seio da juventude, sendo eles os continuadores dos melhores ideais que vêm do horizonte da construção da nação moçambicana. Entretanto, esta é a participação do ouvinte Armindo Sérgio. Não coloca aqui uma pergunta. Temos outra participação. Virgílio Arthur, a partir de Murrupula, em Nampula, escreve: quais são os desafios enfrentados pela CLIN no contexto social e político? Questiona também que contributo a CLIN propõe ao país desde que a zona norte do país foi assolada pelo terrorismo nesta sessão ordinária nacional. Passamos agora para a mensagem do ouvinte Jeshua Foguete, que escreve-nos a partir de Manica. Bom dia, Rádio Moçambique e os profissionais do Café da Manhã 1. Gostaria de saber do convidado, a quarta sessão ordinária do Comitê Nacional da CLIN terá a duração de quantos dias e contará com quantos convidados? Dois, quais são os principais temas a serem debatidos durante a quarta sessão ordinária? E questiona também, na quarta sessão ordinária do Comitê Nacional da CLIN, gostaria de saber se os secretários distritais farão parte do encontro. O ouvinte Santos Abdala escreve: bom dia, café da manhã, saudações extensivas a todos os ouvintes da RM. Bom dia, convidado. Gostaria de saber que impacto esta sessão poderá trazer para os membros e para a sociedade em geral. Temos mais uma chamada em linha. Domingos Neves de Chimoio. Bom dia, caro ouvinte.
4: Vitor África, muito bom dia. Bom dia, vasto auditório da Rádio Pública, a rádio que projeta Moçambique. E, efusivamente, saudar o nosso carismático veterano de luta deputada, o doutor Caíma. Na verdade, aqui há que destacar o papel relevante e importantíssimo da ATIN e dos combatentes. Foram eles que, evidentemente, libertaram a terra e o homem. E o seu papel deve continuar a ser exaltado e a ser valorizado. E em termos de questões, o carismático, muitos combatentes neste momento encontram-se com 60, 70, 80. E como rejuvenescer a ATIN neste momento? E também, qual o papel que está sendo feito, qual a contribuição da ATIN neste momento para a região de Cabo Delgado, uma vez que temos lá o terrorismo? Mas não disse, Domingos Neves, da região panáutica, dos icônicos montes Bingas, Chimanimanugumba e Cabeça de Velho. Aquele abraço, África.
2: Muito obrigado, caro ouvinte. E vamos fechar com esta mensagem do ouvinte Inácio Arthur, que escreve na nossa página do Facebook. Bom dia. Qual é a proposta da Clean de ensinar os seus ideais para as novas gerações face à crise mundial que se vive nos dias de hoje? Ernesto Chauque.
0: Muito bem, limitamos a participação dos ouvintes para dar mais espaço ao nosso convidado para fazer comentários finais.
1: Muito obrigado. Vou responder às preocupações que foram colocadas de forma global, de forma geral, e peço imensas desculpas que não vou mencionar nomes das pessoas que contribuíram com essas análises. Primeiro, a CLIN é uma associação dos combatentes da luta de libertação nacional. O seu papel é de cuidar e atender as preocupações, a vida dos combatentes da luta de libertação nacional, em todos os aspectos. Portanto, a associação tem um estatuto que define quais âmbitos e também, anualmente, a CLIN traça um plano de atividades onde são identificadas ações a serem realizadas. Este aqui é o papel da CLIN. Mas a CLIN tem um papel muito importante na preservação da unidade nacional e na preservação da paz no nosso país e na preservação da vida, não só dos combatentes, mas dos moçambicanos. Nós, a CLIN, tem cumprido esses propósitos através de ações no seio dos combatentes e no seio da sociedade, do modo geral. Portanto, mas o outro aspecto mais importante aqui é que a CLIN é parte do nosso partido. A CLIN é uma organização, braço direto do Partido Frelimo. Portanto, cumpre na sua atividade o programa do nosso partido, o Partido Frelimo, que neste momento apoiamos a governação de Moçambique, pois quem governa Moçambique é a Frelimo, e sendo a Frelimo, a CLIN faz parte de apoio à atividade governativa do nosso partido. A nossa sessão terá como participantes os membros do Comitê Nacional. Eles são cerca de 200 membros e já estão a chegar a Maputo, vindos de todas as províncias de Moçambique. Estes que são membros da CLIN e que vão se reunir para discutir os programas propósitos. Mas também participam nesta sessão, convidados para esta sessão. Dentre convidados são membros do governo, membros das instituições económicas, sociais, mas também participam empresários e outros amigos da ACLIN. Portanto, o impacto que esta sessão vai ter e que prevemos que venha a terminar no domingo, começa no domingo e termina na segunda-feira, o impacto é de que vai discutir as matérias conhecidas, vamos trocar impressões sobre outros assuntos inerentes à vida dos combatentes e à vida política e social do nosso país. Portanto, o seu impacto é de gradualmente sentirmos mudanças no seio dos combatentes, mudanças quer sociais e económicos, de acordo com o plano do Secretariado Nacional da ACLIN. Portanto, prevê ações com vista a melhorar a vida dos combatentes.
0: De forma breve, gostaria que deixasse ficar a visão da ACLIN em torno dos 50 anos da independência.
1: A celebração dos 50 anos da independência constitui para a ACLIN uma alegria muito grande, porque, afinal de contas, nós lutamos para conquistar a independência e a independência foi conquistada. Nós assistimos que durante os 50 anos foram realizadas várias ações de desenvolvimento do nosso país, quer na área social, na área económica e noutras áreas, e que são bem visíveis, e a ACLIN tem estado a participar nessas áreas todas. E a ACLIN continuará nos próximos tempos a lutar, mobilizando os seus membros, os seus associados, mas também, sobretudo, procurará desempenhar um papel importante na mobilização de jovens para a continuação em ações de desenvolvimento do nosso país, sobretudo a juventude.
0: Muito obrigado, secretário para a Cooperação e Património Histórico-Cultural da Luta de Libertação Nacional na Associação dos Combatentes da Luta de Libertação Nacional, ACLIN, Miguel Caima, deixando ficar aqui umas notas importantes é que vão nortear as atividades da 4ª Sessão Ordinária do Comitê Nacional da Agremiação a ter lugar a partir de amanhã na Escola Central do Partido, na Matola.
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0: São neste momento 8 horas no país. De volta a Vitor África para a apresentação das notícias.
2: O presidente da República, Daniel Chapo, inaugura esta manhã o edifício do Tribunal Distrital de Moembe no prosseguimento da visita de trabalho à província do Niassa. Em Moembe, a Rádio Moçambique entrevistou alguns residentes que esperam ouvir do chefe do Estado dos trabalhos para melhorar as vias de acesso.
8: Sélvia José Pintos Monteiro, o que nós queríamos gostar de ouvir do senhor presidente, a nossa estrada tem que melhorar.
9: Firondina, as vias de acesso estão péssimas, péssimas mesmo, principalmente quando chega o tempo chuvoso, carros não viajam, não há transporte, carros de polícia, precisa-se de uma rindra.
10: A Sochai Bamato. Ponto 1 é essa coisa de estrada. 2, nós temos problema de combustível.
11: Sou Valentim Luiz Sargento. A preocupação maior aqui do nosso distrito é em termos de estrada. Os produtos lá na Guimachamba até agora não vieram cá na comunidade.
2: Expectativas dos residentes de Moembe em torno da visita hoje do chefe do Estado ao distrito, onde vai inaugurar o edifício do Tribunal Distrital. O país está a reforçar os mecanismos de segurança digital através de adesão a convenções e plataformas internacionais de cooperação para travar a crescente onda de crimes cibernéticos no país. Jornalista Isaura Afonso.
7: O reforço da cooperação internacional inclui a integração na linha permanente 24.7, um mecanismo global de resposta rápida que facilita a troca imediata de informações entre países em casos de crimes cibernéticos.

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0: Estimado ouvinte, acompanhe as notícias a esta hora, apresentadas por Adérito Lipang. Muito bom dia.
1: Muito bom dia, Albertina Zandamela e ouvinte. O presidente da República inaugura esta manhã o edifício do Tribunal Distrital de Moembe, na província do Niassa. É uma atividade inserida na visita de trabalho que Daniel Chapo efetua àquela província. Vamos ao detalhe em direto com o jornalista Pinto Catawa. Pinto, bom dia.
2: Bom dia, Lipang, bom dia, ouvinte. O presidente da República, Daniel Chapo, já se encontra aqui no distrito de Moembe, onde dentro de instantes vai inaugurar o Tribunal Judicial Local e duas residências do tipo 3 de juízes. As obras custaram aos cofres do Estado mais de 98 milhões de meticais. E com a inauguração deste edifício do Tribunal Distrital de Moembe, a província do Niassa passa a contar com 8 edifícios de tribunais, sendo que 2 outros estão em construção nos distritos de Moembe, no distrito de Lago e Majuni, incluindo o edifício do Tribunal de Aliança, serão no total 10 edifícios construídos nesta iniciativa. Entretanto, neste preciso momento, o Presidente da República já se encontra aqui no distrito de Moembe, dirigindo-se ao edifício do Tribunal Judicial do distrito de Moembe, onde vai proceder a inauguração deste edifício e neste local, onde se encontra também igualmente uma grande moldura humana, que espera ouvir do Presidente da República uma mensagem de encorajamento, assim como orientações que vão nortear esta visita do Presidente da República ao distrito de Moembe. Nós voltaremos nos próximos momentos noticiosos com mais detalhes. Bom dia. A partir de Moembe, Pinto Catawa.
1: Autoridades sanitárias em Cabo Delgado estão a reforçar a prevenção e o combate à cólera com vista por fim ao surto da doença no distrito de Namuno. Detalhe por Cadre Buena.
3: Com efeito, o setor está a desencadear uma série de ações de sensibilização nas comunidades daquele distrito no âmbito da prevenção e combate àquela doença que eclodiu a 5 de maio corrente. O chefe da repartição de controle de doenças no Serviço Provincial de Saúde, Sangue Agostinho, fez saber que o distrito de Namuno tem um cumulativo de 63 casos de cólera sem óbito e nas últimas 48 horas não houve registro de entrada e internamento de pacientes no Centro de Tratamento da Doença Cadrebana, em Pemba.
1: Governador da Zambésia convida empresários malauianos a investirem no porto de Kilimani, tendo em conta a importância do empreendimento para as importações. O detalhe com o correspondente Sérgio Sixpence.
4: A apresentação foi feita no encontro havido na cidade de Blantyre entre a equipa governamental da Zambésia, encabeçada pelo governador Pio Matos, e a delegação do governo do Malawi, liderada pelo ministro da Industrialização, Comércio e Turismo, Simon Itai. Na ocasião, Matos explicou à delegação governamental malauiana que o porto de Kilimani, com a capacidade de até 20 mil toneladas brutas de arqueação, já pode receber navios tanque, podendo o Malawi, se quiser, apostar nesta infraestrutura portuária que se mostra atualmente como alternativa para impulsionar a importação de combustíveis. Sérgio Sixpence, em Blantyre.
1: A Associação dos Combatentes da Luta de Libertação Nacional enaltece as qualidades profissionais e o humanismo do herói nacional Joaquim Munhepe, que perdeu a vida a semana a fim da vítima de doença. Em entrevista hoje no Espaço Café da Manhã da Rádio Moçambique, o secretário para a Cooperação e Património Histórico-Cultural da Luta de Libertação Nacional na CLIN, Miguel Nkaima, descreveu Munhepe como um profissional competente e de simples trato.
5: Era um jovem muito atencioso, para além de ser guerrilheiro, como muitos o eram, ele era um especialista de gema na área das telecomunicações.
1: Secretário para a Cooperação e Património Histórico-Cultural da Luta de Libertação Nacional na CLIN, Miguel Nkaima, e as qualidades profissionais e humanas do herói nacional Joaquim Munhepe. Na atualidade internacional, na África do Sul, termina hoje o prazo para inscrição de cidadãos que desejam concorrer pelo ANC para a presidência dos municípios no quadro das eleições autárquicas agendadas para 4 de novembro. Correspondente Eduardo Figurão.
6: E pela primeira vez, o ANC permite que qualquer sul-africano, incluindo os não portadores de cartão de membro, possa entrar na corrida eleitoral, mas com a bandeira do partido. Esta abertura aplica-se somente para os 8 municípios metropolitanos, nomeadamente Joanesburgo, Pretória, Cabo, Durban, Buffalo City, Ekurhuleni, Bloemfontein e Nelson Mandela Bay, e ainda para 22 cidades e vilas secundárias da África do Sul. O ANC diz que está a dar este passo no quadro do processo de renovação que está a levar a cabo para responder à crescente insatisfação pública com o desempenho de vários municípios sul-africanos. Rádio Moçambique, Eduardo Figurão, Joanesburgo.
1: No fecho, o resumo das temperaturas máximas previstas para hoje. Tete e Nampula, 31 graus centígrados. Para Pemba, prevê-se 30 graus. Beira, 28. Maputo e Vilanculo, 27. Xaxá e Inhambane, clima 26. Por último, Chimoio e Lixinga, com 24 graus centígrados de temperatura máxima prevista. Próximas notícias, às 10 horas.

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1: Procede hoje a entrega do vosso tribunal. É vosso, é do povo de Moembe. Este ato que Vossa Excelência, Senhor Presidente da República, preside, é muito mais que a entrega de um edifício. É, na sua essência mais profunda, um ato de construção da cidadania moçambicana. Quando o Estado leva o tribunal ao cidadão e aproxima a beca da enxada, está a afirmar que a justiça pertence a todos e é administrada em nome do povo. Está a afirmar que o acesso à justiça estadual não é um privilégio reservado a grandes cidades. É um bem que é distribuído por todos. Este ato de inauguração concretiza-se depois de alguns dias termos lançado nesta província de Niassa o projeto de melhoria do acesso à justiça que estamos a implementar em parceria com a Confederação Suíça através da Agência de Desenvolvimento. O distrito de Moembe, como vários outros distritos, estão integrados neste projeto. O projeto constitui uma inovação profunda, pois, entre outros aspectos, contempla ações de mediação judicial, principalmente para conflitos de terra e outros conflitos das comunidades locais, o fortalecimento dos tribunais comunitários, a educação jurídica e a sensibilização das comunidades. Trata-se de uma iniciativa que concretiza o preconizado na Constituição da República, que no seu artigo 4º consagra o princípio do pluralismo jurídico, estabelecendo que o Estado reconhece vários sistemas normativos de resolução de conflitos que coexistem na sociedade moçambicana, desde que não contrariam os princípios e valores da Constituição. Aquela norma fundamental diz-nos que Moçambique optou conscientemente por não importar acriticamente modelos jurídicos estrangeiros, por não impor ao camponês de Niassa e de Moembe a lógica fria de um sistema construído para uma realidade que não é sua. Diz que a nossa lei reconhece a validade e a legitimidade dos mecanismos tradicionais de resolução de conflitos, o diálogo, a mediação comunitária, o respeito pelo costume local através dos tribunais, as cerimônias de reconciliação que curam apenas, não apenas o litígio, mas a relação entre as partes. Reconhecer este princípio na letra da Constituição não é suficiente. O projeto visa concretizar o desafio da nossa geração, que é de fazer este princípio uma prática cotidiana da justiça moçambicana. É exatamente isto que as secções de mediação judicial que nós vamos introduzir neste tribunal e noutros tribunais da província do Niassa aspiram concretizar. Porque nós sabemos que um juiz que conhece os costumes da comunidade onde serve é um juiz mestiça que integra a voz do regulo, do líder comunitário, do líder religioso, do curandeiro, que conhece a história de um conflito de terras que atravessa gerações, é um sistema mais completo e mais legítimo. Assumimos, por isso, a ideia de que a riqueza da humanidade não está na uniformidade, mas precisamente nas diferenças que, em diálogo e comunicação, constroem civilizações. Moçambique é isto mesmo, fiel à sua vocação de povo hospitaleiro e plural, que respeita as assimetrias culturais, que celebra de forma concreta hoje a entrega à comunidade de Moembe à sua Casa da Justiça, que deve dialogar com o povo e falar a língua do povo. Na verdade, uma justiça que não fala a língua do povo, não apenas no sentido literal, mas no sentido cultural mais profundo, é uma justiça incompleta. Senhor Presidente da República, distintos convidados, dirijo-me agora de forma especial aos magistrados e outros operadores de justiça do distrito de Mwembe. Tendes nas vossas mãos algo extraordinariamente precioso, a confiança das comunidades de Mwembe, que depende do trabalho que ireis desenvolver. Esta confiança não vos é dada pelo Estado apenas para privilégio próprio. É-vos dada pelo Estado e pelo povo, e tereis que ganhar todos os dias, em cada decisão, em cada audiência, em cada palavra proferida, a confiança do cidadão. Tereis que ser humildes para aprender com as comunidades que servis, ser práticas locais, não para ignorar tais práticas ou para subverter as práticas tradicionais, mas para as integrar no sistema de administração da justiça com sabedoria na vossa prática jurisdicional. Senhor Presidente da República, distintos convidados, este tribunal não é um monumento do poder do Estado, é uma ferramenta ao serviço das pessoas. As suas portas devem estar sempre abertas, as suas salas devem ser salas de escuta, de diálogo e de verdade. E neste Dia Mundial da Diversidade Cultural, reafirmamos que a justiça moçambicana é culturalmente enraizada, constitucionalmente comprometida e humanamente orientada para a paz. Expresso por isso, Sr. Presidente da República, o reconhecimento do Tribunal Supremo e de todos os funcionários pela visão que partilhamos com o Governo, que Vossa Excelência dirige, e pela coragem de trazer a justiça ao encontro do povo e não de esperar que o povo vá ao encontro da justiça. Esta é a verdadeira revolução democrática na administração da justiça. Não apenas declarar direitos, mas criar condições para que cada cidadão os possa efetivamente exercer, independentemente do local onde se encontra. E muito obrigado pela atenção dispensada. Tenho agora o elevado privilégio e a honra de convidar Vossa Excelência, Senhor Presidente da República, para se dirigir.
2: Terminou há momentos a intervenção do Presidente do Tribunal Supremo, Adelino Muxanga, este que destacou na essência de que a construção deste para o funcionamento dos tribunais e outros órgãos de administração da justiça é um direito previsto na Constituição da República, e nesta senda falou na essência como se fosse uma das medidas para o acesso à justiça. Moçambique, neste momento começa
3: Moçambique, oi! Niassa, oi! Tribunal é Mwembe, oi! Adiúde! Mwembe, adiúde! Asante sana! Podemos sentar. Venerando Presidente do Tribunal Supremo, Senhor Ministro da Justiça, Assuntos Constitucionais e Religiosos, senhores membros do Governo aqui presentes, Senhor Secretário-Geral do Tribunal Supremo, venerando juízes, desembargadores, senhores membros do Conselho Consultivo da Presidência da República aqui presentes, venerando juízes presidentes dos Tribunais Judicial Administrativo na nossa província de Niassa, Senhor Secretário de Estado na província de Niassa, Senhora Governadora da província de Niassa, Camarada Primeiro Secretário do Comitê Provincial, Senhor Procurador-Chefe da província, Senhor Administrador do Distrito de Mwembe, Senhores Administradores Distritais aqui presentes, Primeiro Secretário do Comitê Distrital, Senhores representantes de instituições públicas e privadas, ilustres líderes comunitários, senhores representantes das confissões religiosas, Caros profissionais do setor da administração da justiça, estimados trabalhadores do empreiteiro e o fiscal da obra, querida população de Moembe, ilustres amigos da comunicação social, distintos convidados, minhas senhoras, meus senhores, reunimos-nos hoje nesta parcela da província de Niassa para proceder à inauguração do Tribunal Judicial do Distrito de Moembe, um ato que coincide com as celebrações do Dia Mundial da Diversidade Cultural para o Diálogo e Desenvolvimento. Este não é um ato rotineiro da inauguração de mais uma infraestrutura. É um momento histórico para o povo de Moembe, para a província de Niassa e para Moçambique. Estamos aqui a abrir as portas de uma instituição que representa o Estado do Direito Democrático, de que somos grandes defensores, que configura a defesa da dignidade humana, a proteção dos direitos fundamentais e a consolidação da paz social, pilares inegociáveis da nossa visão do país. Neste dia de júbilo, aqui em Moembe, o mundo celebra a diversidade cultural como patrimônio da humanidade e instrumento de aproximação entre os povos no mundo. A nossa província de Niassa é um espelho vivo desta riqueza cultural. Basta que contemplemos a Nganda, o Xioda e demais manifestações culturais que traduzem a alma do nosso povo de Niassa e que o Estado tem a obrigação de proteger e valorizar. Tal como a cultura que nos une, reafirmamos que a justiça deve ser um espaço de inclusão, respeito mútuo, convivência e, sobretudo, uma convivência harmoniosa e valorização das diferentes identidades culturais que compõem este nosso belo Moçambique. Não pode haver Estado forte sem justiça forte. E não pode haver justiça forte sem a confiança do povo, que os seus usos e costumes, desde que legais, irão ser defendidos pelas instituições públicas e privadas do Estado moçambicano. Moembe, a semelhança de todo Niassa, é terra de riqueza cultural, de convivência entre comunidades, de tradições ancestrais e de valores de solidariedade interregionais e geracionais. É precisamente nesta diversidade que reside a força da nossa unidade nacional, o eixo central que nos levou a alcançar a nossa independência nacional a 25 de junho de 1975 e que os jovens que lutaram por esta independência desde 1964 até 1974, 10 anos de luta de libertação nacional, estão aqui presentes, os veteranos da luta de libertação nacional, que eu queria pedir uma grande salva de palmas para eles. Combatentes, oi! Veteranos, oi! 50 anos de independência, oi! Por isso, o lema que hoje nos congrega, justiça que une culturas, promove o diálogo e o desenvolvimento, é a expressão de vontade do Estado moçambicano de construir um sistema de justiça próximo do povo, sensível às realidades das comunidades locais e comprometido com a construção de uma sociedade mais justa, tolerante e coesa. Moçambicanas e moçambicanos, a aproximação da justiça às populações continua a ser uma prioridade do Estado moçambicano. O acesso à justiça não é um privilégio de quem vive nos centros urbanos. É um direito constitucional de cada cidadão, onde quer que se encontre, até porque os distritos são os verdadeiros polos de desenvolvimento. A construção deste Tribunal Judicial no Distrito de Moembe, província de Niassa, representa mais um passo firme do esforço nacional de expansão da rede judiciária, acesso célere, digno e humanizado aos serviços da administração da justiça e do povo moçambicano. Com estas infraestruturas, os cidadãos de Moembe deixam de percorrer longas distâncias para ver os seus direitos protegidos e os seus conflitos resolvidos dentro da legalidade. Este tribunal simboliza a presença efetiva do Estado e reforça a confiança dos cidadãos nas instituições públicas. Queremos uma justiça acessível ao camponês, ao pescador, ao jovem, à mulher, ao operário, ao idoso, ao empresário, ao líder comunitário e a cada cidadão, independentemente da sua origem cultural, da sua filiação política, religiosa, condição social, língua ou crença. Somos todos moçambicanos. A justiça deve ser um instrumento de reconciliação e não de divisão, de estabilidade social, econômica e política do país e não de conflitos, de promoção da cidadania e não da exclusão. Este deve ser o compromisso permanente de todos que aqui virão para bem servir o povo moçambicano. Caros compatriotas, em particular a população do Moembe, nesta nossa província de Niassa, num contexto em que o mundo enfrenta crescentes desafios relacionados com intolerância, discriminação, discursos de ódio, conflitos identitários, Moçambique continua a afirmar-se com orgulho e determinação como uma nação construída na diversidade e fortalecida pela unidade nacional. O nosso sistema de justiça é chamado a desempenhar um papel central e insubstituível na preservação da convivência pacífica entre o povo moçambicano, no combate à violência, no combate a discursos de ódio, na promoção de direitos humanos, no amor entre o povo moçambicano e na valorização do diálogo como mecanismo privilegiado da resolução de conflitos entre os irmãos moçambicanos. A justiça é um pilar de paz e a paz é uma condição para o desenvolvimento do nosso país. Não há nenhum país no mundo que desenvolve sem paz, justiça e segurança. Importa lembrarmos que a cultura do diálogo deve começar nas famílias, fortalecer-se nas comunidades e consolidar-se nas instituições do Estado. Neste sentido, queremos deixar algumas recomendações específicas. Primeiro, promover a cultura de legalidade e do respeito pela justiça, por forma que as comunidades reconheçam o tribunal como uma instituição de todos os cidadãos, destinada a garantir direitos, resolver conflitos e promover a convivência pacífica. Segundo, privilegiar o diálogo e a resolução pacífica dos conflitos, com especial enfoque para o incentivo às famílias, aos líderes comunitários, religiosos e tradicionais a promover o diálogo, a mediação e a reconciliação social nas comunidades, evitando a violência, a vingança e a justiça pelas próprias mãos. Terceiro, denunciar práticas criminosas e atos de violência, encorajando a população a colaborar com as autoridades competentes na denúncia de crimes, incluindo violência doméstica, uniões prematuras, tráfico de pessoas, corrupção, mineração ilegal, roubos, branqueamento de capitais e outras práticas que atentem contra a dignidade humana e o Estado moçambicano. Quarto, proteger os direitos da criança, da mulher e das pessoas vulneráveis. Aqui, as comunidades devem assumir um compromisso ativo na proteção integral das crianças, mulheres, idosos e pessoas com deficiência, denunciando abusos promovidos por malfeitores e, sobretudo, promovermos a inclusão social. Quinto, valorizar os mecanismos locais de prevenção de conflitos e harmonia com a lei, reconhecendo o papel dos líderes comunitários, secretários dos bairros e outras autoridades locais e estruturas locais de promoção de paz social, desde que as suas atuações respeitem a Constituição da República, a nossa lei mãe e as leis da República de Moçambique. Sexto, combater a desinformação, boato e fortalecer a educação cívica patriótica. promovendo campanhas comunitárias de educação jurídica e cívica, para que os cidadãos reconheçam os seus direitos, deveres e funcionamento do sistema judicial. Sétimo, preservar os bens públicos e as infraestruturas do Estado. Reiteramos que o Tribunal Judicial é património do povo moçambicano. Assim, cabe à comunidade proteger e conservar as instalações públicas, assegurando que sirvam gerações presentes e futuras. Oitavo, incentivar a participação de jovens na construção da paz e cidadania, onde devem ser mobilizados jovens para serem agentes de mudança, promotores de paz e não de conflitos, de tolerância, de reconciliação, da unidade entre moçambicanos, do respeito pela diversidade cultural no desenvolvimento local. Nono, reforçar a união entre a justiça, cultura e desenvolvimento, assegurando que as comunidades locais de Moembe continuem a valorizar a diversidade cultural como fator de unidade nacional. Diálogo e desenvolvimento sustentável, contribuindo para uma sociedade mais justa e harmoniosa. Por último, em décimo lugar, confiar nas instituições do Estado e de direito democrático, apelando constantemente à população para recorrer às instituições competentes sempre que houver violação de direitos, fortalecendo a confiança no sistema de administração da justiça. Queremos reiterar que um tribunal próximo do povo fortalece a paz social local e, consequentemente, provincial e nacional, consolida a cidadania e promove o desenvolvimento harmonioso das comunidades. É por isso que apelamos com veemência aos magistrados, funcionários judiciais e demais operadores de justiça da administração da justiça, aqui afetos, para que exerçam as suas funções com integridade, imparcialidade, honestidade, sensibilidade humana e profundo respeito pela diversidade cultural das comunidades que servem, sempre acertando as vossas decisões na lei e, sobretudo, no apoio também dos juízes eleitos, na sociologia de direito e no superior interesse do povo moçambicano. A população espera deste tribunal decisões justas, transparentes e céleres. Espera encontrar aqui uma casa de esperança, de equilíbrio e proteção dos seus direitos, para além da preservação dos singulares costumes culturais locais. Por isso, minhas senhoras, meus senhores, o desenvolvimento sustentável de uma nação depende, entre outros, de fatores de existência de instituições fortes, credíveis e próximas do cidadão. Não pode haver desenvolvimento econômico-social sem justiça efetiva, segurança jurídica e confiança nas instituições. Onde existe justiça, existe paz. Onde existe paz, existe diálogo. E onde existe diálogo, floresce o desenvolvimento. Ao inaugurarmos este tribunal, aqui em Moembe, na província de Niassa, renovamos igualmente o nosso compromisso com a modernização do setor da justiça, com a promoção da legalidade e com a consolidação de um Estado de Direito cada vez mais inclusivo e orientado para o bem-estar do povo moçambicano. Permitam-me dirigir uma palavra especial de reconhecimento a todos que contribuíram para a materialização desta importante infraestrutura. Magistrados judiciais, do Ministério Público, técnicos, parceiros, autoridades, as comunidades locais, o empreiteiro, o fiscal e todos. É nosso desiderato que este Tribunal Judicial de Cidade de Moembe seja um verdadeiro símbolo da justiça ao serviço do povo, como espaço de promoção da paz social, política e econômica, e um centro de defesa da dignidade humana, dos valores da nossa cultura e da nossa unidade nacional. Com estas palavras e com convicção de que estamos a construir um Moçambique melhor para gerações vindouras, queria pedir o meu amigo aqui para poder me ajudar a dialogar com o povo de Moembe. Moembe, oi! Niassa, oi! Moçambique, oi! Unidade Nacional, oi! A paz, oi! Reconciliação Nacional, oi! Diálogo Nacional Inclusivo, oi! Solidariedade Nacional, oi! Mwembe, oi! Mulher moçambicana, oi! Juventude moçambicana, oi! Homem moçambicano, oi! Combatente, oi! Asante Sana. Nós queríamos dizer que viemos aqui entregar o vosso tribunal. Viemos hoje entregar o vosso tribunal para ajudar a resolver as preocupações da população de Mwembe. Nós temos que ter cultura de que quando temos problemas, temos que resolver primeiro por via do diálogo. É por isso que estamos a promover o diálogo nacional inclusivo. Que tem que ser a cultura entre o povo moçambicano. Não podemos resolver as nossas preocupações com base em violência. Mesmo na família, em casa, entre marido e mulher, o diálogo tem que ser a base para a resolução de conflitos. Nós temos que procurar, quando não conseguimos resolver por via do diálogo, os nossos pais ou mais velhos. Se não conseguirmos, temos padrinhos. Na comunidade, temos o secretário do bairro. Temos aqui os nossos líderes comunitários. Nós, como Estado, temos a polícia. Temos a procuradoria. Temos o tribunal. Que hoje estamos a vir inaugurar aqui em Mwembe e fazer a entrega. É aqui onde temos que resolver os nossos problemas. E não usar a violência. Temos que combater a violência contra a mulher. Combater a violência contra a rapariga. Combater a violência contra a criança. Combater a violência contra o idoso. Porque estes todos fazem parte da nossa sociedade. Mesmo se estamos a trabalhar em um conflito entre o empregado e o patrão, temos que dialogar primeiro na empresa. Se não conseguirmos ultrapassar, vamos procurar o nosso procurador aqui no distrito. É por isso que ele tem nome de procurador. Há de procurar esse patrão para conversar com ele primeiro, para ver se ultrapassamos primeiro o nosso problema por via do diálogo. Se não conseguirmos ultrapassar, é que podemos levar para o tribunal. A pequeni. Asante sana. Por isso, hoje, estamos a trazer uma mensagem muito importante. Diálogo, diálogo, diálogo.
0: O kunguluchi.
3: Porque diálogo é que traz a paz. E só com a paz é que podemos desenvolver. Não há nenhum país no mundo que desenvolve sem paz e segurança. E esse tribunal está aqui para trazer a paz. Por isso, nós também temos que combater desinformação. Há pessoas que sentam só para procurar desinformar o povo. Procuram mentir o povo. E nós temos que estar vigilantes. Temos que estar atentos. Como vocês sabem, depois da as eleições.
4: Uvita kwa chizagula.
3: Há pessoas que mentiram o povo.
4: Kuna vandu vati nyo kwa lambu za laia.
3: Que ganharam eleições.
4: Latida wetu winile chizagula.
3: E por causa desta mentira.
4: Ndongo lia wala kuna miu.
3: Houve pessoas.
4: Vava livandu.
3: Que foram destruir escola.
4: Vava ali jen kukumula nye ikola.
3: Foram destruir hospital.
4: Vava ali jen kukumula ipatala.
3: Foram queimar bombas.
4: Vava ali jen kuchoma irima ya
3: maura. Foram queimar lojas.
4: Vava ali jen kuchoma mazitolo.
3: Foram queimar central de medicamento para o povo moçambicano.
4: Vava ali jen kuchoma chitepo chantela wavandu wa Moçambique.
3: Mas todos nós que estamos aqui.
4: Uwe wose watudiava.
3: Sabemos que escola não fala.
4: Tu imani kuti escola janga lecheta.
3: Escola não anda.
4: Escola janga jenda.
3: Escola não foi recensear.
4: Escola ngani chijakulembeza udimeto.
3: Escola não votou.
4: Escola ngani chiragula.
3: Onde que entra a escola nas eleições?
4: Lá na escola pele chikuinge di lavan chiragula.
3: A pequeni. Foram destruir hospitais do povo.
4: Vagile kumola nyaibatala ya vandu.
3: Queimar medicamentos do povo.
4: Uchoma ntela wa vandu.
3: Hospital não anda.
4: Chibatala changa jenda.
3: Nem foi votar.
4: Soni ngali chijaula kuragula.
3: Não tinha cartão de eleitor.
4: Chadi changa likadi ya udimeto.
3: Medicamento não fala.
4: Ntela wanga wecheta.
3: Não foi recensear.
4: Ngali ujaula kuulembe ya udimeto.
3: Não tinha cartão.
4: Ngali jikola kadi.
3: Medicamento não votou.
4: Ntela wanga ni uragula.
3: Onde que entra medicamento nas eleições?
4: Sano ntela ukuingi ni lapako chinagula.
3: A pequeni, precisamos de estar atento.
4: Tu vejeva kuloleche zia.
3: A manipulação.
4: Katema ka ukutanda unami.
3: A mentira.
4: Unami.
3: Ao boato.
4: Unami.
3: Quando viram que esta mentira não colou.
4: Sano katema ka vaiwe ni auna mingani utu jendela.
3: Estes inimigos da paz.
4: Vela amagongo wa utendelewa.
3: Inimigos da justiça.
4: Amagongo wa shadia.
3: Inimigo do desenvolvimento do povo moçambicano.
4: Amagongo wa chitu kukosha vandu wa Moçambique.
3: Inventaram outra mentira.
4: La rosa una miwine.
3: Principalmente quando temos programas de vacinação.
4: Nobe katema ka tukola mpango wa mazengo kakalembela.
3: Para dar saúde ao nosso povo.
4: Pakuraka kwa hava umi wa ambo nila ia jetu.
3: Para não ficar afetado pelas doenças.
4: Pakuraka aka vachilanda.
3: Andam inventar outra mentira.
4: Acusa que uma menina pele.
3: Que alguém traz cólera.
4: O tivanha pele por adquirir o governo.
3: Acusam nossos líderes comunitários.
4: Acusa o atenta que tivanha vete.
3: Estão para proteger o povo.
4: A tivanha vai acusar com a junta lá.
3: E acusam outras pessoas.
4: Acualam os iragavandos lá.
3: Que andam a trazer cólera.
4: O tivanha o acudigari lá.
3: Cólera é uma doença.
4: Cólera o do governo.
3: Que resulta da falta da lavagem das mãos.
4: O curativo chega a acusar o coitado já com a venhala.
3: É por isso estamos a trazer água para o povo.
4: Nidigongo yetu kujigalila mesu kwa vandu.
3: Ontem estivemos em Mandimba e entregamos sema de abastecimento de água.
4: Izo tu adiju kumandimba tu augu dile inje nija kudiji.
3: A tarde estivemos em Mavago e entregamos sema de abastecimento de água.
4: Tereku Mavago nombe tu adiju tu apeleche inje nija
3: kudiji. Aqui é Mwembe, está aqui o sistema de abastecimento de água.
4: Mwembe kuna nombe kwa na mesu.
3: É para o povo ter água, lavar as mãos.
4: Kuroze kwa vandu ayivana mesu anaveje mmakono.
3: Nós temos que ter o hábito de lavar as mãos.
4: Watu yajivana mteto wakunala mmakono.
3: Quando vamos à latrina, antes de pegar qualquer outra coisa, antes de comer, temos que lavar as mãos. A pequeni! A pequeni! Porque lavando as mãos, não vamos ter cólera, não vamos ter diarreia, não vamos ter muitas outras doenças. Mas esses mentirosos, esses desinformadores, esses boateiros, andam a mentir que há pessoas que trazem cólera. Ninguém traz cólera. Cólera como qualquer outra doença. É como a malária.
4: Pela malária.
3: Nós temos malária quando o mosquito nos morde. Mas só há mosquito quando não há limpeza. Temos que limpar o capim na nossa vila. Tapar as covas onde tem água estagnada. A nossa vila, quando estiver limpa, mosquito não vai ter onde viver. E consequentemente não vamos ter malária. A pequeni.
5: Por isso, temos que ficar
4: atentos
5: a esses boateiros
4: que
5: andam a mentir pessoas
4: para
5: ganhar eleições. A mentir e a saber que está a mentir. Ora, há pessoas que trazem cólera.
4: A mentir.
5: A saber que está a mentir. E estes dias, quando viram que a mentira de eleições não colou, a mentira de que alguém traz cólera não colou, inventaram outra mentira. Inventaram outro boato. Andam a dizer esses dias que há pessoas que quando cumprimenta outro ou toca outro, o sexo se atrofia ou desaparece. É mentira. É boato. Nós, como governo, temos o controle de todos os hospitais,
4: posto administrativo,
5: do Rovuma ao Maputo, do Índico ao Zumbo. Não existe uma pessoa, repito, uma pessoa só, isto tem acontecido. Não existe. É mentira. É boato. É para distrair o povo do foco principal,
4: que é
5: desenvolvermos Moçambique. São inimigos da paz, inimigos do desenvolvimento. Isto que andam a dizer nunca aconteceu, não acontece e não vai acontecer. A pequeni são boateiros, são mentirosos, andam a mentir o povo. Por isso, nós não podemos violentar o nosso irmão por causa de uma mentira. Não podemos queimar nosso irmão por causa de boato. Não podemos matar nosso irmão por causa de boato. Não existe uma pessoa sequer que isso tenha acontecido. Se alguém, o sexo dela atrofiou-se,
4: ou
5: desapareceu, havia de ir ao hospital. Ainda não recebemos nenhuma pessoa sequer que tenha aparecido. Não há nenhuma mulher
4: do
5: Rovuma Maputo que disse que o marido saiu completo e voltou incompleto. A pequeni. Por isso vamos acabar com isso. Não podemos alimentar boatos. Não podemos alimentar mentiras. E matar nosso irmão, queimar nosso irmão, violentar nosso irmão por causa de uma coisa que não existe. São boateiros. E vamos deixar de fazer justiça com as próprias mãos. É por isso que viemos hoje inaugurar o tribunal. Esse tribunal é para fazer justiça. Justiça. Se aparecer um mentiroso a dizer que o sexo dele desapareceu, vocês têm que lhe dizer para ele mostrar. São mentirosos. São boateiros. Não podem acreditar nesta mentira. A pequeni. Por isso nós temos que estar atentos, vigilantes, e não fazer justiça com as suas próprias mãos. Se tivermos alguma preocupação, se aparecer um mentiroso, temos que lhe pegar, levar para a polícia, dizer: este aqui está a mentir que o sexo dele desapareceu, que o sexo dele atrofiou-se. Enquanto nós estamos a ver, e por causa do frio, ficou pequeno, resolvam lá o assunto. resolver na polícia.
4: O que é que o Londres já cobodize?
5: A pequeni! Yeah!

0: Deus.
1: Vá unam mim.
0: Boateiros.
1: Atina macolecos.
0: Informadores.
1: Vá cuidar da badilha unam mim.
0: Temos que levar para a polícia.
1: Vá diga da cubodilha.
0: Levar para a procuradoria.
1: Vá diga da procuradoria.
0: Levar para tribunal.
1: Da cu tribunal.
0: É lá onde vai ser feita a justiça.
1: Olha aí, nem vou chamar a atenção deixa dia
0: de. É por isso que viemos entregar o vosso
1: tribunal.
0: Vamos combater a violência.
1: Quando tu ganhar mais uma borra.
0: Combater o ódio.
1: Tu lhe mande de tima.
0: Combater discursos de ódio. Combater a desinformação. Vamos combater a justiça pelas próprias mãos. Temos que promover o diálogo. Promover o amor ao próximo. Promover a paz. Promover a reconciliação. Vamos promover a justiça. Não vamos deixar a justiça só com os nossos magistrados. Cada um de nós tem que fazer a justiça a partir de casa. A
1: pequeni!
0: A pequeni! Senão vamos dar muito trabalho à polícia. Muito trabalho aos tribunais. Muito trabalho às procuradorias. Se a justiça não partir de casa. A justiça tem que partir na família. Eu tenho que ser justo com a minha esposa. Tenho que ser justa com meu esposo. Tenho que ser justo com a minha filha. Tenho que ser justo com meu filho. E tenho que ensinar a justiça à criança na família. Para crescer com o conceito de justiça. Se toda a sociedade ter o conceito de justiça, vamos ter menos processos nos tribunais. É como doença. Nós temos que prevenir estar doente para irmos ao hospital. Na justiça é a mesma coisa. Temos que prevenir ter problemas para irmos no tribunal. A
1: pequeni!
0: Por isso, eu quero terminar. Para dizer à população do Mwembe que o nosso foco tem que ser trabalharmos, principalmente trabalhar a terra para produzirmos mais em Mwanda. A pequeni, mais milho
1: e manga.
0: Mais arroz.
1: Mpunga.
0: Vamos produzir mais feijão burro.
1: Para
0: mandarmos para a
1: China.
0: Mais gergelim. Para mandarmos para a
1: Índia.
0: E termos dinheiro. Vamos trabalhar. Produzir mais castanha. Para exportarmos, ter mais dinheiro. Produzir mais macadâmia, produzirmos mais tomate, mais cebola, mais mandioca, mais batata doce, mais couve, mais cenoura, mais repolho, para nós pudermos comer com a nossa família, vender e termos dinheiro. A pequeni! E esta coisa de produção, esses dias temos que aumentar. Porque no mundo há uma guerra. Esta guerra está acontecendo numa zona onde produzem combustível. Que move as viaturas que estão aqui. E por causa da guerra, o combustível não está a sair para o mundo. É por isso que há pouco combustível. E este pouco está mais caro. E tudo aquilo que é transportado de uma viatura vai custar mais caro. Para nós não sentirmos este impacto, precisamos

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0: Cebola.
1: Anyezi.
0: Repolo.
1: Ikambata.
0: Tomate.
1: Mabwete.
0: Kove.
1: Mbumbi.
0: Mbwanda.
1: Ei.
0: Mwembe oe. Niasa oe. Para comer com minha família.
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1: kumbustiva.
0: Perenga
1: vingila moto
0: está no meu quintal.
1: Aqui de Muximbundi, mano.
0: Não preciso do combustível.
1: Lá vem de lá mauta.
0: É por isso.
1: Nem digo
0: que quando eu produzo na minha casa.
1: Até uma cangula de macunhumba.
0: Na minha machamba.
1: Um gunda wangu.
0: Está perto da minha casa.
1: O agulha antes de levar nyumba.
0: Pode aumentar o combustível.
1: Mauta está lá com ele inteiro.
0: O preço desses produtos não vai me afetar.
1: Já não tenho o aí sim de acolher canga na lecanga no nenga imbata.
0: A pequeni. A pequeni mwembe. Por isso. Queremos terminar. Para dizer à população do Mwembe, estamos muito felizes por estar aqui. Vamos todos nós fazer justiça a partir de casa, aprendendo na família, ensinando as crianças. E só na última instância, quando a família não se consegue resolver,
1: padrinho
0: não consegue resolver,
1: a
0: autoridade da comunidade não consegue resolver, polícia não consegue resolver. É que podemos levar a procuradoria ao outro lado. A pequena Mwembe. Estas são as mensagens que queria deixar aqui em Mwembe. Por isso terminamos desejando
1: Mwembe
0: bom trabalho. Nós sabemos e conhecemos as preocupações do Mwembe. Temos que fazer mais estradas.
1: Kuti tuimani kuti kuloro kutendimizo yoroni
0: Mwembe mavago
1: kote vama kutaku mavago
0: fazer mais estradas
1: kupanga ania mizo yoroni
0: Mwembe lishinga
1: kote vama Mwembe pagu ishinga
0: fazermos mais estradas
1: kutenda roni mizo yoro
0: posto administrativo,
1: kujama posto administrativo
0: para localidades,
1: para localidades,
0: expandir energia elétrica,
1: kuendelea magezi,
0: mais água, mais hospitais, mais escola,
1: escola,
0: mais medicamento,
1: mitela,
0: mais livros mahala,
1: ibuku ya lulele.
0: É ou não é?
1: Maravilhoso.
0: Mwembe oi. E nós?
1: Ué.
0: Vamos continuar a trabalhar como governo do povo para resolver essas preocupações de outras. É por isso que estamos a trazer Fidel.
1: Mwembe.
0: Sabemos que não foi suficiente. É por isso que este ano vamos duplicar o valor em Mwembe. Para ter mais dinheiro e haver mais projetos em Mwembe. Também aprovamos um outro projeto.
1: Só para
0: mulheres.
1: Que
0: vai chegar também a
1: Mwembe.
0: Porque as mulheres são grandes gestoras. As mulheres é que cuidam as famílias.
1: Cuidam
0: o marido.
1: Cuidam
0: a filha.
1: Cuidam
0: o filho.
1: Cuidam
0: os sogros. Toda a família
1: ulongo
0: e merece realmente
1: Ya wajile
0: wanyao. Un projeto específico.
1: Projeto jao.
0: Se eu for aqui no mercado de Mwembe.
1: Nanya ulene vanzika ku Mwembe kuno.
0: A maioria que estão lá.
1: Vatu vile kwekula.
0: A fazer negócio.
1: Vá kutenda geni.
0: Para sustentar família.
1: Já kwa dinganya
0: ulene. São mulheres.
1: Ni kubacha kongo.
0: É por isso que nós.
1: Ni dikongo yanti uwe.
0: Achamos que as mulheres.
1: Yonele yanti acha kongo.
0: Merecem um apoio específico.
1: Akurote kwa shika mchiri chao.
0: A pequena Mwembe. Já vemos vir mais a Mwembe. Para conversarmos. Também havíamos de vir mais a Mwembe. Para entregar mais coisas.
1: Que
0: estão planificadas para construir em Mwembe. Tal como ontem não tínhamos tribunal. Hoje temos
1: tribunal.
0: Hoje não temos a estrada Mwembe Mavago. Amanhã vamos ter. A pequena Mwembe. E outras coisas bonitas. Basta haver paz e segurança. Haver justiça na sociedade. Não há violência. Não há corrupção. A pequena Mwembe. Não há ódio. Sim, a paz. A reconciliação. A justiça
1: Shadia.
0: E amor entre irmãos. Por isso, com estas palavras, declaro inaugurado o Tribunal Judicial Distrital de Mwembe. Asante sana, Mwembe! Asante, ziko mukwambire.
2: Assim termina o comício popular aqui no distrito de Mwembe, onde o Presidente da República dirigiu há momentos palavras à população
3: muito obrigado,
2: deste distrito, tendo aqui frisado em primeiro lugar a questão de que a construção dos tribunais ao nível dos distritos representa um mecanismo de aproximação dos serviços da justiça à população. População esta que, em primeiro lugar, tem que pautar pela cultura jurídica e não a justiça privada. Justiça privada esta que é contrária à convivência de um Estado democrático e de direito, isto que norteia conflitos que acontecem ao nível das comunidades sempre devem ser resolvidos na base do diálogo este que tem que partir da família, e quando não há entendimento na família é necessário que recorra às instituições de controle social, que são os tribunais, as procuradorias, a Polícia da República de Moçambique, assim como as lideranças comunitárias, como fonte de resolução de conflitos na comunidade, e sempre colocando de lado, afastando aqui a hipótese de justiça privada. O Presidente da República terminou dizendo que voltará mais ao distrito de Mwembe, por onde está ciente que a população deste distrito tem várias preocupações, com destaque para a questão de manutenção e habilitação das vias de acesso. Assim termina o comício aqui no distrito. E Pinto Catawa esteve na reportagem, nesta cobertura da visita presencial, com a assistência técnica de Julia Sindala. Nós voltamos nos próximos espaços para trazer mais detalhes sobre a visita do Presidente da República aqui no distrito de Mwembe. Uma vez mais, bom dia.
4: Uma vez mais, bom dia, Pinto Catawa, e continuação de ótimo trabalho.
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0: A sua atenção às notícias a esta hora, apresentadas por Adérito Lipang. Bom dia.
1: Uma vez mais, bom dia, Albertina Zandamela e ouvinte. O Presidente da República exige que os órgãos de administração da Justiça reforcem o combate aos discursos de ódio, violência e outras práticas que atentem contra a dignidade humana em Estado moçambicano. Daniel Chapo destaca que só assim Moçambique vai se afirmar como uma nação pacífica.
2: O nosso sistema de justiça é chamado a desempenhar um papel central e insubstituível na preservação da convivência pacífica entre o povo moçambicano, no combate à violência, no combate a discursos de ódio, na promoção de direitos humanos, no amor entre o povo moçambicano e na valorização do diálogo como mecanismo privilegiado da resolução de conflitos entre os irmãos moçambicanos. A justiça é um pilar de paz e a paz é uma condição para o desenvolvimento do nosso país. Não há nenhum país no mundo que desenvolve sem paz, justiça e segurança.
1: O chefe de Estado falava esta manhã na inauguração do edifício do Tribunal Distrital de Moembe, no quadro da visita que efetua à província do Niassa. Moçambique vai beneficiar de 6 milhões e 800 mil doses de vacina contra a cólera no quadro das ações para a erradicação da doença. É uma doação anunciada na 79ª Assembleia Mundial da Saúde, que decorre na cidade suíça de Genebra. Em entrevista à Rádio Moçambique, o ministro da Saúde, Hussein Issa, disse que participa no evento. Melhor, em entrevista à Rádio Moçambique, o ministro da Saúde, Hussein Issa, que participa no evento, disse que o objetivo é reduzir a mortalidade por cólera no país.
3: Podemos eliminar a cólera como problema de saúde pública no nosso país. É urgente termos uma resposta integrada. Daí que a nossa meta é diminuir em cerca de 90% a mortalidade por cólera no nosso país e proteger, acima de tudo, as populações mais vulneráveis. Estamos perante uma doença fortemente associada a condições de abastecimento da água, de saneamento do meio e de higiene. Por isso, as grandes intervenções é na componente de infraestruturas e serviços essenciais, sobretudo nas zonas mais vulneráveis e frequentemente afetadas por esta doença.
1: Ainda no âmbito da Assembleia Mundial da Saúde, Moçambique lança hoje em Genebra o plano de eliminação da cólera 2025-2030, orçado em perto de 500 milhões de dólares, o equivalente a mais de 31 mil milhões de meticais. Por cá está em curso no distrito de Angonha, em Tete, a instalação de uma fábrica de processamento de sementes certificadas. O detalhe é por Orlando Cananecas.
4: Para o efeito, decorrem trabalhos de estruturação do contrato com a firma que pretende levar a cabo o projeto. A iniciativa surge em resposta à constante solicitação dos produtores de Angonha, um dos distritos de referência na componente agrícola na província de Tete e no país em geral. O diretor do Serviço Distrital de Atividades Económicas em Angonha disse que, a entrar em funcionamento, a fábrica vai resolver parte da preocupação dos agricultores na componente de sementes melhoradas. A partir de Olongwe, sede distrital de Angônia, Orlando Canenecas.
1: Na atualidade política, a Associação dos Combatentes da Luta de Libertação Nacional enaltece as qualidades profissionais e o humanismo do herói nacional Joaquim Munhepe, que perdeu a vida na semana fim da vítima de doença. Entrevista hoje no Espaço Café da Manhã da Rádio Moçambique, o secretário para a Cooperação e Património Histórico-Cultural da Luta de Libertação Nacional, na ACLIN, Miguel Nkaima, descreveu Munhepe como um profissional competente e de simples trato.
5: Era um jovem muito atencioso, para além de ser guerrilheiro, como muitos o eram, ele era um especialista de gema na área das telecomunicações.
1: Secretário para a Cooperação e Património Histórico-Cultural da Luta de Libertação Nacional na ACLIN, Miguel Nkaima, e as qualidades profissionais e humanas do herói nacional Joaquim Munhepe. Breve nota do estrangeiro: 9 pessoas morreram ontem na sequência do desabamento de um prédio residencial na cidade de Fez, no Marrocos. Dados preliminares indicam que outras 6 pessoas ficaram feridas. E neste momento decorrem investigações para apurar as causas do incidente. As autoridades locais ainda não divulgaram quantas pessoas estavam no edifício de 5 andares, mas acreditam que o número de vítimas possa aumentar. E assim apresentamos as notícias das 11, as próximas às 12 horas e 30 minutos, inseridas no Jornal da Tarde.

São neste momento 11 horas e 59 minutos, 58 minutos, assim que é. Estivemos com Justino Ubaca com o seu tema Comá, Comá. Dentro de instantes, o noticiário provincial. Estamos a fazer o lançamento desta emissão. Às 12 horas e 30 minutos, o Jornal da Tarde em cadeia nacional. Às 13 horas, o Jornal de Cabo Delgado. Estas são algumas propostas para esta sexta-feira, neste primeiro período de emissão em língua portuguesa, que vai até perto das 15 horas. Na sua companhia, o Joaninho Machono, e é com todo bom gosto que estou aqui consigo. Estou sendo assistido tecnicamente por Aniceto Frederico Eleutério. Continuação de uma excelente sexta-feira, estamos no início de mais um final de semana. É verdade, hoje são 22 de maio de 2026.

0: São neste momento 12 horas.
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0: Muito boa tarde. As notícias a esta hora apresentadas por mim, Joaninho Machono. O setor da saúde em Cabo Delgado desdobra-se para estancar o surto de cólera em Inhamuno, único distrito da província com esta doença ativa. Por efeito, foi desencadeada uma série de ações de prevenção e combate da doença junto das comunidades daquele distrito. O chefe da repartição de controle de doenças no Serviço Provincial de Saúde, que partilhou esta informação, disse que, até o momento, o Inhamuno notificou 63 casos de cólera sem óbito. Sangue Agostinho anunciou que nas últimas 48 horas não houve registro de entrada e internamento de pacientes no centro de tratamento da doença, que eclodiu neste mês. O governo do distrito de Macomi, em Cabo Delgado, procura fundos junto de parceiros para a reabilitação do Instituto Técnico e Profissional vandalizado pelos terroristas. Segundo o diretor dos Serviços Distritais da Educação, Juventude e Tecnologia, as infraestruturas daquela instituição foram destruídas, incluindo os equipamentos. No entanto, Ismael Bichet afirma que os imóveis podem ser reabilitados e reaproveitados. Por falta de condições, atualmente o Instituto Técnico Profissional de Macomia funciona no distrito de Montepuez, no Instituto Industrial Local. Dois programas vão ser implementados nos próximos tempos no âmbito dos esforços tendentes à estabilização económica e social da província de Cabo Delgado. Trata-se de programas MOS Comunidades e RAIS, que vão substituir outras iniciativas que estavam a ser executadas no quadro do plano de reconstrução desta parcela do país. O chefe do escritório da ADIN, Agência de Desenvolvimento Integral do Norte, em Cabo Delgado, Nocif Magaia, que avançou esta informação, disse que as referidas iniciativas terão suas ações giradas para a reposição das condições económicas e sociais que existiam antes do terrorismo na província. No desporto, o Futebol Clube de Montepuez recebe neste sábado a Associação Desportiva de Pembabé em desafio que abre a quarta jornada do Campeonato Nacional de Futebol da 2ª Divisão, fase provincial de Cabo Delgado. Ainda amanhã, sábado, o 17 de maio, de frente à turma da Associação Star Boys, Futebol Clube, assim que é, enquanto o Desportivo de terá a visita do Atlético Clube de Montepuez. A ronda conclui-se no próximo domingo com as formações do MRV Futebol Clube e Bahia de Pemba Futebol Clube B a medirem forças entre si. O Atlético lidera a prova com 6 pontos, mais um que a dupla Associação Desportiva e Ferroviário, Associação Desportiva de Pemba B e Ferroviário, na segunda e terceira posições, respectivamente. Foram as notícias das 12 às 13 horas, os desenvolvimentos de estas e outras notícias inseridas no jornal de Cabo Delgado, o jornal que está sendo preparado pelo jornalista Florencio, não, Machado, Carmona Luiz.
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11: O que a vovó está a cozinhar hoje?

Estamos com Jota, o Titiano Noari. São neste momento 12 horas e 21 minutos. Muito obrigado por estar neste momento em nossa sintonia. 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

0: São neste momento 12 horas e 30 minutos. 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Ótima escuta.
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0: Boa tarde, caro ouvinte. Bem-vindo ao Jornal da Tarde. Presidente da República apela ao espírito da cultura jurídica para a resolução de conflitos na sociedade. Daniel Chapo falava na inauguração do Tribunal Judicial de Moembe, no Niassa. Moçambique vai receber perto de 7 milhões de doses de vacina contra a cólera. É uma doação anunciada na Assembleia Mundial da Saúde que decorre em Genebra, na Suíça. No estrangeiro, a Organização das Nações Unidas para a Alimentação e Agricultura alerta para uma crise agropecuária nos próximos 6 meses no mundo. Em causa está o bloqueio do Estreito de Hormuz devido à guerra no Médio Oriente. São destaques do Jornal da Tarde desta sexta-feira. Conta com Leonardo Matimelli na sonorização. Eu sou Adéri Tulipang na edição e apresentação. Votos de ótima escuta. Um novo tribunal acaba de entrar em funcionamento no distrito de Moembe, no Niassa. A infraestrutura foi inaugurada esta manhã pelo presidente da República, Daniel Chapo. Na cobertura esteve o nosso colega Pinto Katawa.
1: O presidente da República, Daniel Chapo, apela ao espírito de cultura jurídica à população moçambicana para a resolução de conflitos na sociedade. Segundo o presidente da República, as instituições de administração da justiça devem servir de fonte de reconciliação e não de divisão entre os moçambicanos. Daniel Chapo disse que o governo vai continuar a mobilizar investimentos para a aproximação de serviços de justiça às comunidades. No ato de inauguração do Tribunal Judicial do Distrito de Moembe, esta sexta-feira, Daniel Chapo sublinhou a pertinência da observância dos princípios de integridade, imparcialidade e honestidade por parte dos órgãos de administração da justiça como a base para o garante da estabilidade social, paz e desenvolvimento.
2: Queremos reiterar que um tribunal próximo do povo fortalece a paz social local e, consequentemente, provincial e nacional, consolida a cidadania e promove o desenvolvimento harmonioso das comunidades. E por isso, apelamos com veemência aos magistrados, funcionários judiciais e demais operadores de justiça da administração da justiça, aqui afetos, para que exerçam as suas funções com integridade, imparcialidade, honestidade, sensibilidade humana e profundo respeito pela diversidade cultural das comunidades que servem, sempre acertando as vossas decisões na lei e, sobretudo, no apoio também dos juízes eleitos.
1: O presidente da República desencoraja a prática de justiça privada, as uniões prematuras e todas as formas de violência e pede o envolvimento de jovens em ações de promoção da cidadania e desenvolvimento.
2: Com estas infraestruturas, os cidadãos do Moembe deixam de percorrer longas distâncias para ver os seus direitos protegidos e os seus conflitos resolvidos dentro da legalidade. Este tribunal simboliza a presença efetiva do Estado e reforça a confiança dos cidadãos nas instituições públicas. Queremos uma justiça acessível ao camponês, ao pescador, ao jovem, à mulher, ao operário, ao idoso, ao empresário, ao líder comunitário e a cada cidadão, independentemente da sua origem cultural, da sua filiação política, religiosa, condição social, língua ou crença. Somos todos moçambicanos.
1: Presidente da República, Daniel Chapo, e apelo ao respeito mútuo e convivência pacífica para a construção de Estado de Direito Democrático. De Moembe, Pinto Katawa.
0: E a população do distrito de Mecanhelas, no Niassa, pede ao governo para alocar tratores e implantar fábrica de processamento de arroz, tal como refere o nosso colega Fernando Damas.
3: A preocupação foi levantada em comício orientado pelo Presidente da República por Carlos Useni, mais conhecido por Regulo Messias, em representação da população do posto administrativo de Xuta, distrito de Mecanhelas. A fonte disse que o distrito possui terras aráveis, razão pela qual registra incremento na produção do arroz em cada ano que passa, consolidando-se como o maior produtor desta cultura na província do Niassa. Carlos Useni pediu igualmente ao presidente Daniel Chapo para o melhoramento das estradas Quamba-Xuta e a expansão da energia elétrica da rede nacional para aquela região.
4: Bwana kwatu ndi kuposto administrativo ya Xuta magezi bwana nanga sotifika konkuja bwana.
5: Nós saímos do posto administrativo de Xuta, estamos a pedir corrente elétrica. Quando saímos para Interlagos, Caronga, Vimos nossos irmãos a comprar congelador e os meus conterrâneos lá em Xuta perguntam o que é congelador. Tua Excelência, estamos a pedir imensamente, não vos obrigar. Pedimos energia para que também os meus conterrâneos já saibam que está em Moçambique. Pedir que temos uma estrada que sai de Xuta, de Ganto Quamba. Aqueles jovens que referenciou aqui que fazem o negócio, passam para mais. Hoje a estrada já morreu. Sem estrada, será que o povoado de Xuta vai desenvolver? Sua Excelência falou acerca de produção. Estamos a pedir os tratores para nós incrementarmos a nossa produção, principalmente em Xuta, onde é produzido o arroz.
3: Em resposta, o presidente da República, Daniel Chapo, considerou de legítimas as preocupações, mas acrescentou que serão resolvidas paulatinamente.
6: Nós resistamos todas as preocupações e vamos fazer também programa. Como fizemos programa para o hospital, que as obras vão arrancar este ano. Nós Sim. ficamos muito satisfeitos, muito felizes, quando o povo apresenta a procura, assim como registramos em 2024. Planificamos em 2025 e vamos arrancar em 2026. Este ano, com estrada, com conservatória, com hospital, trazemos ambulâncias. Também estas preocupações de estradas, Xiuta, para aqui, para Mecanhela, Xissaua, para o Lumbo, na Zambese, tudo isto. Incluindo energia, proposta administrativo, para a localidade, nós vamos resolver.
3: Presidente da República, Daniel Chapo, e as ações em curso visando resolver os problemas que afetam a população moçambicana. Fernando Damas, em Lixinga.
0: Na província de Inhambá, no setor da agricultura e pescas, convido os interessados a produzir arroz a contactar esta entidade. É um anúncio feito numa altura em que a província, melhor, na província, é relançada a produção do arroz. O detalhe por Horácio Romão.
7: Autoridades de Agricultura e Pesca em Inhambane relançam a produção de arroz em três distritos da província. Trata-se dos distritos de Inharrimi, Jangamo e Morumbeni, que possuem condições agroclimáticas favoráveis para a produção desta cultura alimentar. António Chiur, da Direção Provincial de Agricultura e Pesca em Inhambane, disse ter sido distribuída semente aos produtores. São no total 2,3 toneladas de semente de arroz disponibilizadas pelo setor de Agricultura e Pescas em parceria com a empresa Wambau, que opera na província de Gaza. António Chiur indicou que em tempos a província de Inhambane destacou-se na produção do arroz, quando alguns regadios, a exemplo de Xinjingir, no distrito de Omuene, operavam em pleno. Chiur espera que, com a alocação de semente e outros insumos aos camponeses, os níveis de produção desta cultura alimentar voltem a aumentar. Acrescentou que, além da semente alocada pelo governo, os produtores que desejarem abraçar a produção do arroz noutros distritos podem manifestar o interesse para o setor da agricultura e pescas contactar a empresa fornecedora.
8: Se disponibilizam para todos os distritos da província, onde haver necessidade de os produtores adquirirem essa semente, então eles podem contribuir junto ao SEDAI e eles trazem as sementes.
7: António Chiur, da Direção Provincial de Agricultura e Pesca em Inhambane, e o relançamento da produção do arroz em alguns distritos da província. Horácio Romão, Inhambane.
0: Sorte diferente têm os produtores do distrito de Guijá, em Gaza, a região ainda se ressente do impacto negativo das últimas enxurradas que destruíram os sistemas de irrigação. Os agricultores ainda estão reféns de uma reabilitação de vulto para que possam retomar as suas atividades. Rogério Maded.
9: Perto de 3 mil produtores que operam em 4 regadios do distrito de Guijá, em Gaza, não têm condições para retomarem a produção de alimentos devido aos danos provocados pelas enxurradas nos sistemas de irrigação. A fúria da água das cheias destruiu completamente os sistemas de bombagem, canais de irrigação e motobombas, deixando os produtores nos regadios 7 de abril, Ndonga, Samora Machel e Nhatine num cenário de desespero. O diretor do Serviço Distrital de Atividades Econômicas em Guijá, Crimildo Nhalungo, indicou que a retoma da produção agrícola nestes regadios passa necessariamente por uma reabilitação de raiz das infraestruturas. Nhalungo explica que, neste momento, extensas áreas de campos de produção continuam inundados, facto que, igualmente, impossibilita a retoma das atividades agrícolas nos regadios locais.
10: O regadio de Ndonga, com 530 hectares. Sinto muito porque é um regadio que tivemos apoio da FAO para reabilitar a estação de bombagem. e o canal principal de irrigação com uma extensão de 500 metros. Mas, infelizmente, tudo isso desabou com as águas. Desapareceu. Se chegar no local e dizerem que aqui havia uma estação de bombagem, você não acredita. Mas é tudo força da natureza. É um regadio que, para voltar a funcionar, vai precisar de um trabalho de base para poder se começar de zero, ver o que se pode fazer com esse regadio. Temos os regadios de Inhatini, Samora Machele. Esses são regadios que, depois da situação que tivemos, estão agora num processo de preparação das motobombas para poderem voltar aos campos de produção. Porque essa cheja aqui, quando tivemos alerta de retirada de motobombas, muitos produtores retiraram as motobombas para as zonas altas, as zonas seguras, que normalmente temos considerado seguro. Mas desta vez, as águas nos mostraram que aqueles pontos que considerávamos seguros, para essas águas não eram seguros.
9: Diretor do Serviço Distrital de Atividades Econômicas em Guijá, Crimilo Dunhalungo, e os danos provocados pelas cheias e inundações nos sistemas de rega na região. Os produtores do distrito de Guijá perderam mais de 30 motobombas por conta das enxurradas de janeiro e março últimos. Rogério Maded, em Xaxai.
0: A boa nova chega do distrito de Angonha, em Tete, onde está em curso a instalação de uma fábrica de processamento de sementes certificadas. Para o efeito, decorrem trabalhos de estruturação do contrato com a firma que pretende levar a cabo este projeto. Orlando Cananecas.
11: Está em curso no distrito de Angonha, em Tete, a instalação de uma fábrica de processamento de semente certificada. Para o efeito, decorrem trabalhos de estruturação do contrato com a firma que pretende levar a cabo o projeto. A iniciativa surge em resposta à constante solicitação dos produtores de Angonha, um dos distritos de referência na componente agrícola na província de Tete e no país em geral. O diretor do Serviço Distrital de Atividades Econômicas em Angonha disse que, a entrar em funcionamento, a fábrica vai resolver parte da preocupação dos agricultores na componente de sementes melhoradas. Para Leovil Gildo Matiça, o desafio do setor que dirige e do governo do distrito após a instalação desta fábrica estará relacionada com a unidade fabril de fertilizantes, outra preocupação em Angonha.
12: É uma preocupação legítima e importante, pois os nossos fertilizantes no distrito têm preços onerosos e isso acaba não abonando o preço da aquisição às nossas famílias. As nossas famílias muitas das vezes é a reclamação legítima, pois têm oscilado os preços, variam depende do tempo de pico. Somos que atualmente isto, o preço dos fertilizantes ronda nos 3.000, 3.500, 3.700. Então isso já é algo que já está mesmo. São 50 quilos, é um preço de 50 quilos por ali e varia. Ter uma fábrica de fertilizantes ao distrito seria mais uma valia e é importante se tivesse. Se calhar reduzíamos os custos de aquisição com os meus fertilizantes.
11: A Rádio Moçambique testemunhou no distrito de Angonha que a maior parte dos produtores clama por unidade de processamento de sementes e também de fertilizantes.
13: Adolfo José Gama, aqui. Semente de milho, estávamos a comprar a 200 meticais.
14: Ramis and follow bezek.
13: Adubo, 3 mil e alguma coisa. Mas hoje o milho estamos a vender abaixo de 10 meticais. Isso não é rentável para um produtor que tem a intenção de haver o retorno daquilo que ele investe.
11: Produtores do distrito de Angonha em Tete clamando por unidades de processamento de sementes e também de fertilizantes. A partir de Olongo, sede distrital de Angonha, Orlando Canenecas.
15: Joaquim Munhapa, 1946, 2026.
0: Diversas vozes continuam enaltecendo os feitos do veterano da luta de libertação e herói nacional Joaquim Munhapa, falecido semana finda. Jornalista Vitor África.
16: A Associação dos Combatentes da Luta de Libertação Nacional, a CLIN, enaltece as qualidades profissionais e humanismo do herói nacional Joaquim Munhepe, que perdeu a vida na semana finda, vítima de doença. Em entrevista hoje, no espaço Café da Manhã, da Rádio Moçambique, o secretário para a Cooperação e Património Histórico-Cultural da Luta de Libertação Nacional na CLIN, Miguel Nkaima, descreveu Munhepe como um profissional competente e de simples trato.
17: Era um jovem muito atencioso, para além de ser guerrilheiro, como muitos o eram, ele era um especialista de gema na área das telecomunicações.
16: Segundo Nkaima, o profissionalismo de Joaquim Munhepe permitiu uma ascensão rápida para posições de destaque na Frente de Libertação de Moçambique.
17: Desde que se filiou a Frelimo nos anos 60, ele teve um percurso muito importante, teve uma contribuição muito importante. Ele era jovem, mas muito rapidamente ele cresceu em termos de maturidade política e maturidade de dirigente.
16: O herói nacional Joaquim Munhepe destacou-se também no desporto, tal como lembra o secretário para a Cooperação e Património Histórico-Cultural da Luta de Libertação Nacional, na CLIN.
17: Camarada Munhepe era um grande lateral, e cruzava as bolas com mestria, e por outro lado era o camarada Marcelo dos Santos, que também cruzava da direita para a esquerda. Então, isto
18: foi
17: faz lembrar
18: uma vitória inesquecível.
17: É verdade, me faz lembrar das características sociais daquele homem.
16: Secretário para a Cooperação e Património Histórico-Cultural da Luta de Libertação Nacional na CLIN, Miguel Nkaima, e as qualidades profissionais e humanas do herói nacional Joaquim Munhepe. Na sequência da morte do tenente-general na reserva, Joaquim Munhepe, o governo determinou um funeral de Estado e a observância de 2 dias de luto nacional a contarem a partir da data do funeral.
0: Já os comentaristas da Rádio Moçambique descrevem Joaquim Munhepe como um exemplo para a defesa da soberania nacional. Cláudio Duane.
19: Boa tarde, Adério Tulipang. O comentarista da Rádio Moçambique, Américo Sozinho, diz que o amor pela pátria e bravura em defesa da nação são parte do legado que o veterano da luta de libertação nacional, Joaquim Munhepe, deixa para os moçambicanos. Américo Sozinho diz que a juventude deve olhar para os feitos do herói nacional, Joaquim Munhepe, como um exemplo para a defesa da soberania nacional. O comentarista destaca ainda que a determinação de Joaquim Munhepe deve servir de inspiração para os militares que combatem o terrorismo em Cabo Delgado.
20: Neste momento, nós temos muitos jovens dedicados, portanto, à causa da luta no nosso país, através, ou seja, por causa do norte do país, em que tem os terroristas, nesse caso, a sufocar a nossa economia, para além de fragmentar o tecido social naquele ponto do país. E esses jovens, obviamente, devem olhar para o herói como uma fonte de inspiração. Os jovens devem continuar, portanto, a dobrar esforços para permitir que o nosso país se torne totalmente ou completamente livre de qualquer ataque, à semelhança do que está acontecendo, portanto, em Cabo Delgado. Este é o valor principal que o herói nacional, portanto, deixa aos mais jovens.
19: O comentarista da Rádio Moçambique, Américo Sozinho, é um dos convidados do programa Esta Semana Aconteceu, que tem como um dos temas os feitos do tenente-general Joaquim Munhepe, que perdeu a vida na semana passada, vítima de doença. Já Anísio Bonaíssa, também comentarista da Rádio Moçambique, diz que o herói nacional Joaquim Munhepe sempre negou o individualismo e soube lutar pela independência do país. Bonaíssa destaca que os feitos de Joaquim Munhepe devem ser imortalizados.
21: Então, Joaquim Munhepe, homem audaz, como vários outros da sua época, pode ser lido em 3 dimensões que eu acho que vale a pena encorajar, não só os jovens, mas a todos nós como uma sociedade. Primeiro, temos que ter um momento em que nós conseguimos negar a nós mesmos os nossos sonhos, o nosso particular, e entender de que saber identificar e ir atrás de um sonho alegadamente maior, que é o sonho de pátria, que é o sonho de nação. Munhep fez isso.
19: Comentarista da Rádio Moçambique, Anísio Buanaíssa, e a dimensão do veterano da luta de libertação nacional, Joaquim Munhep, um dos temas que o ouvinte pode acompanhar hoje a partir das 20 horas no programa Esta Semana Aconteceu.
15: Joaquim Munhep, 1946-2026.
0: São 12 horas e 51 minutos. Assassinatos e violações são os tipos de crimes que lideram as ocorrências registradas nos primeiros 3 meses deste ano na província de Sofala. Os dados foram apresentados esta quinta-feira pelo Serviço Nacional de Investigação Criminal em reunião provincial. Benícia Fayane.
1: O Serviço Nacional de Investigação Criminal, SERNIC, em Sofala, registrou durante o primeiro trimestre deste ano cerca de 1.400 processos criminais relacionados, na sua maioria, com homicídios e violações. Apesar de haver uma tendência de redução, a instituição diz-se preocupada. A diretora provincial do SERNIC em Sofala, Ana Felizarda Godó, considera que é preciso que a instituição esteja sempre preparada para fazer face a atos criminosos. Ana Felizarda Godó falava esta quinta-feira na Beira, na primeira reunião provincial de articulação e coordenação institucional.
2: Combater a criminalidade organizada não é apenas uma questão do Serviço Nacional de Investigação Criminal. É uma questão de todos, de justiça social, de proteção da dignidade humana. É um dever coletivo que exige coragem, dedicação, dignidade e honra, cooperação e resiliência.
1: Para o procurador-chefe provincial em Sofala, Otávio Zilo, o combate à criminalidade requer uma coordenação conjunta e união de sinergias de todos.
22: O crime organizado não respeita fronteiras institucionais. Ele opera em rede articulada e adapta. E nós, que combatemos o crime, não fizemos o mesmo, ficaremos sempre um passo atrás.
1: O secretário de Estado em Sofala, Manuel Rodrigues, diz que a criminalidade mina o desenvolvimento e o seu combate é um imperativo.
23: Ao SERNIC, recomendamos o reforço da capacidade técnico-operativa e investigativa, apostando cada vez mais na inteligência criminal.
1: A primeira reunião provincial de articulação e coordenação institucional decorre sob o lema Coordenação Estratégica para a Prevenção e Combate à Criminalidade e termina esta sexta-feira. Da cidade da Beira, Benícia Fayane.
0: O país vai receber perto de 7 milhões de doses de vacinas contra a cólera. A doação foi anunciada na Assembleia Mundial da Saúde, que decorre em Genebra, na Suíça. Neste evento, Moçambique faz-se presente através do ministro da Saúde, Hussein Issi. O detalhe por Érica Mungwambe.
24: Moçambique vai beneficiar de 6 milhões e 800 mil doses de vacina contra a cólera no quadro das ações para a erradicação da doença. É uma doação anunciada na 79ª Assembleia Mundial da Saúde, que decorre na cidade suíça de Genebra. Em entrevista à Rádio Moçambique, o ministro da Saúde, Hussein Issi, que participa no evento, disse que o objetivo é reduzir a mortalidade por cólera no país.
25: Esta Assembleia reúne o mundo da saúde, reúne governos, instituições financeiras, parceiros de cooperação e organizações internacionais de todo o mundo. É um momento em que a saúde mundial está aqui presente. Por isso, o nosso objetivo de apresentarmos o plano aqui nesta Assembleia Mundial, primeiro, é apresentarmos aquilo que é o compromisso do governo de Moçambique de eliminar a cólera com problema de saúde pública até 2030. E, por outro lado, também aproveitar esta oportunidade para mobilizar apoio técnico, apoio político e, acima de tudo, o apoio financeiro para acelerarmos a implementação deste plano.
24: A Assembleia Mundial da Saúde é o maior fórum global de decisão em matéria de saúde pública. O ministro da Saúde disse que no âmbito deste evento anual, Moçambique vai apresentar hoje em Genebra o Plano de Eliminação da Cólera 2025-2030, visando mobilizar recursos para sua implementação.
25: Queremos eliminar a cólera como problema de saúde pública no nosso país. É urgente, temos uma resposta integrada. Daí que a nossa meta é diminuir em cerca de 90% a mortalidade por cólera no nosso país e proteger, acima de tudo, as populações mais vulneráveis. Estamos perante uma doença fortemente associada a condições de abastecimento da água, de saneamento do meio e de higiene. Por isso, as grandes intervenções é na componente de infraestruturas e serviços essenciais, sobretudo nas zonas mais vulneráveis e frequentemente afetadas por essa doença.
24: O Plano de Eliminação da Cólera 2025-2030 está orçado em perto de US$500 milhões, o equivalente a mais de US$31 mil milhões de meticais.
0: Daqui a pouco teremos notas do desporto, mas antes saiba que foi lançada hoje em Maputo a 21ª Conferência Anual do Setor Privado CASP. O evento terá lugar em meados de julho próximo. Paulino Nunes.
3: O empresariado nacional pretende mobilizar este ano investimentos avaliados em cerca de US$2 milhões em projetos na 21ª Conferência Anual do Setor Privado CASP. O evento, a decorrer nos dias 15 e 16 de julho, na cidade de Maputo, vai acolher mais de 2 mil participantes presenciais e 5 mil de forma virtual. A 21ª edição do Diálogo Público-Privado e de Negócios em Moçambique já contabiliza 50 expositores registados e mais de 6 delegações estrangeiras. O presidente da Confederação das Associações Económicas de Moçambique, Álvaro Massinga, explicou que o valor da CASP não está nos números que dela podem advir, mas na capacidade de gerar consensos entre os empresários e o governo.
4: O verdadeiro valor da CASP não está apenas nos números, está na sua capacidade de gerar decisões, desbloquear reformas, acelerar investimentos e aproximar o Estado do setor privado num ambiente de confiança, pragmatismo e resultados. Este momento é fundamental porque representa o espaço máximo de convergência entre a liderança política e a realidade empresarial, com um único objetivo: alinhar políticas públicas com as necessidades reais do mercado, remover constrangimentos estruturais e criar condições efetivas para fazer negócios em Moçambique.
3: Já o secretário permanente do Ministério da Economia, Jorge Jairós, diz que a CASP deve ser uma oportunidade para discutir estratégias de atração de investimento estrangeiro e melhoria do ambiente de negócios no país.
5: Que esta 20ª CASP deverá marcar o início de uma nova etapa. Uma etapa em que o diálogo se traduz em ação com o Observatório do Ambiente de Negócios e as ideias em investimento concretos. Vamos estar de ter uma CASP que é um muro de lamentações para termos uma CASP que é ação, ou seja, trabalharmos juntos. Sem ações concretas, consistentes e inovadoras, não conseguiremos atrair e reter o investimento de que o país necessita. Por isso, somos chamados como país a aprofundar e acelerar as reformas, sendo a CASP uma plataforma determinante para este processo.
3: A 21ª Conferência Anual do Setor Privado, cuja abertura será dirigida pelo Presidente da República, Daniel Chapo, vai realizar-se sob o lema Produzir, Transformar e Competir.
0: Breve nota do desporto. Mambinhas do Sub-17 preparam-se para o embate deste sábado frente à similar da Etiópia, em Rabat, no Marrocos. A antevisão de jogo com o enviado especial do RDM Desporto a Rabat, o jornalista Mércio João. Mércio, boa tarde.
6: Boa tarde. Os Mambinhas do Futebol Sub-17 realizam na noite de hoje no Centro Nacional de Desporto Mohamed Rashid, aqui em Marrocos, o último ensaio antes do duelo deste sábado frente à Etiópia de acesso ao Mundial do Escalão. Perspectiva-se que nos treinos desta sexta-feira o coletivo tenha acesso ao plano tático desenhado pelos treinadores de modo a garantir vitória do conjunto moçambicano diante de uma Etiópia que apresenta uma média de jogadores com estatura alta. Prevê-se ainda que no treino de hoje os Mambinhas explorem a realização de uma progressão em campo com passes rasteiros e curtos, variação de posições, flexibilidade no ataque e manobra defensiva em bloco de forma a dominar a partida.
0: Antevisão do jogo dos Mambinhas. São Mambinhas do Sub-17, um jogo que conta para o acesso ao Mundial deste escalão. O jogo tem lugar este sábado em Marrocos. No fim deste Jornal da Tarde, sonorizado por Leonardo Matimela, eu sou Adair Tulipang, na edição e apresentação. Boa tarde e bom fim de semana.

0: São neste momento 13 horas para trás o Jornal da Tarde em cadeia nacional.
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0: Seguimos com o Jornal de Cabo Delgado. Seguimos com o Jornal de Cabo Delgado. 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
3: Boa tarde, caro ouvinte. O setor de saúde em Cabo Delgado esforça-se para conter o surto de cólera que afeta o distrito de Namuno desde o início de maio corrente, tendo a reduzir, nos últimos tempos, o número de desistências de raparigas no ensino no distrito de Balama, nesta província. Baía de Pemba de Fronta, depois da manhã, o ferroviário de Lixinga jogou a contar para a quinta jornada do Moçambola 2026. O treinador principal garantiu que a sua equipa vai ao Niassa em busca de vitória. Assuntos em destaque do Jornal de Cabo Delgado, que já está no ar. Acompanhe os desenvolvimentos. Já a seguir. Na sonorização está Fabián Marques, edição e apresentação de Carmona Luiz, que sou eu. Renovados desejos de uma boa tarde e perfeita audição. Tal como fizemos referência na abertura do jornal, o setor de saúde em Cabo Delgado está empenhado em estancar o surto de cólera que está a afetar o distrito de Namuno. Desenvolve esta notícia o jornalista Cadre Bana.
4: Autoridades sanitárias em Cabo Delgado desdobram-se com vista, por fim, a cólera em Namuno, o único distrito da província onde, neste momento, a doença continua ativa. Com efeito, o setor está a desencadear uma série de ações de sensibilização nas comunidades daquele distrito no âmbito da prevenção e combate àquela doença que eclodiu a 5 de maio corrente. O chefe da repartição de controle de doenças no Serviço Provincial de Saúde, Sangue Agostinho, fez saber que o distrito de Namuno tem um cumulativo de 63 casos de cólera sem óbito e nas últimas 48 horas não houve registro de entrada e internamento de pacientes no centro de tratamento da doença.
5: Estamos já há 5 dias sem registrar nenhum caso no internamento e neste momento, felizmente, o distrito está a reforçar aqui que são as atividades comunitárias, de educação para a saúde, distribuição de certeza e sabão.
4: A população é apelada a intensificar as medidas preventivas e de saneamento do meio, visando cortar a cadeia de transmissão para mais comunidades do distrito.
5: É que continue a reforçar aqui que são as orientações das equipas de saúde, junto também com as equipas comunitárias, que é a limpeza a nível das suas residências e também das comunidades, que é beber a água segura, tratada com certeza, ou se não tiver certeza, pode-se usar a fervura, a lavagem das mãos frequentes e antes e depois de usar aquilo que é as latrinas e também sempre que formos a comer alguns produtos crus, temos que garantir que esses estejam completamente lavados.
4: Refira-se que 5 distritos de Cabo Delgado foram declarados fim da cólera, um surto que matou 8 pessoas desde que eclodiu em novembro do ano passado.
3: O setor de saúde em Cabo Delgado esforça-se para conter o surto de cólera que afeta o distrito de Namuno desde início de maio corrente. Dos estúdios na cidade de Pemba, a Rádio Moçambique está a transmitir o Jornal de Cabo Delgado. Para já, as notícias na voz de Joaninho Machono.
0: O setor da saúde em Cabo Delgado desdobra-se para estancar o surto de cólera em Namuno, único distrito da província com esta doença ativa. Por efeito, foi desencadeada uma série de ações de prevenção e combate da doença junto das comunidades daquele distrito. O chefe da repartição do controle de doenças no Serviço Provincial de Saúde, que partilhou esta informação, disse que até o momento Namuno notificou 63 casos de cólera sem óbito. Sangue Agostinho anunciou que nas últimas 48 horas não houve registro de entrada e internamento de pacientes no centro de tratamento da doença que eclodiu neste mês. O governo do distrito de Macomi, em Cabo Delgado, procura fundos junto de parceiros para a reabilitação do Instituto Técnico e Profissional vandalizado pelos terroristas. Segundo o diretor dos Serviços Distritais de Educação, Juventude e Tecnologia, as infraestruturas daquela instituição foram destruídas, incluindo os equipamentos. No entanto, Ismael Bichet afirma que os imóveis podem ser reabilitados e reaproveitados. Por falta de condições, atualmente o Instituto Técnico Profissional de Macomia funciona no distrito de Montepuez, no Instituto Industrial Local. Dois programas vão ser implementados nos próximos tempos no âmbito dos esforços tendentes à estabilização económica e social da província de Cabo Delgado. Trata-se dos programas MOS Comunidades e RAICE, que vão substituir outras iniciativas que estavam a ser executadas no quadro do plano de reconstrução desta parcela do país. O chefe de escritório da ADIM, Agência de Desenvolvimento Integral do Norte, em Cabo Delgado, Nocifo Magaia, que avançou esta informação, disse que as referidas iniciativas terão suas ações viradas para a reposição das condições económicas e sociais que existiam antes do terrorismo na província. No desporto, o Futebol Clube de Montepuez recebe neste sábado a Associação Desportiva de Pembabé em desafio que abre a quarta jornada do Campeonato Nacional de Futebol da 2ª Divisão, fase provincial de Cabo Delgado. Ainda amanhã, sábado, 17 de maio, de Pemba, defronta a turma da Associação Star Boys Futebol Clube, enquanto o Desportivo de Ibo terá a visita do Atlético Clube de Montepuez. A ronda conclui-se no domingo com as formações do MRV Futebol Clube e Bahia de Pembabé a medirem forças entre si. O Atlético lidera a prova com 6 pontos, mais um que a dupla Associação Desportiva de Pembabé e Ferroviário de Pemba nas segunda e terceira posições, respectivamente.
3: No seu receptor, está a ouvir a primeira edição do Jornal de Cabo Delgado. No quadro da estabilização económica desta província, serão implementados, nos próximos tempos, alguns programas. Quantos, Florencio Moussa?
6: 2 programas vão ser implementados nos próximos tempos no âmbito dos esforços tendentes à estabilização económica e social da província de Cabo Delgado. Trata-se dos programas MOSE Comunidades e RISE, que vão substituir outras iniciativas que estavam a ser implementadas no âmbito do plano de reconstrução da província de Cabo Delgado. O chefe de escritórios da Agência de Desenvolvimento Integral do Norte em Cabo Delgado, Nocifo Magaia, que avançou esta informação, disse que as referidas iniciativas terão suas ações viradas para repor as condições económicas e sociais que existiam antes do terrorismo na província.
7: Com cerca de 300 milhões de dólares, nós tivemos a implementar o programa de estabilização e também o programa de prevenção, recuperação da crise do Norte. Estes programas vão ser continuados com um outro programa, que vai ser o MOS Comunidades, mas também está a ser alinhado com outras intervenções de cariz económico, como, por exemplo, o programa RISE, que vai ser, provavelmente, muito brevemente lançado.
6: Nocifo Magaia, chefe de escritório da Agência de Desenvolvimento Integral do Norte, em Cabo Delgado.
3: Este é o Jornal Sonoro do emissor provincial de Cabo Delgado, que está sendo transmitido nos estúdios na cidade de Pemba. Tende a reduzir, nos últimos tempos, o número de desistências de raparigas no ensino, no distrito de Balama, nesta província, como atesta a reportagem de Florinda Fernando.
8: No distrito de Balama, província de Cabo Delgado, registram-se avanços na redução dos casos de desistência escolar da rapariga no processo de ensino e aprendizagem. As autoridades da educação apontam as campanhas de sensibilização junto das comunidades como um dos fatores que contribuem para a permanência das raparigas nas escolas. O diretor dos Serviços Distritais de Educação, Juventude e Tecnologia, Juma Canira, disse que, comparativamente ao ano passado, há cada vez mais raparigas a permanecer no sistema de ensino, cenário que considera satisfatório. Segundo a fonte, entre as ações em curso, destacam-se o combate às uniões prematuras e a formação de 23 mentoras para reforçar o acompanhamento e aconselhamento das raparigas nas escolas e comunidades.
9: Nós, no ano passado, ficamos um pouco ameaçados, mas depois da sensibilização que nós fizemos, este ano Vemos melhoria. Este ano não temos muitos casos de desistência da rapariga. Estamos satisfeitos. Há bem pouco tempo nós fazíamos a abertura de uma capacitação de facilitadores e mentoras. Foram 23 mentoras e 12 facilitadores. Esses aqui vão trabalhar um campo. Um pouco por todos os postos administrativos estarão presentes. Em algumas escolas vão trabalhar com liderança, algumas matronas, para fazer face à questão da educação da rapariga. Então, de forma a mitigar e a combater.
8: Canira assegurou ainda que o setor de educação vai continuar empenhado na implementação de iniciativas que visam manter a rapariga na escola e garantir melhores condições para a sua permanência no Sistema Nacional de Ensino.
9: O que nós queremos dizer e afirmar que vamos continuar a trabalhar no sentido de controlarmos, mas é importante nós como setor, como também os pais encarregados da educação, como as estruturas, trabalhamos em fusão e coordenação para a mitigação dessa situação.
8: Juma Canira, diretor dos Serviços Distritais de Educação, Juventude e Tecnologia no Distrito de Balama, província de Cabo Delgado.
3: Tendo a reduzir nos últimos tempos o número de desistências de raparigas no ensino, no Distrito de Balama, no extremo sul da província de Cabo Delgado. Vem aí o fim de semana e com ele o desporto. Artur Semedo, técnico principal do Bahia de Pemba, assegurou que a sua equipa vai à Uniaça em busca de vitória no jogo a contar para a quinta jornada do Moçambola 2026. O treinador falava para os microfones de Cadrebana.
4: Semedo, que falava a jornalistas na antevisão da jornada 5 do certame, reconhece que será difícil vencer em Lixinga, uma vez que o Ferroviário local está motivado na sequência da vitória de jogo passado contra a Associação Desportiva de Pemba. O treinador baiano assegura que, apesar das dificuldades que irá encontrar no desafio que se avizinha, a sua equipa irá lutar para alcançar os objetivos, que é conquistar os 3 pontos.
10: Vamos para Lixinga competir ao nosso melhor nível, fazer aquilo que temos feito, se não em termos de resultado, pelo menos sermos melhores naquilo que é a minha exigência, que é jogar bom futebol e sermos melhor equipa em campo. É isso que eu tenho procurado fazer, e que os resultados se sustentem na nossa qualidade de jogar. Eu quero que assim seja, e acho que daqui para o futuro, eu estou tranquilo, eu nunca perdi nenhum desafio, portanto não vou perder este ano também, não vou perder este desafio. Eu sei o que é que estou aqui a fazer, e nós vamos conseguir de facto elevar os nossos níveis e pôr o Bahia no lugar que merece. Pronto, é isto que me assiste dizer neste momento, apesar de eu sentir que, pronto, é um plantel que requer tempo, é um plantel que requer algum carinho, algum cuidado até na

0: com mais qualidade para concretizar todas as oportunidades que temos criado. E nós temos criado. Mas ainda assim, como estão numa fase evolutiva, estou à espera que eles atinjam os tais níveis que eu pré-concebi no início desta época.
1: Artur Semedo, técnico principal do Bahia de Pemba Futebol Clube, e a projeção do desafio do próximo domingo contra o Ferroviário de Lixinga, inserido na quinta jornada do Moçambola 2026.
2: O Jornal de Cabo Delgado está a chegar ao fim, mas antes da nossa despedida, vamos recordar os assuntos em destaque. O setor de saúde em Cabo Delgado esforça-se para conter o surto de cólera que afeta o distrito de Namuno desde o início de maio corrente, tendo a reduzir, nos últimos tempos, o número de desistências de rapariga no ensino no distrito de Balama Sul desta província. Bahia de Pemba defronta, depois da manhã, o Ferroviário de Lixinga, jogo a contar para a quinta jornada do Moçambola 2026. Pronto, é tudo quanto tínhamos preparado para este espaço informativo. Na sua companhia, Fabio Marques na sonorização e Carmona Luiz na edição e apresentação. Boa tarde.
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4: 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Os preços unitários devem ser expressos em meticais com IVA incluso. Os concorrentes devem indicar as condições de pagamento e o prazo de entrega. Os concorrentes devem apresentar uma proposta detalhada segundo as especificações que referimos. 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A data limite para entrega das propostas é 22 de maio de 2026, pelas 15 horas, na Associação Progresso Pemba Bairro Cimento, Rua Ibo, RI026. 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Este concurso será regido de acordo com as políticas e procedimentos constantes no Manual de Procedimentos da Associação Progresso e em conformidade com as políticas do doador. Critérios de avaliação. Descrição dos critérios.

0: critérios. Documentação legal de entidades, percentagem 40%. Melhor proposta financeira, 40%. Prazo de entrega, 20%. Acabamos de ler o anúncio da Associação Progresso em Pemba.
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0: Olá, amiguinhos e olá, amiguinhas. E todos os ouvintes da nossa rádio. Sejam todos bem-vindos ao nosso programa Rádio Escola. Um projeto com a iniciativa da HELPA, em parceria com a Direção Provincial de Educação de Cabo Delgado, o Instituto de Comunicação Social e as rádios comunitárias da província. Hoje vamos ter o nosso momento especial de aprendizagem com a disciplina de matemática. Preparem pedrinhas, milho, feijões, carvão ou um pauzinho para contar. O nosso tema é decomposição de números naturais até 1 milhão em unidades, dezenas, centenas, milhares e dezenas de milhares. Preparados?
1: Sim!
0: Então, vamos nessa! Mas antes, vamos recordar o que aprendemos no programa passado. Falamos sobre isso mesmo! Aprendemos a ler números até 1 milhão, a escrever números grandes, a identificar milhares e milhões. Repitam comigo. 24.310. Escreve-se 24310. Muito bem. Palmas para todos. Antes de descobrirmos tudo sobre decomposição de números naturais até 1 milhão em unidades, dezenas, centenas, milhares e dezenas de milhares, vamos brincar com uma adivinha.
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0: Sou um número grande e gosto de me separar. Tenho milhares, centenas e unidades para mostrar. Quando me dividem em partes, fica fácil de explicar. Quem sou eu nesta forma de estudar? Isso mesmo, chama-se decomposição dos números. Palmas para todos. Agora vamos aprender como decompor números naturais até 1 milhão. Estão preparados?
1: Sim!
0: Muito bem. Decompor um número significa separá-lo em partes, conforme o valor de cada algarismo. Assim, conseguimos perceber melhor quantas unidades, dezenas, centenas, milhares e dezenas de milhares existem em cada número. Recorda que 10 unidades é igual a uma dezena. 10 dezenas é igual a uma centena. 10 centenas é igual a 1 milhar. Por exemplo, 45.326 pode ser separado assim: 4 dezenas de milhar, que é 40 mil, 5 milhares, que é o 5 mil, 3 centenas, que representa o 300, 2 dezenas, que representa o 20, e 6 unidades, que é o 6. Portanto, 45.326 é igual a 40 mil mais 5 mil mais 300 mais 20 mais 6. Agora presta atenção ao exemplo seguinte: 67.540. O número 67.540 pode ser decomposto de acordo com o valor de cada algarismo. Isso significa que o número tem 6 dezenas de milhar, que é os 60 mil, 7 milhares, que é os 7 mil, 5 centenas, que representa o 500, 4 dezenas, que representa o 40, 0 unidades, que é o 0. Portanto, 67.540 é igual a 60 mil mais 7 mil mais 500 mais 40. Recorda que cada algarismo tem um lugar no número. Esse lugar mostra quanto ele vale. Assim, conseguimos separar o número em partes para entender melhor de onde vem o seu valor. Agora vamos praticar juntos. Eu digo o número e vocês tentam dizer como ele pode ser separado. Estão preparados?
1: Sim!
0: Muito bem. O primeiro número, 32.415. 32.415. Pensem bem. Como podemos separar este número? Vamos confirmar juntos. 32.415 é igual a 30 mil mais 2.000 mais 400 mais 10 mais 5. Segundo número, 58.206. Tentem decompor o número. Vamos confirmar juntos. Cinquenta e oito mil e 206 é igual a 50.000 mais 8.000 mais 200 mais 0 mais 6. Reparem que não há dezenas, por isso aparece 0 dezenas. O último número, 74.530. Pensem um pouco e tentem separar o número. Muito bem, a decomposição é 75.530 é igual a 70.000 mais 4.000 mais 500 mais 30 mais 0. Aqui não há unidades, por isso temos 0 unidades. Palmas para todos! Estão a aprender muito bem. Hoje aprendemos o que é a decomposição de números. Isso significa separar um número em partes para entender melhor o seu valor. Também aprendemos que os números podem ser organizados em unidades, dezenas, centenas e milhares. E descobrimos algo muito importante. O valor de cada algarismo depende do lugar que ele ocupa no número. Assim, conseguimos compreender melhor como os números são formados. Repitam comigo. O valor de cada algarismo depende do lugar que ele ocupa no número. O valor de cada algarismo depende do lugar que ele ocupa no número. Trabalho para casa.
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0: Em casa, pede ajuda aos teus pais ou irmãos e decompõe os seguintes números. Primeiro, 86.214. 86.214. O segundo, 45.326. 45.326. Parabéns! Excelente trabalho! Meus amiguinhos e minhas amiguinhas, estavam comigo, professor Elia Celestino. Até ao próximo episódio do programa Rádio Escola. Até lá!
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Esta lição voltará às 14 horas e 40 minutos. São neste momento 13 horas e 35 minutos. A seguir, música.

São neste momento 13 horas e 50 minutos. Estivemos com a Veni Awindila, agora ficamos com Carla Mateus.

Estamos com Carla Mateus. Se não gosta da minha filha, é melhor devolvê-la, porque ela tem um lugar cativo que na nossa casa. Deus é a solidão até perto das 14 horas com João Batista. Bem, por isso, nós estaremos sempre bem, bem grudadinhos, oh, caro ouvinte.

0: São 14 horas.
1: Amigo ouvinte, a sua especial atenção à atualização das notícias a esta hora, apresentadas por Ivano Dias. Boa tarde.
2: Henriques Dias e ouvinte, muito boa tarde. O Presidente da República exige que os órgãos de justiça reforcem o combate aos discursos de ódio, violência e outras práticas que atentem contra a dignidade humana e o Estado moçambicano. Daniel Chapo destaca que só assim Moçambique vai se afirmar como uma nação pacífica.
3: O nosso sistema de justiça é chamado a desempenhar um papel central e insubstituível na preservação da convivência pacífica entre o povo moçambicano, no combate à violência, no combate a discursos de ódio, na promoção de direitos humanos, no amor entre o povo moçambicano e na valorização do diálogo como mecanismo privilegiado da resolução de conflitos entre os irmãos moçambicanos. A justiça é um pilar de paz e a paz é uma condição para o desenvolvimento do nosso país. Não há nenhum país no mundo que desenvolve sem paz, justiça e segurança.
2: O chefe de Estado falava hoje na inauguração do edifício do Tribunal Distrital de Moembe, num quadro da visita que efetua a província do Niassa. Ainda hoje, o Presidente da República realizou um comício em Xiúta, no distrito de Macanhelas, onde a população pediu a alocação de tratores e implantação de fábrica de processamento de arroz. Fernando Damas.
4: A preocupação foi levantada em comício orientado pelo Presidente da República por Carlos Useni, mais conhecido por Regulo Messias, em representação da população do posto administrativo de Xiúta, distrito de Macanhelas. A fonte disse que o distrito possui terras aráveis, razão pela qual registra incremento na produção do arroz em cada ano que passa, consolidando-se como o maior produtor desta cultura na província do Niassa. Carlos Useni pediu igualmente ao presidente Daniel Chapo para o melhoramento das estradas Quamba-Xiúta e a expansão da energia elétrica da rede nacional para aquela região. Fernando Damas, em Lixinga.
2: Moçambique vai beneficiar de 6 milhões e 800 mil doses de vacina contra a cólera no quadro das ações para a erradicação da doença. É uma doação anunciada na 79ª Assembleia Mundial da Saúde, que decorre na cidade suíça de Genebra. Em entrevista à Rádio Moçambique, o ministro da Saúde, o CNIS, que participa no evento, disse que o objetivo é reduzir a mortalidade por cólera no país.
5: Queremos eliminar a cólera como problema de saúde pública no nosso país. É urgente, temos uma resposta integrada. Daí que a nossa meta é diminuir em cerca de 90% a mortalidade por cólera no nosso país e proteger, acima de tudo, as populações mais vulneráveis. Estamos perante uma doença fortemente associada a condições de abastecimento da água, de saneamento do meio e de higiene. Por isso, as grandes intervenções é na componente de infraestruturas e serviços essenciais, sobretudo nas zonas mais vulneráveis e frequentemente afetadas por esta doença.
2: Ainda no âmbito da Assembleia Mundial da Saúde, Moçambique lança hoje em Genebra o Plano de Eliminação da Cólera 2025-2030, orçado em perto de 500 milhões de dólares, o equivalente a mais de 31 mil milhões de meticais. A Polícia da República de Moçambique aplicou uma multa de 13 mil meticais ao condutor da transportadora Nagia Investimentos por excesso de velocidade num autocarro que fazia o trajeto Maputo-Inhambana. Trata-se de uma medida tomada após um vídeo que tem estado a circular nas redes sociais mostrando o autocarro em causa à alta velocidade na tentativa de realizar uma ultrapassagem. É anúncio feito hoje, em conferência de imprensa, pelo chefe da repartição de cadastro de condutores e ficheiros de veículos no Departamento de Trânsito de Comando da cidade de Maputo. Arlindo Guambo destacou na ocasião a importância de respeitar as regras de trânsito de forma a salvaguardar a segurança dos cidadãos.
6: Esta atividade da segurança rodoviária tem que servir para todos. A segurança rodoviária está para todos nós. As estradas nacionais não foram construídas para garantir a ligação entre as famílias, promover o desenvolvimento do país e não deve servir como palco de lutos ou dores. Este condutor ou este insólito simplesmente que seja uma reflexão para nós todos e que qualquer poderá autuar ou atuar como a lei manda é para proteger o nosso cidadão moçambicano.
2: Chefe da repartição de cadastro de condutores e ficheiros de veículos no Departamento de Trânsito de Comando da cidade de Maputo, Arlindo Guamba. Atualidade internacional, a Organização das Nações Unidas para a Alimentação e Agricultura alerta para uma crise agropecuária nos próximos 6 meses no mundo. Em causa está o bloqueio do Estreito do Hormuz devido à guerra no Médio Oriente. Segundo o economista-chefe da FAO, o conflito está a prejudicar as exportações de gado, sobretudo em África, o que poderá causar um aumento drástico dos preços dos alimentos. Máximo Torreiro recomenda, por isso, que os governos e instituições comecem a pensar em formas de ampliar a capacidade de produção. Ouvinte, acabamos de apresentar o noticiário das 14. Acompanhe o próximo às 15. Boa tarde.
0: São neste momento 14 horas 5 minutos.
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0: 14 horas 6 minutos. 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Informa-se a todos os funcionários aposentados e pensionistas desta estação emissora, nas sedes e emissoras provinciais, que no período de 1 a 30 de junho próximo, o Departamento de Assuntos Sociais vai proceder à prova de vida referente ao ano de 2026. Deverão ser portadores da fotocópia do bilhete de identidade autenticada e o NUIT. Para os dependentes com mais de 18 anos de idade, até 21 que estejam a frequentar o ensino médio, e de 22 a 25 anos de idade, o curso superior deverão apresentar uma declaração de frequência.

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Mumad Alifak e o seu cartão de visita que nasce o Kuru são neste momento 14 horas e 22 minutos. Vamos chegar com Ana Joyce.

0: São neste momento 14 horas 41 minutos. 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Estamos no ar em 245 metros na onda média, a frequência de 1224 kHz. Muito obrigado por estar em nossa sintonia. Desejamos continuação de uma excelente tarde, um bom início de semana, fim de semana, assim que é, um bom início de fim de semana. Hoje é sexta-feira, são 22 de maio de 2026. Você que neste momento está doente, desejamos rápidas melhoras e, se está hospitalizado, então um breve regresso ao convívio dos seus familiares. Você que está a trabalhar, à semelhança de nós, continuação de um bom trabalho. Faça-o com qualidade, é muito, mas muito importante. Um trabalho de qualidade significa menos problemas para a instituição e também para si. Você que está a pisar hoje a cidade de Pemba, seja bem-vindo. É verdade. Seja bem-vindo, e você que está a viajar, faça uma boa viagem. A seguir, vamos ficar com a lição da numeracia, mais uma aula da pequenada.
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0: Olá, amiguinhos e olá, amiguinhas. E todos os ouvintes da nossa rádio. Sejam todos bem-vindos ao nosso programa Rádio Escola. Um projeto com a iniciativa da HELPO, em parceria com a Direção Provincial de Educação de Cabo Delgado, o Instituto de Comunicação Social e as rádios comunitárias da província. Hoje vamos ter o nosso momento especial de aprendizagem com a disciplina de matemática. Preparem pedrinhas, milho, feijões, carvão ou um pauzinho para contar. O nosso tema é decomposição de números naturais até 1 milhão em unidades, dezenas, centenas, milhares e dezenas de milhares. Preparados?
1: Sim!
0: Então, vamos nessa. Mas antes, vamos recordar o que aprendemos no programa passado. Falamos sobre isso mesmo. Aprendemos a ler números até 1 milhão, a escrever números grandes, a identificar milhares e milhões. Repitam comigo. 24.310. Escreve-se 24310. Muito bem. Palmas para todos. Antes de descobrirmos tudo sobre decomposição de números naturais até 1 milhão em unidades, dezenas, centenas, milhares e dezenas de milhares, vamos brincar com uma adivinha.
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0: Sou um número grande e gosto de me separar. Tenho milhares, centenas e unidades para mostrar. Quando me dividem em partes, fica fácil de explicar. Quem sou eu nesta forma de estudar? Isso mesmo, chama-se decomposição dos números. Palmas para todos. Agora vamos aprender como decompor números naturais até 1 milhão. Estão preparados?
1: Sim!
0: Muito bem. Decompor um número significa separá-lo em partes, conforme o valor de cada algarismo. Assim, conseguimos perceber melhor quantas unidades, dezenas, centenas, milhares e dezenas de milhares existem em cada número. Recorda que 10 unidades é igual a uma dezena. 10 dezenas é igual a uma centena. 10 centenas é igual a 1 milhar. Por exemplo, 45.326 pode ser separado assim: 4 dezenas de milhar, que é 40 mil, 5 milhares, que é o 5 mil, 3 centenas, que representa o 300, 2 dezenas, que representa o 20, e 6 unidades, que é o 6. Portanto, 45.326 é igual a 40 mil mais 5 mil mais 300 mais 20 mais 6. Agora presta atenção ao exemplo seguinte: 67.540. O número 67.540 pode ser decomposto de acordo com o valor de cada algarismo. Isso significa que o número tem 6 dezenas de milhar, que é os 60 mil, 7 milhares, que é os 7 mil, 5 centenas, que representa o 500, 4 dezenas, que representa o 40, 0 unidades, que é o 0. Portanto, 67.540 é igual a 60.000 mais 7.000 mais 500 mais 40. Recorda que cada algarismo tem um lugar no número. Esse lugar mostra quanto ele vale. Assim, conseguimos separar o número em partes para entender melhor de onde vem o seu valor. Agora vamos praticar juntos. Eu digo o número e vocês tentam dizer como ele pode ser separado. Estão preparados? Muito bem, o primeiro número, 32.415, 32.415. Pensem bem, como podemos separar este número? Vamos confirmar juntos. 32.415 é igual a 30.000 mais 2.000 mais 400 mais 10 mais 5. Segundo número, 58.206. Tentem decompor o número. Vamos confirmar juntos. Cinquenta e oito mil e duzentos e seis é igual a 50.000 mais 8.000 mais 200 mais 0 mais 6. Reparem que não há dezenas, por isso aparece 0 dezenas. O último número, 74.530. Pensem um pouco e tentem separar o número. Muito bem, a decomposição é 75.530 é igual a 70.000 mais 4.000 mais 500 mais 30 mais 0. Aqui não há unidades, por isso temos 0 unidades. Palmas para todos! Estão a aprender muito bem. Hoje aprendemos o que é a decomposição de números. Isso significa separar um número em partes para entender melhor o seu valor. Também aprendemos que os números podem ser organizados em unidades, dezenas, centenas e milhares. E descobrimos algo muito importante. O valor de cada algarismo depende do lugar que ele ocupa no número. Assim, conseguimos compreender melhor como os números são formados. Repitam comigo. O valor de cada algarismo depende do lugar que ele ocupa no número. O valor de cada algarismo depende do lugar que ele ocupa no número. Trabalho para casa.
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0: Em casa, pede ajuda aos teus pais ou irmãos e decompõe os seguintes números. Primeiro, 86.214. 86.214. O segundo, 45.326. 45.326. Parabéns! Excelente trabalho! Meus amiguinhos e minhas amiguinhas, estavam comigo, professor Elia Celestino. Até ao próximo episódio do programa Rádio Escola. Até lá!
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0: Nesta altura, estimado ouvinte, juntamos na antena a voz do jornalista Nelson Moando para atualizar a informação. Boa tarde.
1: Boa tarde, Henrique Dias e ouvinte. O Presidente da República exige que os órgãos de justiça reforcem o combate aos discursos de ódio, violência e outras práticas que atentem à dignidade humana e o Estado moçambicano. Daniel Chapo destaca que, só assim, Moçambique vai se afirmar como uma nação pacífica.
2: O nosso sistema de justiça é chamado a desempenhar um papel central e insubstituível na preservação da convivência pacífica entre o povo moçambicano, no combate à violência, no combate a discursos de ódio, na promoção de direitos humanos, no amor entre o povo moçambicano e na valorização do diálogo como mecanismo privilegiado da resolução de conflitos entre os irmãos moçambicanos. A justiça é um pilar de paz e a paz é uma condição para o desenvolvimento do nosso país. Não há nenhum país no mundo que desenvolve sem paz, justiça e segurança.
1: O chefe de Estado falava hoje na inauguração do edifício do Tribunal Distrital de Moambe no quadro da visita que efetua a província do Niassa. Ainda hoje, o Presidente da República realizou um comício em Chiuta, no distrito de Mequinhelas, onde a população pediu a alocação de tratores e implantação de fábrica de processamento de arroz. Fernando Tamas.
3: A preocupação foi levantada em comício orientado pelo Presidente da República por Carlos Useni, mais conhecido por Régulo Messias, em representação da população do posto administrativo de Chuta, distrito de Mequinhelas. A fonte disse que o distrito possui terras aráveis, razão pela qual registra incremento na produção do arroz em cada ano que passa, consolidando-se como o maior produtor desta cultura na província do Niassa. Carlos Jusceni pediu igualmente ao presidente Daniel Chapo para o melhoramento das estradas Quamba-Chuta e a expansão da energia elétrica da rede nacional para aquela região. Fernando Damas, em Lixinga.
1: As autoridades de agricultura e pescas na província de Inhamban relançam a produção de arroz nos distritos de Inharim, Jangamo e Murumbén. Para o efeito, 2,3 toneladas de semente desta cultura foram disponibilizadas em parceria com a empresa chinesa Wanbao, que opera na província de Gaza. É uma informação prestada por António Chiuri, da Direção Provincial de Agricultura e Pesca, em Inhamban, tal como reporta o jornalista Horácio Romão.
4: António Chiuri acrescentou que, além da semente alocada pelo governo, os produtores que desejarem abraçar a produção do arroz noutros distritos podem manifestar o interesse para o setor da agricultura e pescas contactar a empresa fornecedora.
5: Se disponibilizam para todos os distritos da província, onde haver necessidade de os produtores adquirirem essa semente, então eles podem contribuir junto ao SEDAI e eles trazem as sementes.
4: António Chiur, da Direção Provincial de Agricultura e Pesca, Xenhambane, e o relançamento da produção do arroz em alguns distritos da província. Horácio Romão, Inhambane.
1: O comentarista da Rádio Moçambique, Américo Sozinho, diz que o amor pela pátria e bravura em defesa da nação são parte do legado que o veterano da luta de libertação nacional, Joaquim Munhepe, deixa para os moçambicanos. Américo Sozinho diz que a juventude deve olhar para os feitos do herói nacional Joaquim Munhepe como um exemplo para a defesa da soberania nacional. O comentarista destaca ainda que a determinação de Joaquim Munhepe deve servir de inspiração para os militares que combatem o terrorismo em Cabo Delgado.
6: E esses jovens, obviamente, devem olhar para o herói como uma fonte de inspiração. Os jovens devem continuar, portanto, a dobrar esforços para permitir que o nosso país se torne totalmente ou completamente livre de qualquer ataque, à semelhança do que está a acontecer, portanto, em Cabo Delgado. Este é um valor principal que o herói nacional, portanto, deixa aos mais jovens.
1: Comentarista da Rádio Moçambique, Américo Sozinho, e a dimensão do veterano da luta de libertação nacional, Joaquim Munhepe, é um dos temas que o ouvinte pode acompanhar hoje, a partir das 20 horas, no programa Esta Semana Aconteceu. Atualidade internacional. As Nações Unidas já anunciam que o destino de mais de 2 milhões de pessoas na faixa de Gaza continua incerto, devido ao conflito entre Israel e o grupo palestiniano Hamas. O Conselho de Segurança das Nações Unidas realizou ontem uma sessão que debateu a situação no Médio Oriente, com ênfase para a faixa de Gaza. Na reunião, o alto representante da faixa de Gaza no Conselho de Paz, Nikolai Ladenov, apresentou um informe sobre a situação na região, apelando para o cumprimento das obrigações do cessar-fogo. Apresentamos as notícias próximas às 17 horas. 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

0: Estimado ouvinte, a sua especial atenção à atualização das notícias a esta hora, apresentadas por Nelson Luando. Muito boa tarde.
1: Boa tarde, Henriques Dias e ouvinte. O Presidente da República reitera o compromisso do Governo em continuar a mobilizar investimentos para a aproximação de serviços de justiça às comunidades no país. Daniel Chapo falava hoje num ato de inauguração do Tribunal Judicial do Distrito de Moambe. Na ocasião, o chefe do Estado sublinhou a pertinência da observância dos princípios de integridade, imparcialidade e honestidade por parte dos órgãos da Administração da Justiça, como base para o garante da estabilidade social, paz e desenvolvimento.
2: Queremos reiterar que um tribunal próximo do povo fortalece a paz social local e, consequentemente, provincial e nacional, consolida a cidadania e promove o desenvolvimento harmonioso das comunidades. É por isso que apelamos com veemência aos magistrados, funcionários judiciais e demais operadores de justiça da Administração da Justiça, aqui afetos, para que exerçam as suas funções com integridade, imparcialidade, honestidade, sensibilidade humana e profundo respeito pela diversidade cultural das comunidades que servem, sempre acertando as vossas decisões na lei e, sobretudo, no apoio também dos juízes eleitos.
1: O Presidente da República, Daniel Chapo, desencoraja igualmente a prática de justiça privada, as uniões prematuras e todas as formas de violência e pede o envolvimento de jovens em ações de promoção da cidadania e desenvolvimento. Banco Mundial, em coordenação com o Ministério da Administração Estatal e Função Pública, disponibiliza 150 milhões de dólares americanos, o equivalente a mais de 9 mil milhões de meticais, na implementação de um projeto de resiliência a efeitos das mudanças climáticas e desastres naturais no país. Jornalista Fernando Sidumo.
3: Para o efeito, esta sexta-feira realizou-se uma auscultação pública na sede do Conselho Municipal da Matola, envolvendo vários estratos da sociedade para a apresentação da iniciativa e colher sensibilidades dos presentes sobre o projeto MOS Resiliência. Este projeto, que deverá abranger todo o país, prevê ainda o pagamento de infraestruturas diversas e famílias a serem reassentadas em casos específicos. Fernando Sidumo, Rádio Moçambique, Matola.
1: As autoridades de Agricultura e Pescas na província de Inhambane relançam a produção de arroz nos distritos de Inharim, Jangamo e Murrumbene. Para o efeito, 2,3 toneladas de semente desta cultura foram disponibilizadas em parceria com a empresa chinesa Wanbao, que opera na província de Gaza. É uma informação prestada por António Chiuri, da Direção Provincial de Agricultura e Pescas em Inhambane, tal como reporta o jornalista Horácio Romão.
4: António Chiuri acrescentou que, além da semente alocada pelo governo, os produtores que desejarem abraçar a produção do arroz noutros distritos podem manifestar o interesse para o setor da agricultura e pescas contactar a empresa fornecedora.
5: Se disponibilizam para todos os distritos da província onde haver necessidade de os produtores adquirirem essa semente, então eles podem contribuir junto ao SEDAI e eles trazem as sementes.
4: António Chiur, da Direção Provincial de Agricultura e Pesca, Xenhambane, e o relançamento da produção do arroz em alguns distritos da província. Horácio Romão, Inhambane.
1: O comentarista da Rádio Moçambique, Américo Sozinho, diz que o amor pela pátria e bravura em defesa da nação são parte do legado que o veterano da luta de libertação nacional, Joaquim Munhepe, deixa para os moçambicanos. Américo Sozinho diz que a juventude deve olhar para os feitos do herói nacional Joaquim Munhepe como um exemplo para a defesa da soberania nacional. O comentarista destaca ainda que a determinação de Joaquim Munhepe deve servir de inspiração para os militares que combatem o terrorismo em Cabo Delgado.
6: E esses jovens, obviamente, devem olhar para o herói como uma fonte de inspiração. Os jovens devem continuar, portanto, a dobrar esforços para permitir que o nosso país se torne totalmente ou completamente livre de qualquer ataque, à semelhança do que está a acontecer, portanto, em Cabo Delgado. Este é o valor principal que o herói nacional, portanto, deixa aos mais jovens.
1: Comentarista da Rádio Moçambique, Américo Sozinho, e a dimensão do veterano da luta de libertação nacional, Joaquim Munhepe, é um dos temas que o ouvinte pode acompanhar hoje, a partir das 20 horas, no programa Esta Semana Aconteceu. Atualidade internacional. As Nações Unidas já anunciam que o destino de mais de 2 milhões de pessoas na faixa de Gaza continua incerto devido ao conflito entre Israel e o grupo palestiniano Hamas. O Conselho de Segurança das Nações Unidas realizou ontem uma sessão que debateu a situação no Médio Oriente com ênfase para a faixa de Gaza. Na reunião, o alto representante da faixa de Gaza no Conselho de Paz, Nikolai Mladenov, apresentou um informe sobre a situação na região, apelando para o cumprimento das obrigações do cessar-fogo. Apresentamos as notícias próximas às 18 horas.

0: Moçambique não se resignará a ser apenas um exportador de matérias-primas. Assumimos com determinação o compromisso de transformar os nossos recursos naturais em base de industrialização, diversificação económica e prosperidade partilhada para todos os moçambicanos com os nossos parceiros aqui presentes. O verdadeiro valor dos nossos recursos não está no que extraímos, mas no que somos capazes de construir a partir deles. É neste quadro que os setores de mineração e energia assumem um papel central, não como fins em si, mas como instrumentos estratégicos para a transformação estrutural da nossa economia.
1: Presidente da República, Daniel Chapo. 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
2: O Presidente da República, Daniel Chapo, concede neste momento uma conferência de imprensa que marca o fim da sua visita 3 dias à província de Niassa. Na cobertura está posicionado o jornalista Fernando Damas. Muito boa tarde.
3: Janeiro de 2020.

0: As notícias a esta hora, apresentadas por Nelson Moando. Muito boa noite.
1: Boa noite. O Presidente da República reafirma o compromisso do Governo em continuar a investir no abastecimento de água, agricultura, saúde, educação e estradas para acelerar o desenvolvimento da província do Niassa. Falando no fim da visita de trabalho de 3 dias à província, o chefe de Estado destacou a inauguração de sistemas de abastecimento de água nos distritos de Mandimba e Mavago, destinados a melhorar o acesso à água potável na região. Por outro lado, o Presidente da República apelou à população para ignorar informações falsas sobre alegados casos de desaparecimento ou atrofiamento de órgãos genitais. O chefe de Estado reiterou ainda a aposta do governo em transformar Niassa numa conferência agrícola do país através do aumento da produção e atração de investimento no setor.
2: Investir no acesso à água potável é investir no bem-estar da nossa população, em particular da mulher, da rapariga, que sofrem bastante na busca da água. A rapariga chega a não ir à escola ou chega mesmo a não conseguir fazer TPC, porque na hora que devia estar a estudar, tem que procurar a água. Quando a água chega em casa, alivia este sofrimento. Queremos continuar a criar condições para que a nossa população viva cada vez mais saudável. E água é saúde, água é vida. Com estas infraestruturas, reafirmamos, pois, o nosso compromisso como governo, de continuar a investir em projetos estruturantes que respondam às necessidades concretas do nosso povo, particularmente no domínio do abastecimento de água, fator essencial e imprescindível para a saúde pública, dignidade humana e desenvolvimento das nossas comunidades.
1: Presidente da República, Daniel Chapo, destacando a inauguração de sistemas de abastecimento de água nos distritos de Mandimba e Mavago, no Niassa, destinados a melhorar o acesso à água potável na região. Banco Mundial, em coordenação com o Ministério da Administração Estatal e Função Pública, disponibiliza 150 milhões de dólares americanos, equivalente a mais de 9 mil milhões de meticais, para a implementação de um projeto de resiliência aos efeitos das mudanças climáticas e desastres naturais no país. Pormenores da notícia por Fernando Sidomo.
3: Para o efeito, esta sexta-feira realizou-se uma auscultação pública na sede do Conselho Municipal da Matola, envolvendo vários estratos da sociedade para a apresentação da iniciativa e colher sensibilidades dos presentes sobre o projeto MOS Resiliência. Este projeto, que deverá abranger todo o país, prevê ainda o pagamento de infraestruturas diversas e famílias a serem reassentadas em casos específicos. Fernando Sidumo, Rádio Moçambique, Matola.
1: O empresariado nacional pretende mobilizar este ano investimentos avaliados em cerca de 2 milhões de dólares em projetos na 21ª Conferência Anual do Setor Privado CASP. O evento a decorrer nos dias 15 e 16 de julho na cidade de Maputo vai acolher mais de 2 mil participantes presenciais e 5 mil de forma virtual. O secretário permanente do Ministério da Economia, Jorge Geirós, diz que a CASP deve ser uma oportunidade para discutir estratégias de atração de investimento estrangeiro e melhoria do ambiente de negócios no país.
4: Esta 20ª CASP deverá marcar o início de uma nova etapa, uma etapa em que o diálogo se traduz em ação com o observador do ambiente de negócios e as ideias em investimento concretos. Sem ações concretas, não conseguiremos atrair e reter o investimento de que o país necessita. Por isso, somos chamados como país a aprofundar e acelerar as reformas, sendo a CASP uma plataforma determinante para este processo.
1: A 21ª edição do Diálogo Público-Privado de Negócios em Moçambique, hoje lançada, contabiliza ainda 50 expositores registados e mais de 6 delegações estrangeiras. O tempo, as cidades de Itatipemba poderão registrar amanhã 30 graus centígrados de temperatura máxima, seguidas por Nampula, com 29 graus. Maputo, Xai-Xai e Quelimane, 28. Inhambane e Beira, 27. Vilanculo, 25. Chimoio e Lixinga, 24 graus centígrados. Apresentamos as notícias próximas às 19 horas e 30 minutos, inseridas no Jornal da Noite.

0: Moçambique não se resignará a ser apenas um exportador de matérias-primas. Assumimos com determinação o compromisso de transformar os nossos recursos naturais em base de industrialização, diversificação económica e prosperidade partilhada para todos os moçambicanos com os nossos parceiros aqui presentes. O verdadeiro valor dos nossos recursos não está no que extraímos, mas no que somos capazes de construir a partir deles. É neste quadro que os setores de mineração e energia assumem um papel central, não como fins em si, mas como instrumentos estratégicos para a transformação estrutural da nossa economia.
1: Presidente da República, Daniel Chapo.
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0: 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É hora certa, Moçambique. São 19 horas em toda a República de Moçambique.
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0: Amigo ouvinte, boa noite. Bem-vindos aos trabalhos em língua portuguesa, que seguem até bem próximo das 21, na grelha da rádio. Daqui a mais um pouco, segunda edição do Jornal de Cabo Delgado, segue-se a nossa montra sonora. Informações de utilidade pública mistura, 19h30 o Jornal da Noite e às 20 horas vamos ter em reposição o programa Diálogo. Para já, sua especial atenção à segunda edição do Jornal de Cabo Delgado. Boa escuta.
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3: Boa noite e bem-vindo ao Jornal da Noite de Cabo Delgado esta sexta-feira. Dois programas vão ser implementados nos próximos tempos no âmbito dos esforços tendentes à estabilização económica e social da província de Cabo Delgado. No distrito de Balama, registram-se avanços na redução dos casos de desistência escolar da rapariga no processo de ensino e aprendizagem. No desporto, Arthur Semedo, técnico principal do Bahia de Pemba, afirma que a sua equipa vai à Niassa no próximo domingo em busca de uma vitória no jogo contra o Ferroviário de Lixinga em desafio da quinta jornada do Moçambola 2026. Acompanhe o desenvolvimento destas e outras notas nesta edição número 2 do Jornal de Cabo Delgado. Na sua companhia estão Florinda Fernando e Fabião Marques. Ótima escuta. Como dissemos logo na abertura do jornal, dois programas vão ser implementados nos próximos tempos no âmbito dos esforços tendentes à estabilização económica e social da província de Cabo Delgado. Toda a informação com o jornalista Florencio Moussa.
4: Trata-se dos programas Mose Comunidades e RISE, que vão substituir outras iniciativas que estavam a ser implementadas no âmbito do plano de reconstrução da província de Cabo Delgado. O chefe de escritórios da Agência de Desenvolvimento Integral do Norte em Cabo Delgado, Nocifo Magaia, que avançou esta informação, disse que as referidas iniciativas terão suas ações viradas para repor as condições económicas e sociais que existiam antes do terrorismo na província.
5: Com cerca de 300 milhões de dólares, nós estivemos a implementar o programa de estabilização e também o programa de recuperação da crise do Norte. Estes programas vão ser continuados com um outro programa, que vai ser o MOS Comunidades, mas também está a ser alinhado com outras intervenções de cariz económico, como, por exemplo, o programa RISE, que vai ser, provavelmente, muito brevemente lançado.
4: Nocifo Magaia, chefe de escritório da Agência de Desenvolvimento Integral do Norte, em Cabo Delgado.
3: Outras notas noticiosas dão conta que autoridades sanitárias desdobram-se com vista a pôr fim à cólera em Namuno, o único distrito da província, onde, neste momento, a doença continua ativa. Cadre Buana.
6: Com efeito, o setor está a desencadear uma série de ações de sensibilização nas comunidades daquele distrito no âmbito da prevenção e combate àquela doença que eclodiu a 5 de maio corrente. O chefe da repartição de controle de doenças no Serviço Provincial de Saúde, Sangue Agostinho, fez saber que o distrito de Namuno tem um cumulativo de 63 casos de cólera sem óbito e nas últimas 48 horas não houve registro de entrada e internamento de pacientes no centro de tratamento da doença.
7: Estamos já há 5 dias sem registrar nenhum caso no internamento e neste momento, felizmente, o distrito está a reforçar aqui que são as atividades comunitárias de educação para a saúde, distribuição de certeza e sabão.
6: A população é apelada a intensificar as medidas preventivas e de saneamento do meio, visando cortar a cadeia de transmissão para mais comunidades do distrito.
7: É que continue a reforçar aqui que são as orientações das equipas de saúde, junto também com as equipas comunitárias, que é a limpeza a nível das suas residências e também das comunidades, que é beber a água segura, tratada com certeza, ou se não tiver certeza, pode-se usar a fervura, a lavagem das mãos frequentes e antes e depois de usar aquilo que é as latrinas, e também sempre que formos a comer alguns produtos crus, temos que garantir que esses estejam completamente lavados.
6: Refira-se que 5 distritos de Cabo Delgado foram declarados fim da cólera, um surto que matou 8 pessoas desde que eclodiu em novembro do ano passado.
3: No distrito de Balama, província de Cabo Delgado, registram-se avanços na redução dos casos de desistência escolar da rapariga no processo de ensino e aprendizagem. As autoridades da educação apontam as campanhas de sensibilização junto das comunidades como um dos fatores que contribuem para a permanência das raparigas nas escolas. O diretor dos Serviços Distritais de Educação, Juventude e Tecnologia, Juma Canira, disse que, comparativamente ao ano passado, há cada vez mais raparigas a permanecer no sistema de ensino, cenário que considera satisfatório. Segundo a fonte, entre as ações em curso, destacam-se o combate às uniões prematuras e a formação de 23 mentoras para reforçar o acompanhamento e aconselhamento das raparigas nas escolas e comunidades.
8: Nós, no ano passado, ficamos um pouco ameaçados, mas depois da sensibilização que nós fizemos, este ano vemos melhoria. Este ano não temos muitos casos de desistência da rapariga, estamos satisfeitos. Há bem pouco tempo nós fazíamos a abertura de uma capacitação de facilitadores e mentoras. Foram 23 mentoras e 12 facilitadores. Esses aqui vão trabalhar um campo, um pouco por todos os postos administrativos estarão presentes. Em algumas escolas vão trabalhar com liderança, algumas matronas, para fazer face à questão da educação da rapariga. Então, de forma a mitigar e a combater.
3: Canira assegurou ainda que o setor de educação vai continuar empenhado na implementação de iniciativas que visam manter a rapariga na escola e garantir melhores condições para a sua permanência no Sistema Nacional de Ensino.
8: O que nós queremos dizer e afirmar é que vamos continuar a trabalhar no sentido de controlarmos, mas é importante nós, como setor, como também os pais encarregados da educação, como as estruturas, trabalhamos em fusão e coordenação para a mitigação dessa situação.
3: Juma Canira, diretor dos Serviços Distritais de Educação, Juventude e Tecnologia, no distrito de Balama, província de Cabo Delgado. Dos estúdios na cidade de Pemba, o ouvinte está a acompanhar a edição número 2 do Jornal de Cabo Delgado. Breve olhar à atualidade provincial em forma de notícias, hoje na voz de Joaninho Machono.
9: O setor da saúde em Cabo Delgado desdobra-se para estancar o surto de cólera em Namuno, único distrito da província com esta doença ativa. Para o efeito, foi desencadeada uma série de ações de prevenção e combate da doença junto das comunidades daquele distrito. O chefe da repartição do controle de doenças no Serviço Provincial de Saúde, que partilhou esta informação, disse que até o momento Namuno notificou 63 casos de cólera sem óbito. Sangue Agostinho anunciou que nas últimas 48 horas não houve registro de entrada e internamento de pacientes no centro de tratamento da doença que eclodiu neste mês. O governo do distrito de Macomi, em Cabo Delgado, procura fundos juntos de parceiros para a reabilitação do Instituto Técnico e Profissional vandalizados pelos terroristas. Segundo o diretor dos Serviços Distritais de Educação, Juventude e Tecnologia, as infraestruturas daquela instituição foram destruídas, incluindo os equipamentos. No entanto, Ismael Bichet afirma que os imóveis podem ser reabilitados e reaproveitados. Por falta de condições, atualmente o Instituto Técnico Profissional de Macomia funciona no distrito de Montepuez, no Instituto Industrial Local. Dois programas vão ser implementados nos próximos tempos no âmbito dos esforços tendentes à estabilização económica e social da província de Cabo Delgado. Trata-se dos programas MOSES, Comunidades e RAICE, que vão substituir outras iniciativas que estavam a ser executadas no quadro do plano de reconstrução desta parcela do país. O chefe de escritório da ADIM, Agência de Desenvolvimento Integral do Norte, em Cabo Delgado, Nocifo Magaia, que avançou esta informação, disse que as referidas iniciativas terão suas ações viradas para a reposição das condições económicas e sociais que existiam antes do terrorismo na província. No desporto, o Futebol Clube de Montepeixe recebe neste sábado sua Associação Desportiva de Pimbabé em desafio que abre a quarta jornada do Campeonato Nacional de Futebol da 2ª Divisão, fase provincial de Cabo Delgado. Ainda amanhã, sábado, 17 de maio, de Pemba, defronta a turma da Associação Star Boys Futebol Clube, enquanto o Desportivo de Ibo terá a visita do Atlético Clube de Montepeixe. A ronda conclui-se no domingo com as formações do MRV Futebol Clube e Bahia de Pembabé a medirem forças entre si. O Atlético lidera a prova com 6 pontos, mais um que a dupla Associação Desportiva de Pembabé e Ferroviário de Pemba nas segunda e terceira posições, respectivamente.
3: Jornal de Cabo Delgado, nos seus momentos derradeiros. Mas antes, vamos ao desporto, com a notícia dando conta que Arthur Semedo, técnico principal do Bahia de Pemba, afirma que a sua equipa vai à Niassa no próximo domingo em busca de uma vitória no jogo contra o Ferroviário de Lixinga em desafio da quinta jornada do Moçambola 2026. Volta em antena o jornalista Cadre Buana.
6: Semedo, que falava a jornalistas na antevisão da jornada 5 do certame, reconhece que será difícil vencer em Lixinga, uma vez que o Ferroviário local está motivado na sequência da vitória de jogo passado contra a Associação Desportiva de Pemba. O treinador baiano assegura que, apesar das dificuldades que irá encontrar no desafio que se avizinha, a sua equipa irá lutar para alcançar os objetivos, que é conquistar os 3 pontos.
10: Vamos para a Lixinga, competir ao nosso melhor nível, fazer aquilo que temos feito. Se não, em termos de resultado, pelo menos sermos melhores naquilo que é a minha exigência, que é jogar bom futebol e sermos melhor equipa em campo. É isso que eu tenho procurado fazer, e que os resultados se sustentem na nossa qualidade de jogar. Eu quero que assim seja e acho que daqui para o futuro, eu estou tranquilo, eu nunca perdi nenhum desafio, portanto não vou perder este ano também, não vou perder este desafio. Eu sei o que é que estou aqui a fazer e nós vamos conseguir de facto elevar os nossos níveis e pôr o Bahia no lugar que merece. Pronto, é isto que me assisto a dizer neste momento, apesar de eu sentir que, pronto, é um plantel que requer tempo, é um plantel que requer algum carinho, algum cuidado até na definição do trabalho, para que este plantel muito brevemente consiga superar todas essas adversidades que aqui arrolei.
6: Arthur Sebedo reafirmou, por outro lado, que a sua equipa está a mostrar uma evolução, facto que lhe deixa satisfeito.
10: Este plantel passa a ser meu a partir do momento que eu aceito este desafio e, portanto, não vou me coibir de ter responsabilidades no que daqui advier. E por isso assumo esta responsabilidade, mas é um facto que eu gostaria de ter atacantes mais eficazes, com mais qualidade para concretizar todas as oportunidades que temos criado. E nós temos criado. Mas ainda assim, como estão numa fase evolutiva, estou à espera que eles atinjam os tais níveis que eu pré-concebi no início desta época.
6: Arthur Semedo, técnico principal do Bahia de Pemba Futebol Clube, e a projeção do desafio do próximo domingo contra o Ferroviário de Lixinga, inserido na quinta jornada do Moçambola 2026.
3: E assim, com a página desportiva, marcamos o ponto final do Jornal de Cabo Delgado esta sexta-feira, onde destacamos que 2 programas vão ser implementados nos próximos tempos no âmbito dos esforços tendentes à estabilização económica e social da província de Cabo Delgado. Dissemos também que no distrito de Balama registam-se avanços na redução dos casos de desistência escolar da rapariga no processo de ensino e a aprendizagem. No desporto, dissemos que Arthur Semedo, técnico principal do Bahia de Pemba, afirma que a sua equipa vai a Niassa no próximo domingo em busca de uma vitória no jogo contra o Ferroviário de Lixinga em desafio da quinta jornada do Moçambola 2026. Despedem-se Florinda Fernando, que esteve na edição e a apresentação, e Fabião Marques na sonoplastia. Boa noite.
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0: Muito bem, são 19 horas e 15 minutos. Para trás fica o Jornal de Cabo Delgado. Altura para espreitarmos a nossa montra sonora, informações de utilidade pública mistura. 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Da Rádio Moçambique, passamos a apresentar a seguinte informação: prova de vida. Informa-se a todos os funcionários aposentados e pensionistas desta estação emissora, na sede e nos emissores provinciais, que no período de 1 a 30 de junho do ano em curso, o Departamento de Assuntos Sociais vai proceder à prova de vida referente ao ano 2026. Deverão ser portadores de fotocópia de bilhete de identidade autenticada e o NUIT. Para os dependentes com mais de 18 anos de idade até aos 21, que estejam a frequentar o ensino médio, e de 22 a 25 anos de idade, que estejam a frequentar o curso superior, deverão apresentar uma declaração de frequência. Acabamos de apresentar uma informação referente à prova de vida. 19 horas 17 minutos.
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0: aqui.
1: É notas, uma ligeira. Parece que eu tô em fingas, mas tá maluco. Uma demência. Senhoras e senhores, nota-se aí. Vamos, vamos. Senhoras e senhores, vamos filmar. É ele. É o Tony Finga, senhor. Estamos aqui com ele. E nota-se que estava a comer um pão. E nota-se que também o pão não tinha nada. É um pão seco. Tony Finga, fala alguma coisa. Fala alguma coisa, Tony Finga. Tony Finga. E ele é famoso. Meu Deus. Tony Finga, será uma cobra? Serão drogas? Yeah.

0: Hoje editado e apresentado por Nelson Manto. Boa noite e boa escuta.
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Boa noite. O Presidente da República anunciou o lançamento do Programa Nacional de Expansão de Gás Veicular em julho próximo. Tramitados em Amban, 300 processos crime relacionados com uniões prematuras e forçadas entre janeiro e abril deste ano. São mais 100 casos em comparação com o igual período de 2025. A Organização Mundial da Saúde coloca no patamar de muito elevado o risco de propagação da ébola na República Democrática do Congo. Começa agora o Jornal da Noite. Nelson Muando está na apresentação e Jerónimo Muamba na sonorização. Fique conosco.

0: É bem-vindo. O presidente da República, Daniel Chapo, participa amanhã no monumento aos heróis moçambicanos na cidade de Maputo, nas exéquias do tenente-general na reserva Joaquim Munhepe. O tenente-general na reserva foi recentemente distinguido pelo chefe de Estado moçambicano com o título honorífico de Herói Nacional, a título póstumo, em reconhecimento do seu percurso patriótico, revolucionário, militar e político, marcado pela entrega à causa da independência nacional, unidade nacional, soberania e defesa da pátria. Na sequência do seu desaparecimento físico, o Presidente da República decretou 2 dias de luto nacional a contar da data do funeral. Durante este período, a bandeira nacional será içada a meia haste em todo o território nacional e nas missões diplomáticas e consulares da República de Moçambique. O Governo da República de Moçambique determinou igualmente a realização de um funeral de Estado. O Governo lança em julho próximo na província de Inhambane o Programa Nacional de Expansão de Gás Veicular. É um anúncio feito ao princípio desta noite pelo Presidente da República, Daniel Chapo, no balanço da visita de 3 dias já à província do Niassa, Fernando Damas.
1: O Presidente da República, Daniel Chapo, acrescentou que a ação integra-se nas ações de mitigação da crise energética que afeta o país em particular e o mundo em geral. O estadista moçambicano anunciou igualmente que o governo está a trabalhar na legislação para a importação de viaturas híbridas que funcionam a gás e energia elétrica. Esta ação será acompanhada com a construção de centrais para o recarregamento das viaturas elétricas.
2: Estamos a trabalhar na legislação para importação de viaturas que podem ser híbridas. No mundo hoje já existem viaturas que circulam a gás, mas também elétricas. Portanto, ele de dia pode circular a gás, mas durante a noite a viatura também pode carregar durante a noite para dia seguinte ter a bateria carregada. E ela é híbrida porque pode andar a bateria elétrica e quando termina a bateria, a carga aciona, portanto, a par do gás e você não sente este acionar.
1: Daniel Chapo avaliou de positiva a visita de 3 dias à província do Niassa e apontou como desafios a necessidade de revestimento das vias de acesso.
2: Em relação às estradas em degradação, já foi lá.

0: estradas bem transitáveis ao nível da nossa província de Niassa.
1: Durante 3 dias de visita à província do Niassa, Daniel Chapo escalou sucessivamente os distritos de Quamba, Mecanhelas, Mandimba, Mwembe, Mavago e Lixinga. Fernando Damas, em Lixinga.
2: O governo lança em julho próximo na província de Inhambane o Programa Nacional de Expansão de Gás Veicular, um anúncio feito pelo Presidente da República, Daniel Chapo, no balanço da visita de 3 dias a Niassa. Ainda naquela província, o chefe de Estado manteve um encontro com as mulheres, a que assistiu a jornalista Margarida Mutsuembo.
3: O presidente da República, Daniel Chapo, reafirmou que o governo vai continuar a financiar projetos que visam empoderar a mulher no país. A medida visa potenciar esta camada social em meios financeiros para a implementação de projetos que contribuam no desenvolvimento do país e acabar com a pobreza nas comunidades rurais. O chefe do Estado disse que o lançamento do programa Empodera, que vai beneficiar as mulheres, visa o seu empoderamento. O presidente da República, Daniel Chapo, reconhece que há necessidade de continuar a dar prioridade às mulheres em projetos econômicos devido à sua capacidade de gestão e reembolso dos fundos recebidos.
4: Primeiro, porque como governo fizemos uma reflexão e chegamos à conclusão que a semelhança do que se diz educar uma mulher é educar uma sociedade. Empoderar economicamente uma mulher é a mesma coisa que empoderar uma sociedade. E eu vou explicar porquê. A experiência mostra que a mulher é uma grande gestora. Se nós sairmos aqui na cidade de Lixinga, onde nós nos encontramos, e formos para o mercado, vamos conseguir ver que a maioria que está no mercado a vender, a fazer negócio, são mulheres. Nem precisam de muito para poderem fazer um grande negócio e sustentar uma família. Quando eu digo sustentar uma família, estou a dizer sustentar marido, sustentar filhas, sustentar filhos e sustentar toda a família moçambicana. Por isso, nós também queríamos dizer que este fundo vai funcionar como funciona o Fidel. A única diferença é que para este fundo, a única condição para alguém ter acesso é apenas ser mulher.
3: O presidente da República, Daniel Chapo, falando do encontro com as mulheres da província do Niassa esta sexta-feira. Na ocasião, o presidente reiterou o apelo às mulheres a reforçarem a produção agrícola para responder à subida de preços influenciados pela escassez de combustíveis. A partir de Lixinga, Margarida Nchuembo.
2: Está a acompanhar o Jornal da Noite. O setor da justiça em Inhambane tramitou entre janeiro e abril deste ano 300 processos de crime relacionados com uniões prematuras e forçadas. São mais 100 casos em comparação com o igual período de 2025. Efraim Macidela.
5: Os dados foram avançados nesta sexta-feira na cidade de Inhambane pelo coordenador do Grupo de Referência de Proteção à Criança, Combate ao Tráfico de Pessoas e Imigração Ilegal na Procuradoria Provincial, Manuel Coutane, que falava à margem do encontro de divulgação dos termos de referência para a nova campanha de sensibilização, explicou que o Ministério Público está no encalço de adultos que violam a lei, incluindo os próprios familiares das vítimas.
6: Queremos nós, setor da justiça, que esses processos sejam tramitados com maior celeridade, haja julgamentos e também que haja até divulgação dessas sentenças quando o tribunal puder decidir.
5: Perante o agravamento da situação, as autoridades preparam-se para colocar no terreno, nos próximos dias, uma campanha de grande escala. O objetivo é travar as práticas tradicionais e económicas que sacrificam o futuro da rapariga na província. Manuel Coutane sublinha que a iniciativa visa consciencializar o tecido social para as consequências legais de entrega de raparigas a uniões com adultos em troca de dinheiro e outros bens.
6: Mas antes de passar a separação, havia necessidade de juntar aqueles que são todos atores que, eventualmente, de forma individual, vão praticando atos ou ações

0: continentes à redução das emissões prematuras, com o objetivo de reunir as sinergias e todos caminharmos no mesmo sentido e de forma articulada.
1: Recorde-se que, à luz da legislação moçambicana vigente, a cumplicidade ou promoção de uniões que envolvam menores de 18 anos é estritamente proibida e punida com penas de prisão efetiva. Dinyambane Efraim Macitela.
2: Procurador-chefe provincial em Sofala aponta falhas na preservação da cena do crime como fator que dificulta a investigação da maioria dos casos de assassinatos de mulheres que se tem registrado na província, pormenores por Maria Estrela, num trabalho de Jorge John.
3: Tais casos chegam aos órgãos de justiça já contaminados, estando seu andamento condicionado. Este pronunciamento foi feito pelo procurador-chefe provincial em Sofala, Otávio Zilo, que indicou que geralmente as vítimas são mortas em contexto de violência doméstica. O magistrado falava na primeira reunião provincial de articulação e coordenação institucional do CERNIC, que terminou esta sexta-feira. Otávio Zilo defendeu rigor na recolha de evidências de delitos, salientando que isso é fundamental para o esclarecimento de crimes e responsabilização dos autores.
4: Cada caso de violência contra uma mulher que não chega a julgamento, cada menor abusado que não vem à justiça, cada carga de droga que passa sem ser interceptada, cada contentor de madeira que é exportado ilegalmente, cada arguido que fica impune por causa da fragilidade na recolha de evidências, tudo isto é um fracasso coletivo que não podemos continuar a aceitar. O cidadão comum não conhece, por exemplo, os procedimentos do CERNIC, mas sabe no seu cotidiano se as instituições respondem ou não, se o crime que afetou a sua família foi devidamente investigado ou esquecido, se a justiça chegou ou ficou pelo caminho.
3: O procurador-chefe provincial em Sofala referiu também que, na promoção da justiça, a relação saudável entre o investigador e o magistrado tem um papel determinante.
4: Magistrados e investigadores não são adversários, nem meros colegas de sistema. São parceiros indispensáveis no mesmo projeto de justiça. A investigação criminal começa muito antes da acusação. E uma acusação só é solta se a investigação que a sustenta foi feita com rigor, com legalidade e com respeito absoluto pela cadeia de custódia da prova.
3: O procurador-chefe provincial em Sofala, Otávio Zilo. Da Beira, Maria Estrela.
2: Municípios da Matola, Matola Rio, Buan, na província de Maputo, Choco, em Gaza, Beira e Chimoio, nas províncias de Sofala e Manica, respectivamente, vão beneficiar de um financiamento do Banco Mundial para a resiliência climática de infraestruturas socioeconómicas públicas e privadas. O projeto denomina-se MOS Resiliência e a primeira fase tem a duração de 5 anos. Fernando Sidum.
5: O Banco Mundial, em coordenação com o Ministério da Administração Estatal e Função Pública, disponibiliza 150 milhões de dólares americanos, o equivalente a mais de 9 mil milhões de meticais, na implementação de um projeto de resiliência a efeitos de mudanças climáticas e desastres naturais no país. Para o efeito, esta sexta-feira realizou-se uma auscultação pública na sede do Conselho Municipal da Matola, envolvendo vários estratos da sociedade para a apresentação da iniciativa e colher sensibilidades dos presentes sobre o MOS Resiliência. Intervindo no evento e na qualidade de anfitrião, o presidente do município da Matola, Júlio Parruque, anotou que o projeto vem responder aos grandes desafios que a edilidade enfrenta na assistência às populações que ciclicamente sofrem com as intempéries. A título de exemplo, Parruque anotou que, com as cheias e inundações registradas nos meses de janeiro e março do ano em curso, na Matola ainda existem cerca de 5 mil casas inundadas e mais de 15 estradas intransitáveis.
6: É um ponto de partida para o início do financiamento à resiliência da cidade da Matola. É uma contribuição para o grande problema que nós temos a nível do município da Matola. É só para a drenagem, uma solução plena aponta para mais de 250 milhões de dólares americanos. Quando a Matola começa a merecer atenção nesse sentido, com o financiamento financiamentos sustentáveis e que vão sendo cada vez mais robustos, é uma contribuição muito importante para esse grande dilema que nos persegue no transcurso do tempo.
5: Este projeto, que deverá abranger todo o país, prevê ainda o pagamento de infraestruturas diversas e famílias a serem reassentadas em casos específicos. Fernando Sidumo, Rádio Moçambique, Matola.
2: Na província da Zambézia, a centro do país, o governo distrital de Pebane planeia reabilitar neste ano 48 fontes de abastecimento de água avariados. A intervenção vai custar mais de 7 milhões de meticais. Salim Tepa.
7: Trata-se de fontes de abastecimento de água que eram geridas pela população em várias comunidades daquele distrito que atualmente se apresentam degradadas. A informação foi avançada pelo administrador do distrito de Pebane, na Zambézia, Cássimo Jamal.
8: São fontes que se encontram danificadas. Nós tínhamos praticamente concessionado, entre aspas, as comunidades a gestão dos furos de água. Algumas comunidades, dessas 48 comunidades, não conseguiram fazer a correta gestão e os sistemas estão parados. Já fizemos o levantamento de todas as avarias que cada uma destas fontes apresenta e já identificamos um parceiro que vai apoiar no processo de reabilitação dessas fontes. Em cada unidade residencial nós temos um furo de água e também em todas as escolas da sede do distrito temos furos de água. Então, todos esses sistemas são usados também pela população, não apenas pelos alunos, mas também toda a população tem recorrido a essas pequenas fontes para o abastecimento de água.
7: Atualmente, o nível de abastecimento de água em Pebane situa-se em 32%, segundo o administrador do distrito. Para além da reabilitação, a abertura de novas fontes de abastecimento de água em Pebane é uma das apostas, de acordo com o administrador do distrito.
8: O abastecimento de água a nível do distrito é ainda baixo, não é satisfatório. O problema deriva praticamente da fraca capacidade do nosso sistema. O nosso sistema precisa ser ampliado para que ele possa servir a mais e mais pessoas. E neste momento, o que estamos a fazer é compensar por meio de furos de água que existem ao nível do distrito, da sede do distrito. Então, a abertura de novas fontes, novos furos de água, que vão praticamente criar este impulso, que vão praticamente colmatar o déficit que nós temos em relação ao sistema de abastecimento. Porque, como sabe, o nosso sistema de abastecimento é bastante pequeno, foi concebido desde o período colonial e a população hoje, ao nível da vila, aumentou bastante.
7: Cássimo Jamal, administrador do distrito de Pebane, na Zambézia. A partir de Kilimani, Salim Tepa.
2: São 19 horas e 48 minutos. Setores de alojamento, restauração e similares, transportes e comunicações e os serviços de governo alavancam a economia na capital do país, Maputo, em 2025. Neste período foi alcançada uma produção global de mais de 59 mil milhões de meticais num ano abalado pelas manifestações pós-eleitorais. O trabalho é de Joana Mauá e na voz de Paulino Nhoce.
9: O número corresponde a 97% da realização do plano anual, avaliado em mais de 60 mil milhões de meticais. Em termos de receitas, foram cobrados na capital do país mais de 434 milhões de meticais. São dados apresentados hoje pelo secretário do Estado na cidade de Maputo, Vicente Joaquim, na abertura da 27ª sessão plenária do Observatório de Desenvolvimento.
10: A informação que acabamos de descrever foi fruto de um trabalho conjunto, doravante, durante a execução das atividades do ano de 2025. Trabalhamos numa conjuntura de orçamento restritivo, baseada num cenário de adoção de medidas de racionalização e contenção da despesa para fazer face ao impacto da conjuntura econômica naquele momento.
9: Vicente Joaquim destacou, por outro lado, a importância de aderir ao Fundo de Desenvolvimento Económico Local e outros programas do governo para criar oportunidades de trabalho e impulsionar o crescimento económico.
10: O governo tem vindo a atrair mais recursos para iniciativas do género e estão disponíveis outros programas. E passo a citar: Fundo de Garantia Mutuária, cujo objetivo é facilitar o acesso ao crédito para micro, pequenas e médias empresas. Fundo de Recuperação Económica, destinada para apoiar micro, pequenas e médias empresas e fornece linhas de crédito com taxas bonificadas e acesso às garantias para ajudar as empresas a repor ativos perdidos e manter os negócios em funcionamento. E, por fim, fundo catalítico. O objetivo principal é desbloquear ou catalisar o fluxo de capital para setores que normalmente são considerados muito arriscados para os bancos tradicionais.
9: A 27ª Sessão Plenária do Observatório do Desenvolvimento da Cidade de Maputo decorreu sob o lema Governação Participativa no Contexto da Descentralização.
2: A partir de Maputo, a Rádio Moçambique transmite o Jornal da Noite. Transportes semicoletivos de passageiros nas rotas interdistritais da província de Tete passam a ter novos preços na sequência da subida do preço dos combustíveis. São reajustes aprovados hoje pela Assembleia Provincial. Otília Bendito.
11: O reajuste agrava em 2 meticais e 10 centavos o custo por cada quilômetro percorrido, como, por exemplo, na rota Tete-Matize, passa dos atuais 30 para 40, Tete-Marara passa a custar 120 contra os anteriores 100 meticais. O presidente da Assembleia Provincial de Tete disse que a atualização da tarifa poderá evitar a paralisação dos operadores e garantir a continuidade do serviço de transporte público na província. Segundo Adelino Mafunga, com a entrada em vigor das novas tarifas, espera-se maior fiscalização para assegurar o cumprimento dos preços oficialmente aprovados.
12: Importa referir que, a qualquer altura, essas tarifas podem ser revistas, dependendo da dinâmica que a situação vai nos apresentar.
11: No entanto, a Frelimo disse que votou a favor devido à subida do preço de combustível. Explica.
13: Sérgio Nhama Ernesto, sou o chefe da bancada da Frelimo. Fizemos uma análise da justificação que a Trote, a Associação dos Transportadores, trouxe. Os elementos que eles levantaram foram fundamentalmente da subida dos combustíveis. Para além dos combustíveis, eles levantaram a questão também da subida dos preços dos acessórios.
11: A Renamo disse ter votado contra, porque...
14: Manuel Nhampenza, chefe da bancada da Renamo. Houveram vozes ao nível central a dizer que vão pagar os transportadores para aumentar daquilo que são os custos. Mas aquilo na prática não chegou a se concretizar.
11: O MDM explica o sentido do seu voto.
15: Nós votamos contra porque, primeiro, é o custo de vida. A subida do combustível não tem nada a ver com as preocupações da população.
11: Sabe-se que o último reajuste da tarifa de transporte semicoletivo de passageiros e carga aconteceu no ano de 2022 em Tete. Donde vos falou, Otília Bendito.
2: Já foi sancionado o motorista do autocarro da empresa Nagi Investimentos após um vídeo que circulou nas redes sociais mostrar a persistência do mesmo em realizar uma ultrapassagem perigosa. O essencial da informação por Lilia Langa, da nossa redação central.
16: A Polícia da República de Moçambique aplicou uma multa de 13 mil meticais ao condutor da transportadora Nagi Investimentos por excesso de velocidade num autocarro que fazia o trajeto Maputo-Inhambane. Trata-se de uma medida tomada após um vídeo que tem estado a circular nas redes sociais, mostrando o autocarro em causa a alta velocidade na tentativa de realizar ultrapassagem. É o anúncio feito hoje em conferência de imprensa pelo chefe da repartição de cadastro de condutores e ficheiros de veículos no Departamento de Trânsito e Comando da cidade de Maputo. Arlindo Guambi destacou na ocasião a importância de respeitar as regras de trânsito de forma a salvaguardar a segurança dos cidadãos.
17: Esta atividade da segurança rodoviária tem que servir para todos. A segurança rodoviária está para todos nós. As estradas nacionais não foram construídas para garantir a ligação entre as famílias, promover o desenvolvimento do país e não deve servir como palco de lutos ou dores. Este condutor ou este insólito simplesmente que seja uma reflexão para nós todos e que qualquer poderá autuar ou atuar como a lei manda para proteger o nosso cidadão moçambicano.
16: Já o condutor em causa reconhece que violou as regras de trânsito no exercício da sua atividade.
18: Diante daquilo que a gente aprendemos na escola, não é aquilo que eu estava a implementar naquele momento. Só que eu estava a explicar que, na tentativa de ultrapassagem, o meu companheiro não me facilitou, ele usou o bloqueio. Portanto, o vídeo mostra saindo da faixa que nós estamos a usar e roubou mais para a faixa à direita.
16: A Polícia da República de Moçambique apela aos automobilistas a respeitarem as regras de trânsito de forma a evitar acidentes de viação e mortes nas estradas moçambicanas.
2: Daqui a pouco, notas do desporto. Para já, o Departamento de Estado norte-americano impõe sanções contra um comissário da Polícia da Tanzânia, alegadamente por ter comandado um grupo envolvido na violação dos direitos humanos durante o processo eleitoral de outubro do ano passado. Disse-nos da conta o nosso correspondente em Dar es Salaam, Monteiro Bonifácio.
19: Em comunicado divulgado pela Embaixada dos Estados Unidos da América, em Dar es Salaam, Faustine Mafuele é destacado pelo Departamento de Estado, acusando de ter comandado a ação que culminou com a suposta detenção, tortura e agressão sexual de uma ativista social ugandesa e do ativista keniano Boniface Mwangi. Consta do comunicado que os dois ativistas estavam em Dar es Salaam para acompanhar o julgamento do líder do partido Chadema, Tundu Lissu, que enfrenta acusações de traição. O incidente, segundo o Departamento de Estado norte-americano, gerou uma ampla preocupação entre grupos de direitos humanos regionais e internacionais que exigiram investigações independentes sobre os supostos abusos cometidos pelas autoridades da segurança da Tanzânia. Como consequência da designação pública do Departamento de Estado norte-americano, o comissário da Polícia da Tanzânia, Faustine Mafuele, está impedido de entrar no território dos Estados Unidos da América e a ação tem como objetivo promover a responsabilização por alegadas violações dos direitos humanos. Entretanto, o governo tanzaniano ainda não reagiu às sanções dos Estados Unidos da América contra um membro sênior das Forças de Defesa e Segurança, Faustine Mafuele. Dar es Salaam para a Rádio Moçambique, Monteiro Bonifácio.
2: A Organização Mundial da Saúde, OMS, alertou hoje que o risco da epidemia de ébola na República Democrática do Congo passou de elevado para muito elevado. Segundo o diretor-geral da OMS, Tedros Ghebreyesus, até ao momento foram confirmados 82 casos e 7 mortes. Face à epidemia de ébola, a ONU anunciou hoje a disponibilização de $60 milhões do seu Fundo Central de Resposta a Emergências. No desporto, Mambinhas de sub-17 confiantes para o decisivo jogo de amanhã frente à Etiópia, válido para o play-off de apuramento ao Mundial deste ano no Catar, jornalista Mércio João.
20: Atravessar Etiópia é para já o sentido único da nossa estadia em Rabat, Marrocos, no complexo desportivo Mohamed VI. O jogo está para às 18 horas deste sábado, no campo número 8 deste recinto desportivo. No seio da delegação moçambicana, transpira-se para já um pensamento positivo e o vaticínio conduz à vitória dos Mambinhas para o cumprimento do objetivo traçado para este campeonato das Nações Sub-17. E há pouco ouvimos o treinador da Seleção Nacional, Luís Guerreiro, que diz ter uma confiança elevada pelos seus rapazes.
21: Nós, com a Etiópia, podemos fazer um bom jogo e ganhar o jogo do play-off para termos um lugar na Copa do Mundo. Portanto, o nosso grupo está imbuído de uma alegria muito grande no trabalho. Como se tem visto, temos trabalhado bem, temos retificado alguns erros que foram cometidos no jogo anterior. Foi o essencial destes treinos até o jogo. Iremos retificar algumas situações que não estiveram muito bem. Portanto, vamos ter realmente uma equipa mais forte, mais guerreira, porque vamos enfrentar uma equipa com muita experiência já no CAN e todos os cuidados são poucos. Portanto, vamos ser uma equipa mais coesa, mais junta, uma equipa que realmente vai entrar dentro do campo para lutar pelos 3 pontos.
20: Não há margem para erros no jogo da noite deste sábado frente à Etiópia, inserido no play-off de acesso ao Mundial de Futebol Sub-17. RM Desporto, Mércio João, com os Mambinhas a caminho do play-off de acesso ao Mundial de Futebol Sub-17.
2: Temperaturas máximas previstas para amanhã, Tete e Pemba poderão restar 30 graus centígrados, Nampula 29, Maputo, Xai-Xai e Quelimane 28, Inhambane e Beira 27, Vilanculo 25, Chimoio e Ilxinga 24 graus centígrados de temperatura máxima. Fica por aqui esta edição. Recebe os cumprimentos de Nelson Muando na apresentação e Jerônimo Muamba na sonorização. Boa noite.

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0: Estimado ouvinte, muito boa noite. Começa desde já este espaço do diálogo, o espaço de análise e debate dos vários assuntos da atualidade provincial, obviamente com impacto no seio da população. Hoje, conforme vem acompanhando, temos como tema a campanha de comercialização agrícola em Cabo Delgado. Vamos olhar os desafios e estratégias de apoio aos intervenientes para o alcance da meta de 1,3 milhões de toneladas. Em estúdio, temos os nossos convidados. Falo do Sr. Mahmoudo Irache, Presidente do Conselho Empresarial de Cabo Delgado e da Indústria e Comércio. Temos o Sr. Isaac Teixeira da Silva. É com estes nossos painelistas que iremos, portanto, debruçar em volta deste tema. Obviamente que o ouvinte poderá participar apresentando as suas dúvidas e contribuições através das linhas telefónicas que estarão abertas ao longo desta nossa emissão. Portanto, desde já passo a palavra aos meus convidados. Eu sou Somalia Gilberto e modero este debate até sensivelmente 20 horas e 55 minutos. Começo consigo, Sr. Presidente. Boa noite e seja bem-vindo.
1: Obrigado. Boa noite a todos os ouvintes da Rádio Moçambique e boa noite, senhor moderador desse programa. Meu nome é Mahmoudo Irache, presidente do Conselho Empresarial da província de Cabo Delgado.
2: Boa noite a todos os ouvintes da Rádio Moçambique. Eu chamo-me Isaac Teixeira da Silva, sou técnico da Direção Provincial de Indústria e Comércio, afeto no Departamento de Comércio.
0: Muito bem. Em linhas gerais, a campanha já começou. Obviamente que de forma oficial começou no sábado findo e a cerimónia ao nível da nossa província foi dirigida pelo secretário de Estado na província, Fernando Bemani de Souza, e teve lugar, portanto, no distrito de Mitugi. Certamente que esta campanha começa mesmo antes do lançamento oficial, ao nível dos produtores, alguns já vão fazendo esta atividade. Só para começar, como é que está a decorrer este processo? A pergunta lança para o painel. Começo consigo, Dr. Isaac da Silva, ao nível do setor da indústria e comércio.
2: Sim. Antes, primeiro, queria agradecer pela oportunidade, dizer que depois do lançamento da campanha de comercialização agrícola, a campanha já está a decorrer sem sobressalto. Tive a oportunidade de fazer visita ontem no distrito de Ankwambe, notei que os produtores já estão a fazer sua colheita e alguns já montaram suas balanças. Estou a falar dos intervenientes na comercialização agrícola e outros também já estão a se registrar a nível do Serviço de Cidade de Atividade Económica. E em termos de monitoria, alguns técnicos daquele distrito já estão nos campos a monitorar, a controlar os que estão a ocupar espaços ilegalmente. Refiro-me que aqueles interventos, antes de entrar no campo, devem se apresentar no serviço de cidades, onde devem fazer os registros e aquisição de caderneta para ocupação nos espaços, ocupação nos postos de venda. Muito obrigado.
0: Senhor Presidente, na qualidade, portanto, poderá falar aqui na qualidade de setor privado, como interveniente nesta cadeia, portanto, de comercialização agrícola referente ao ano de 2026. Como é que está a decorrer este processo, tomando em conta, portanto, esta particularidade que nós aqui o apresentamos?
1: Obrigado. De facto, a campanha já arrancou e nós estamos a acompanhar atentamente nos distritos. E já fizemos a ronda desde sábado, domingo, até hoje nos distritos. Já tivemos as informações do distrito de Balama, Namuno, Montepués, Chiure. Ainda não temos as informações dos distritos da Zona Norte, devido à falta de comunicação com os nossos colegas. Mas, dos pontos onde agora estamos a monitorar, a campanha já está a decorrer sobressalto. Os intervenientes, alguns já estão a adquirir os cadernos de comercialização. E, enfim, estamos lá a fazer nosso trabalho.
0: O que representa este processo? Lanço essa pergunta porque durante o discurso oficial do lançamento, o secretário de Estado dizia que este processo deve constituir uma oportunidade para se compensar o esforço dos produtores.
1: De facto, precisa mesmo para que os intervenientes compensem o esforço dos produtores. O que é que acontece? Em algum momento, os intervenientes é que ditam os preços aos produtores. Por causa dessa forma de os intervenientes ditar os preços aos produtores, cria constrangimentos aos produtores e o benefício aos intervenientes. E, aliado a este processo, nós, como Conselho Empresarial, no âmbito de proteção aos nossos produtores, a partir da Associação dos Produtores a nível da província de Cabo Delgado, adotamos um meio termo de nós mesmos criarmos centros de agregação dos produtos. E esse centro de agregação dos produtos está a ajudar aos produtores. Porque os produtores, neste momento, em alguns distritos, já não vendem a partir do campo. Existe um espaço que já a CTA, ao nível da província de Cabo Delgado, identifica em cada distrito, em cada posto administrativo, onde os primeiros intervenientes e os produtores concentram-se num único sítio e as pessoas trazem os seus produtos naquele ponto e ali tem um preço definido. E a equipa que já estamos a montar nos distritos, eles estão a monitorar a comercialização junto aos intervenientes.
0: Muito bem, Sr. Isaac, o que é que representa este processo ao nível do governo da nossa província, obviamente para o setor da indústria e comércio?
2: Esse processo representa um papel muito preponderante na vida da população rural e constitui uma forte geração de renda por apresentar como o motivo de aumento de produtividade, quer dizer, produção e produtividade. E aumentando também o valor na cadeia de valor agrícola e um fator muito importante é o aproveitamento de zonas agrícolas rurais e urbanas.
0: Muito bem, falou aqui deste processo, portanto, que está aliado também à questão das cadernetas de comercialização. É um dos requisitos, portanto, para fazer parte deste processo. Como é que os intervenientes podem fazer esta aquisição das cadernetas? Como é que acontece este processo todo?
2: Na verdade, isso está previsto no decreto 94/2018, de 31 de dezembro. Um dos requisitos, na verdade, para entrar no circuito da comercialização agrícola é se registrar nos serviços de cidade de atividade econômica. É lá onde a pessoa adquire a caderneta e uma das condições é ter a licença comercial ou industrial e paga o valor de 5 mil meticais e, pagando o valor de 5 mil meticais, terá acesso de aquisição da caderneta de comercialização agrícola. É a partir daí onde a pessoa é legalmente a exercer essa atividade de comercialização agrícola. Não tendo esse documento, que é a caderneta, considera-se ilegal. E não tendo, também tem algumas sanções. É arrancado a balança e pagará uma multa correspondente a 5 salários mínimos. Então, a pessoa, o interveniente, não pode se dirigir nesse processo sem a caderneta. É obrigatório. Muito obrigatório mesmo. É.
0: E como é que é o processo de fiscalização para, portanto, avaliarmos aqui ou aferirmos a questão da legalização dos compradores, para não dizer os comerciantes?
2: Sim. A nível do distrito, temos lá até técnicos dos serviços de atividades econômicas. Também temos técnicos da Direção Provincial de Administração e Comércio, que semestralmente dirigem-se aos distritos, onde monitoram esse processo. E os técnicos dos DAE também fazem o mesmo processo. Mensalmente vão aos campos, de modo que controle cada interveniente se tem essa caderneta. Ou por outra, a partir do momento em que a pessoa se registra, fica lá o nome, fica lá registrado no SDAI, enquanto outras equipas se dirigem aos campos para aferir a situação de cumprimento dessa lei.
0: Sr. Presidente, a mais-valia das cadernetas, só para elucidarmos aqui.
1: É a mais-valia porque permite o controle de quem compra os produtos nas zonas rurais. E, falando da fiscalização dessas cadernetas, a CTA, juntamente com os governos dos distritos, criaram uma parceria, trabalhando em conjunto, para o controle dos intervenientes que entram em cada distrito. É, o Conselho Empresarial Distrital e o SDAE trabalham em conjunto. O interveniente não entra sem consentimento do Conselho Empresarial Distrital naquele distrito, e se vai no campo, o Conselho Empresarial sabe onde está cada interveniente que entrou no distrito. E no âmbito da fiscalização, qualquer interveniente que é encontrado sem esse instrumento da caderneta, obviamente, como falou o colega, é aplicada uma sanção. Mas, além de aplicar diretamente esse tipo de sanção, primeiro é advertido, depois da advertência, e é obrigado a adquirir a caderneta. Aquele que já foi advertido, continuou a cometer, já esse já precisa mais de uma sanção já aplicada dentro da lei. Mas primeiro é a sensibilização que os colegas no campo estão a fazer neste processo.
0: Lembrar o ouvinte que está a acompanhar o programa O Diálogo, e hoje o nosso tema é a campanha de comercialização agrícola em Cabo Delgado, desafios e estratégias de apoio aos intervenientes para o alcance da meta de 1,3 milhões de toneladas. O nosso número para a participação é 86505088. Portanto, o ouvinte poderá ligar a tecer a sua contribuição ou questão em volta deste tema. Em estúdio, conforme dissemos logo no início do nosso programa, estamos com os senhores Mahmoud Irashi, presidente do Conselho Empresarial de Cabo Delgado, e Isaac Teixeira da Silva, da Indústria e Comércio. Senhor Teixeira, quantas cadernetas é que a província de Cabo Delgado, portanto, já disponibilizou, e quantos intervenientes é que poderemos ter a atuar na presente campanha de comercialização na nossa província?
2: Sim, e antes de responder a pergunta, eu queria acrescentar mais um assunto. Depois da aquisição da caderneta, que é valorizada em 5 mil meticais, os 5 mil meticais incluem a impressão, da caderneta, inclui a taxa de ocupação do espaço, inclui também credencial ou guia de circulação. O que está a acontecer, ou o que acontecia antes, as pessoas, os intervenientes, se dirigiam ao campo, ou ao Serviço de Cidade e Atividade Econômica, eram cobrados balança, eram cobrados guia de marcha, eram cobrados também ocupação de espaço e pagavam lá aos líderes. Então, a caderneta vem para resolver essas questões.
0: Então, o valor da caderneta já inclui esses todos os procedimentos?
2: Já inclui.
0: Que antes, se calhar, havia uma fuga.
2: Exatamente. O pagar 5 mil meticais já é isento em pagamento dessas outras taxas. Tem direito, depois de ter o seu produto, quer escoar para outro ponto, só apresenta a caderneta e o Serviço Distrital de Atividade Econômica passa ao credenciado, sem pagar outra taxa acrescentar. A vantagem da caderneta é esta. E respondendo à questão, o número exato da caderneta depende de cada distrito. Há distritos que adquirem 60 cadernetas, outros sem caderneta. Um exemplo concreto, o distrito de Monte Peixe, este ano, adquiriu 60 cadernetas. Balama foi também 60 cadernetas. Namuno previa adquirir 100 cadernetas. Então varia segundo a necessidade de cada distrito.
0: E quais são os distritos que mais movimentam, portanto, maior número de intervenientes, tomando em conta essa fasquia de cadernetas, de necessidades ligadas às cadernetas?
2: Sim, temos o distrito de Monte Peixe, temos o distrito de Balama e Namuno. São os principais distritos que adquirem mais cadernetas. A seguir vem Anquabe, um pouco. Xura também é um dos distritos potencial em aquisição de cadernetas e mais intervenientes. O resto pode adquirir 5 cadernetas, no caso de Kisanga, apesar de aqueles conflitos que nós temos.
0: Sim, sim, sim. Temos, sim. Dada a natureza e especificidade.
2: Exatamente. Temos registro que ano passado tiveram 2 cadernetas. Em cima da praia tiveram 5 cadernetas, porque apesar desses conflitos que existem, tem população, tem intervenientes lá que realizam o processo de comercialização agrícola. Então, em termos de número exato, é muito difícil decidir.
0: Mas
2: só
0: já
2: tenho experiência, a primeiro ano de implementação da caderneta, conseguimos adquirir 360 cadernetas. Aquilo foi uma oferta que o Ministério da Indústria e Comércio deu à província e nós distribuímos para todos os distritos. Já o ano a seguir, a gente passou a responsabilidade para cada distrito imprimir as suas cadernetas.
0: Fazer a aquisição.
2: Exatamente. Porque já conseguiram vender as cadernetas e uma parte depositou-se na tesouraria do Estado. Por sua vez foram levantar o mesmo dinheiro e adquiriram a caderneta. Daí achamos que já tinham já caminho aberto para continuar a monitorar o processo de caderneta.
0: Mas, já, por exemplo, na nossa província há previsão, por exemplo, de quantos intervenientes teremos na presente campanha?
2: Na presente campanha, a previsão, temos de mais de 300 intervenientes.
0: Senhor Presidente, algum comentário? Só para subsidiar a questão desta relevância das cadernetas e aqui o trabalho que tem sido feito para divulgar esta importância das cadernetas, antes de avançarmos para outras linhas de abordagem do nosso tema.
1: E, de facto, a caderneta é muito importante, porque isso permite o controle de quem compra os nossos produtos e não só facilita a quantificação do que saiu ao nível dos distritos ou mesmo a nível da nossa província. Com este processo de controle, também permite-nos sabermos qual é o distrito com maior destaque da comercialização ao nível da nossa província. Então, a caderneta tem mais valia no país.
0: Portanto, são mais de 1,3 milhões de toneladas a serem comercializadas, portanto, nesta campanha ao nível da nossa província. Temos capacidade para alcançar esta meta? Ao nível do setor privado, tanto ao nível das instituições do Estado, falo da indústria e comércio, qual é a nossa capacidade na província para alcançar, se calhar, superarmos esta meta?
1: Graças a Deus eu vivo no campo e faço a monitoria da produção desde o princípio até a colheita, e neste momento estou na monitoria da comercialização de todos os produtos. E eu diria que não é um problema de alcançarmos esse número de 1.300.000. Nós até podemos chegar a 3, 4 milhões de toneladas na nossa província. E a dificuldade que nós temos é de chegarmos onde há maior capacidade de produção. Há produtos que temos nos campos que não conseguem chegar no posto administrativo e acabam deteriorar-se dentro do campo. Então, eu não tenho dúvida das quantidades. Só tenho dúvida de como tirar as quantidades no campo para uma zona de concentração.
0: Por quê? Qual é essa? Por que essa dúvida? Antes de passarmos a palavra ao nosso colega do painel.
1: Primeira dúvida são as vias. Nas localidades, aldeias, para chegarmos no posto, no centro da aldeia, é um problema sério. Há uma semana atrás, eu estava a trabalhar no distrito de Monte Pues, Namuno e Balama. Tive a oportunidade de chegar em Meloco, lá mais para baixo, em Namitili. Já não há estrada para passar. Então, com essa dificuldade, 60% dos intervenientes não conseguem chegar onde há produção. Então, a produção vai ficar com o produtor, não é porque não existem intervenientes para comprar, mas porque o acesso é difícil. Para chegar lá, precisamos de usar os mototáxis. E o mototáxi, cada saco está a cobrar acima de 300 meticais. Imaginemos o interveniente que vai para lá para conseguir o produto e tirar das baixas para chegar no posto administrativo e do posto administrativo esperar um outro caminhão para carregar na cidade. Mas se tivéssemos as estradas em condições, eu diria que a campanha de comercialização podia atingir acima de 4 milhões de toneladas. Não é o problema na província de Cabo Delgado.
0: Muito bem. Sou Isaac. Olhando para a explanação aqui do presidente do Conselho Empresarial de Cabo Delgado, qual o seu comentário em relação ao alcance desta meta, a capacidade de alcance desta meta de 1,3 milhões de toneladas durante a comercialização nesta campanha?
2: Na verdade, eu concordo plenamente com o cientista presidente do CEP. Nós sim temos capacidade de chegarmos nessa meta. Primeiro, para termos essa meta, baseamos com a produção. A produção, quem disponibiliza é a agricultura. Em poucas palavras, a agricultura produz e a indústria comercial entra para monitorar a comercialização. O que quer dizer com isso? Depois de a agricultura dar os dados da produção, nós entramos, tiramos as perdas, pois a colheita, depois das perdas, pois a colheita, tiramos também as sementes. Estamos a falar de quantidade de sementes, tem uma percentagem específica para tirar isso. Depois disso, tiramos aquilo que vai para a população, a percentagem para o consumo. Depois de tirar tudo isso, é que resta para comercialização. Isto é, depois de produção, tirou-se o consumo, o resto para comercialização. Porque o povo não pode vender à população, ou o produtor não pode vender tudo o que ele produziu. Tem que ter reserva alimentar, que é a necessidade de consumo. O resto vai para a comercialização. Vou dar exemplo concreto do ano passado. Nós chegamos à meta, mas já estamos em 99,9% de realização. E a meta era de 1,30 milhões de produtos diversos. Chegamos nessa meta, ano passado, com muitas dificuldades que tivemos, o sítio até nem se chegava por causa de vias de acesso, o conflito que nós temos, mas conseguimos essas metas. E a semelhança deste ano, em que a maioria da população voltou para suas zonas de origem, e outras zonas tem melhorias de via de acesso, eu concordo, eu creio que iremos atingir essa meta sem dificuldade. Outro fator que o presidente já falou, via de acesso é a realidade, é desafio para a província, mas como indústria e comércio tem feito esse esforço de chegar até lá nas zonas recônditas para ter informações de dados de comercialização agrícola. Então, reitero que essa meta a província vai atingir.
0: 20 horas e mais 28 minutos. Voltamos a lembrar o ouvinte que neste momento está ligado a este, o programa O Diálogo, o espaço de debate, e hoje trazemos como tema a campanha de comercialização agrícola. Conforme dissemos, a campanha já iniciou oficialmente e na nossa província foi lançada no sábado último e as cerimônias tiveram lugar no distrito de Meitugi. Nesta campanha, o que é que vai movimentar mais os intervenientes? Ou melhor, quais são os produtos que poderão movimentar mais os diversos intervenientes na presente campanha? E também gostava que explicassem o que é que está a ser comercializado. É a produção deste ano, da presente campanha agrícola, ou são produtos da campanha passada? Para o nosso cidadão ficar claro.
1: Obrigado. No trabalho que nós estamos a fazer com os produtores, o que está a se vender neste momento é o produto da campanha 2025-2026. E voltando um pouco atrás, de atingir a meta ou superar a meta, nós, como Conselho Empresarial da Província de Cabo Delgado, temos aqui o nosso programa, um distrito de 2 mil hectares. E este processo é uma realidade na nossa província. E já iniciamos com os campos de Namuno, estamos com os trabalhos no campo do distrito de Moeda, no posto administrativo de Chapa, na aldeia Nanjula. Só nestes dois pontos há garantia de boa capacidade de produção. E Moeda ainda não começou com a comercialização, em particular neste posto administrativo de Chapa, na aldeia de Nandjula. Porque precisamos de concentrar a produção num único sítio. Esta é a palavra de ordem. É para nós sabermos exatamente naquele ponto o que é que nós conseguimos. O mesmo processo agora estamos a fazer no posto administrativo de Meloco, para sabermos o que é que nós conseguimos nesta safra. Só em Meloco envolvemos 708 produtores. É um número grande. Em Nandjula envolvemos 115 produtores. E esse processo vai continuar. O Dr. Isaac estava a falar de semente. É um desafio na nossa província provermos a semente. Mas o Conselho Empresarial de Cabo Delgado trabalhou com seus produtores e selecionamos o distrito de Balama. Em Balama já temos os campos de produção de multiplicação de semente. E neste momento, nesta campanha 2025, abrimos 120 hectares de produção de semente. E quais são as sementes que nós temos lá? Temos a semente de milho, temos a semente de feijão, que agora está lá a semente de feijão boeri. Então, a nossa luta é de garantirmos termos a nossa semente ao nível da nossa província, para não dependermos da semente que vem de fora. Ao longo da nossa fiscalização da produção, constatamos que a semente que era distribuída, alguma semente, não conseguia germinar. Isso nos motivou a nós mesmos ser responsável da produção da semente. E o que é que está a se comercializar neste momento? Estamos a comercializar milho, feijão nhemba, amendoim. O gergelim ainda não iniciou. Esperamos daqui há um mês, porque estamos na colheita de gergelim. E a soja, ainda não iniciamos a comercialização. Também esperamos daqui a um mês entrarmos na comercialização da soja. O que é que esperamos depois? Estamos à espera da mandioca seca, porque também temos alguns campos da mandioca seca. E isto pode nos trazer mais-valia. E neste momento já estamos a trabalhar no campo de produção de cebola. E só nos campos que agora estamos a monitorar, temos a certeza que até em julho, agosto, teremos uma grande quantidade de cebola ao nível da nossa província, que não precisamos mais de ir buscar

0: Está todos os distritos declararam que não tinham estoques. O relatório do primeiro trimestre, depois do levantamento, foi comercializado aproximadamente de 11 mil toneladas de produtos diversos. De produtos que transitaram da campanha passada para este ano. E essas quantidades arrecadaram mais de 200 milhões de meticais nas mãos do produtor. Estou a falar de estoques. Incidentes passaram de campanha passada para este ano. Agora já estamos já a monitorar produtos da campanha 2026. E dizer que neste preciso momento...
1: Os principais produtos que estão...
0: Os principais produtos neste preciso momento, temos o milho, que está a ser mais comercializado. A seguir temos hortícolas. Como sabemos, o nosso distrito é sedentário em hortícola e o distrito de Metuz. Quando falo de hortícola, refiro-me de tomate, alface e outros produtos. E a seguir vem os feijões. O excelentíssimo presidente sempre falou bem, que é feijão Yemba. E depois desses teremos já o gergelim. Mas por enquanto são esses produtos que eu acabei de mencionar.
1: Sim, presidente, mesmo para fazermos uma interligação, uma ligação quando a sua explanação relativamente à iniciativa um distrito, 2 mil hectares, se a memória não me trai, do ponto de vista de alinhamento desta iniciativa com os programas do governo, o que é que se pode dizer, tomando em conta o seu impacto para a economia agrícola, assim como para os indicadores, digamos, macroeconômicos da província? O que é que se pode dizer agora, do ponto de vista de alinhamento desta iniciativa com as prioridades do governo no setor agrário?
2: O nosso moderador pode ter acompanhado. A província de Cabo Delgado vai acolher no mês de junho uma conferência internacional de agroindústria.
1: Certo.
2: Só por causa dessa feira, desta conferência, é o alinhamento onde o CEP e o governo da província estão juntos. No passado mês de abril, o Conselho Empresarial apresentou o plano estratégico ao governo da província e foi apreciado este plano estratégico, e neste momento estamos a trabalhar conjuntamente com a Direção Provincial da Agricultura para vermos em conjunto como é que podemos operacionalizar. Eu estava a falar que neste momento estamos a trabalhar nos 2 mil hectares em três distritos. Estamos a falar de Ramuno e Moeda. Enquanto que no distrito de Balama estamos a fazer a multiplicação da semente nos 120 hectares. Isso quer dizer que ainda não fizemos quase nada. Mas todos os distritos estão preparados, estão cientes para iniciarmos com a produção de grande escala nesses campos de 2 mil hectares. E esses 2 mil hectares serão os campos que vão trazer mais valia para, para a nossa província e os distritos no geral. Porque depois daí precisamos de especializar os distritos.
1: O que cada um pode fazer ou impulsionar?
2: Exatamente.
1: E qual é a visão do setor privado nessa questão de cada distrito ter algum foco?
2: Neste momento estamos a fazer o estudo para identificarmos cada distrito o que é que vai dar. Os primeiros resultados da investigação que a gente já fez, nós já sabemos agora o que é que pode se fazer

0: no distrito de Moeda, por exemplo, distrito de Moeda, temos a possibilidade, a potencialidade de termos o trigo, temos potencialidade de produzirmos o alho. O alho podemos produzir no distrito de Moeda, podemos produzir no distrito de Namuno, mas não são todas as regiões. Tem áreas específicas onde podemos fazer isto. E é um trabalho que estamos a fazer todos os dias. Já estamos a fazer áreas onde podemos fazer a produção de arroz. E os estudos já estão a sair pouco aos poucos. Mesmo o próprio milho já está-nos a mostrar as zonas onde podemos produzir o milho em grande escala. Então, a partir dessas informações que estamos a receber dos nossos laboratórios, nossos amigos que nos dão essa informação, aí já vamos definir exatamente qual distrito deve acontecer coisa X. Neste momento, estamos cientes que o alho só podemos produzir é Moeda, na Vila Sede. Estamos a falar em Litembo, estamos a falar de Vila Sede e Moeda, em particular no bairro Eduardo Mondiano. Estamos a falar em Mandimba, é aí onde podemos fazer a produção de alho. Enquanto que na Muno, a produção de alho podemos fazer em Matanda, podemos fazer em Namitili. É uma informação que já está a chegar e a partir dessas informações nós vamos direcionar ao governo da província e por que não direcionarmos também ao governo central. Em relação do milho amarelo, o milho amarelo tem grande potencialidade de sair no distrito de Nangade, em particular a zona entre Ntamba de Maconde e Ntoli. Então, é uma informação que nós estamos a colher, porque o nosso objetivo é industrializar a nossa província.
1: Daqui a pouco volto para o Presidente, mesmo para olharmos do ponto de vista de investimentos que o setor privado, se calhar, deve estar a empreender neste projeto. De capital importância, diga-se no bom da verdade, olhando para aquilo que são os desafios para a economia agrícola na nossa província. Apenas para lembrar o ouvinte que o número para participar é o 86-50-50-88, repito, 86-50-50-88, ligue e participe, coloque a sua questão ou contribuição em torno do tema em debate. Estamos a refletir em relação aos desafios e estratégias de apoio aos intervenientes para o alcance da meta de 1 milhão e 300 milhões de toneladas de produtos diversos na presente campanha de comercialização agrícola em Cabo Delgado. Sr. Presidente, em termos de investimento nesta iniciativa, ainda que o tema de hoje não tenha a ver mesmo com esta iniciativa, um distrito de 2.000 hectares, mas o que é que o setor privado está a investir para este projeto ou esta iniciativa?
0: Neste momento estamos a investir nos recursos humanos.
1: Sim.
0: Estamos a dar conhecimento à nossa população e estamos a pensar em investirmos numa escola agrária. E a ideia já está lá. Estamos a trabalhar com os nossos parceiros para concretizarmos este sonho. Mas enquanto o sonho não acontece, temos a escola embaixo da árvore. É a escola no campo prático. Então, esses são os investimentos que neste momento estamos a fazer. Se calhar poderia procurar saber quantos milhões foram investidos.
1: Certo.
0: Esta parte vamos deixar o tempo, o exato momento, vamos...
1: Seguro seu fio de pensamento. A indicação de termos um ouvinte em linha. Boa noite, já está a participar, o nome de onde fala? Alô?
2: Boa noite.
1: Boa noite, de onde fala o seu nome?
2: Armando.
1: Desculpa-se, Armando?
2: Armando.
1: Qual é o distrito? Por questões de qualidade desta intervenção, penso que a questão técnica vai ser já, portanto, intervencionada para permitir que o ouvinte participe efetivamente neste nosso debate. O debate hoje em torno da campanha de comercialização agrícola em Cabo Delgado. Estamos a refletir em torno dos desafios e estratégias de apoio aos intervenientes para o alcance da meta de mais de 1,3 milhões de toneladas. Senhor Presidente, ainda que estava mesmo a terminar o seu fio de pensamento em torno desta iniciativa, um distrito de 2 mil hectares, quantos produtores já estão envolvidos nesta iniciativa e... em vez de pensarmos, por exemplo, em construir um instituto, por que não aproveitarmos aquilo que já temos para ganhar tempo, tempo no tempo, como dizem?
0: É, sim, senhor, nós temos os institutos.
1: Sim.
0: O currículo que nós pretendemos implementar neste nosso modelo de escola é um pouco diferente do modelo atual que está sendo praticado, porque nós pretendemos termos apenas 30% de aula teórica e 70% aula prática, porque nós não queremos formar técnicos do gabinete. O nosso objetivo é formar técnicos do campo. Os técnicos que vão estar a fazer o campo de verdade. Então, usarmos 100% dos institutos que já temos, podemos falhar no trabalho que nós tomamos a iniciativa para acontecer na nossa província de Cabo Delgado. Vamos envolver, sim. É, através do diálogo que temos com o governo, podemos também reduzir ou pedir ao governo reduzir a teoria e aumentarmos a prática. Se chegarmos ao ponto dessa concordância, aí podemos usar as instituições públicas que já existem na província. Mas enquanto não tivermos esta concordância, vamos usar esse nosso instituto que pretendemos fazer a nossa agricultura.
1: Certo. A indicação de termos um ouvinte em linha. Muito bem, só para lembrar o ouvinte que o nosso número para interação está disponível e a indicação que temos um ouvinte em linha. Boa noite, com quem temos o prazer de interagir, de onde fala, o nome? Alô? Não foi desta, mas voltamos a lembrar o ouvinte que o número é 86-50-50-888. Repito, 86-50-50-88-8. Durante a explanação dos desafios relativos ao alcance desta meta, falávamos, portanto, dos custos adicionais, portanto, ao produtor, no quesito de tirar a produção de um ponto para os maiores pontos de comercialização. A indicação de um ouvinte em linha. Boa noite. Com quem temos o prazer de interagir? Não é desta, mas dizia que durante a explanação o presidente trouxe aqui uma abordagem segundo a qual Há um desafio que está ligado à questão de tirar o produto da zona de produção para as zonas de maior movimento comercial. Qual a reflexão que tem que ficar aqui? Temos as vias de acesso, mas temos o bolso do produtor, assim como dos compradores. O que é que tem que acontecer de imediato?
0: Aqui há necessidade de uma parceria
1: urgente
0: entre o setor privado e o setor público, e para ver como podemos ultrapassar este problema de via de acesso nas zonas rurais. E ainda bem que o governo central lançou um programa na província de Sofala para essas questões das vias terciárias.
1: Mais estradas.
0: E a nossa província também foi contemplada neste processo. Eu acho que se existir essa parceria público-privado, nós podemos ultrapassar este problema de vias de acesso. Porque há zonas onde alguns produtores, alguns intervenientes, pela necessidade da via, se existir a parceria, eles podem fazer a intervenção diretamente. Mas neste momento não é possível o setor privado ter essa iniciativa, fazer a linha antes de o acerto.
1: Doutor Isaac, algum comentário em torno disto? Porque o que nos leva ao fundo é que não é falta de compradores nem de intervenientes, mas sim os desafios estão ligados certamente à questão das vias de acesso para as zonas de produção.
3: Sim. A preocupação do governo é o bem-estar dos produtores. Nós, como Direção Provincial da Indústria e Comércio e ponto focado na área de comercialização agrícola, nós estamos em um processo de fazer levantamento de vias de acesso precárias em todos os distritos para facilitar o interveniente a aconchegar o produtor. O objetivo de Direção Provincial do Comércio e do Governo é ver a absorção do excedente e melhorar a vida dos produtores. À semelhança dos anos passados, anualmente temos feito esse levantamento de vias de acesso precárias e, em coordenação com a ANE, partilhamos a informação.
1: Certo.
3: Havendo condições, na verdade, a ANE tem intervindo essas vias.
1: Vias de acesso ligadas à área de produção agrícola?
3: Exatamente. Certo. Para garantir a absorção desse excedente naquelas zonas recônditas. Qual o objetivo? O objetivo é de o produtor não sofrer com o seu produto. O interveniente tem que conchegar a esse produtor. Por isso, a preocupação agora é de fazer levantamento. Já começamos a fazer levantamento das mesmas e futuramente partilhamos com a ANE, havendo necessidade para intervir essas vias e melhorar a vida daquela população.
1: Muito bem, caminhamos mesmo para os momentos finais. Restam-nos apenas uns 4 minutos e os próximos 3 minutos gostava que olhássemos aqui de forma bem breve as estratégias de apoio aos intervenientes. Verdade que teríamos aqui como convidado o delegado do CAPI, mas por questões já justificadas não se encontra na cidade de Pemba, mas ainda que a ausência dele não implica que não olhemos essa questão das estratégias de apoio aos intervenientes. Sabemos muito bem que há uma linha de crédito para apoiar os intervenientes. O setor privado, estas linhas disponíveis, portanto, para o reforço da comercialização, será que respondem àquilo que são as reais necessidades de liquidez, assim como é fácil aceder a essas linhas de crédito?
0: Eu digo sinceramente, Moçambique ainda não tem linhas de crédito para facilitar a comercialização.
1: Vamos para ser um interveniente.
0: Sim, senhor. No mínimo, você tem que entrar na comercialização com 4 milhões. Isto para garantir a compra de uma quantidade do produto ao produtor para o seu benefício e você conseguir vender a granela, o produto, aos outros. Agora, Gapi te deu financiamento, o máximo são 900 meticais. O que você vai fazer com 900 meticais?
1: Então, há uma necessidade de fazer uma reavaliação do ponto de vista estratégico para um tal significado de reforço.
0: Agora, e também o acesso, os requisitos para acesso desses valores.
1: E porque estamos mesmo em momentos finais, 30 segundos para considerações finais. O tempo já é escasso. Começo com o Dr. Isaac, da Indústria e Comércio, bem rapidamente.
3: Sim, em poucas palavras, eu queria agradecer essa oportunidade e dizer que, como Indústria e Comércio, iremos continuar a monitorar o processo de comercialização agrícola e mobilizar também os nossos colegas técnicos dos DAIs a enviar esforço na monitoria do mesmo e continuar a trabalhar com os nossos parceiros nessa área para que haja sempre reserva física e estratégica aos produtores.
1: Sr. Presidente?
0: Eu apenas agradecer à RM este momento que nos deu e dar bom trabalho aos intervenientes que estão no campo. Muito obrigado.
1: Muito obrigado aos nossos convidados. Falo do Sr. Mahmoudo Irache, Presidente do Conselho Empresarial de Cabo Delgado, e Isaac Teixeira da Silva, da Direção Provincial da Indústria e Comércio em Cabo Delgado, com quem hoje debatemos e refletimos em torno da campanha de comercialização agrícola em Cabo Delgado, desafios e estratégias de apoio aos intervenientes para o alcance da meta de mais de 1,3 milhões de toneladas. Somalino Gilberto esteve na moderação com assistência técnica de Macumbel Júnior e Alfredo Lauí.
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0: Boa noite, Gércio Alexandre. Boa noite, ouvinte. O presidente da República, Daniel Chapo, participa amanhã na cidade de Maputo, nas exéquias do tenente-general na reserva Joaquim João Munhepe, falecido no domingo passado. Figura histórica da luta de libertação nacional, Joaquim Munhepe destacou-se como dirigente das Forças Populares de Libertação de Moçambique e combatente ao serviço do povo moçambicano. Na sequência do desaparecimento físico de Munhepe, o presidente da República decretou 2 dias de luto nacional a contar da data do funeral. O governo determinou igualmente a realização de funeral de Estado para o veterano. O governo lança em julho próximo, em Inhambane, o Programa Nacional de Expansão de Gás Natural Veicular, uma iniciativa integrada nas ações de mitigação da crise energética global que afeta também Moçambique. É um anúncio feito pelo presidente da República, Daniel Chapo, que informou igualmente que o Executivo está a trabalhar na legislação para a importação de viaturas híbridas que funcionam a gás e energia elétrica.
1: No mundo hoje já existem viaturas que circulam a gás, mas também elétricas. Portanto, ele de dia pode circular a gás, mas durante a noite a viatura também pode carregar durante a noite para dia seguinte ter a bateria carregada. E ela é híbrida porque pode andar a bateria elétrica e quando termina a bateria, a carga aciona, portanto, a par do gás e você não sente estacionar.
0: O presidente da República, Daniel Chapo, falava esta sexta-feira em conferência de imprensa de balanço da sua visita de 3 dias à província do Niassa. A Assembleia Provincial de Tete aprovou esta sexta-feira novas tarifas de transporte semicoletivo de passageiros nas rotas interdistritais, na sequência da subida do preço dos combustíveis no país. O reajuste agrava em 2,10 meticais o custo por cada quilômetro percorrido. O presidente da Assembleia Provincial de Tete, Adelino Mafunga, disse que a atualização da tarifa poderá garantir a continuidade dos serviços de transporte público na província.
2: Referir que a qualquer altura essas tarifas podem ser revistas, dependendo da dinâmica que a situação vai nos apresentar.
0: A Assembleia Provincial de Tete aprovou esta sexta-feira novas tarifas de transporte semicoletivo de passageiros nas rotas interdistritais, na sequência da subida do preço dos combustíveis no país. O presidente do Conselho de Administração do Instituto Nacional dos Transportes Rodoviários afirma que os automobilistas que ignorarem as regras de condução serão severamente penalizados e, nos casos mais graves, inibidos de exercer a função de condução. Nelson Monteiro indica que a maior parte dos acidentes que ocorrem no país resultam da imprudência dos condutores, sobretudo dos transportadores de passageiros. O PCA do Inatro diz ser necessário que haja controle de velocidade em todas as estradas do país para interceptar os automobilistas que violam as normas de circulação rodoviária. Banco Mundial disponibiliza 150 milhões de dólares, o equivalente a mais de 9 mil milhões de meticais, para a implementação de um projeto de resiliência climática no país. A iniciativa denominada MOS Resilience, numa primeira fase, será implementada nos municípios de Choco, em Gaza, Beira, em Sofala, Chimoio, em Manica, e Matola, Matola Rio e Boani, na província de Maputo. O edil da Matola, Júlio Parruque, anotou que o projeto vai responder aos grandes desafios da autarquia que dirige.
3: É um ponto de partida para o início do financiamento à resiliência da cidade da Matola. É uma contribuição para o grande problema que nós temos a nível do município de Matola. É só para a drenagem, uma solução plena aponta para mais de 250 milhões de dólares americanos. Quando a Matola começa a merecer atenção nesse sentido, com financiamentos sustentáveis e que vão sendo cada vez mais robustos, é uma contribuição muito importante para esse grande dilema que nos persegue no transcurso do tempo.
0: Municípios da Matola, Matola Rio e Boane, na província de Maputo, Choque em Gaza, Beira em Sofala e Chimoio em Manica vão beneficiar de um financiamento do Banco Mundial para a Resiliência Climática de Infraestruturas Socioeconómicas Públicas e Privadas. O governo do distrito de Pebane, na Zambésia, prevê aplicar mais de 7 milhões de meticais para a reabilitação de 48 fontes de abastecimento de água avariadas. Trata-se de fontes de abastecimento de água que eram geridas pela população em várias comunidades daquele distrito, que atualmente se encontram degradadas, segundo avançou o administrador distrital, Cássimo Jamal.
4: são fontes que se encontram danificadas. Nós tínhamos praticamente concessionado, entre aspas, às comunidades a gestão dos furos de água. Algumas comunidades, dessas 48 comunidades, não conseguiram fazer a correta gestão e os sistemas estão parados. Já fizemos o levantamento de todas as avarias que cada uma destas fontes apresenta.
0: O administrador distrital de Pebani disse que atualmente o nível de abastecimento de água naquele ponto do país situa-se em 32%. No estrangeiro, crise de combustível no Malawi ameaça paralisar todas as atividades produtivas no país. Segundo a African News, os setores de transporte e agricultura são os mais afetados pela crise. Sem um transporte confiável e acessível, os produtores não conseguem obter os fertilizantes necessários para as suas plantações e nem levar seus produtos ao mercado. Os malawianos veem ainda limitadas as suas capacidades de exportação dos produtos agrícolas. Fechamos com a previsão do tempo. As cidades de Tete e Pemba poderão registrar este sábado 30 graus centígrados de temperatura máxima, seguidas por Nampula, com 29 graus. Maputo, Xai-Xai e Quelimane, 28. Inhambane e Beira, 27. Vilanculo, 25. E, por fim, Chimoio e Lixinga, com 24 graus centígrados de temperatura máxima. Apresentamos as notícias a esta hora, as próximas às 22 horas.

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1: Com estas infraestruturas, os cidadãos do Moembe deixam de percorrer longas distâncias para ver os seus direitos protegidos e os seus conflitos resolvidos dentro da legalidade. Este tribunal simboliza a presença efetiva do Estado e reforça a confiança dos cidadãos nas instituições públicas. Queremos uma justiça acessível ao camponês, ao pescador, ao jovem, à mulher, ao operário, ao idoso, ao empresário, ao líder comunitário e a cada cidadão, independentemente da sua origem cultural, da sua filiação política, religiosa, condição social, língua ou crença. Somos todos moçambicanos.
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9: nós estamos aqui a trazermos mensagens para que eles façam ou pratiquem a atividade sexual de forma consciente usando aquilo que são os métodos de prevenção
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9: ki constitui grande desafio ao nível da nossa provincia e se é uma preocupação da provincia de Nampula certamente é a preocupação do nosso distrito
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11: Por que que existe o Comitê de Gestão e Humanização? Mesmo para fazer esta ligação entre os profissionais de saúde e a comunidade.
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11: onde o doente está ele vem com a sua doença mas também quer ser bem tratado quer apanhar ambiente acolhedor.
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12: Como conseguiram ver, todos os funcionários, assim como os doentes, hoje todos nós estamos alegres.
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12: Conseguiram perceber isso, a passarmos nos corredores, vimos os doentes mesmo a sorrir, é justamente isso que vai trazer e isso vai ficar.
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1: Boa noite. O presidente da República, Daniel Chapo, participa amanhã na cidade de Maputo, nas exéquias do tenente-general na reserva Joaquim João Munhepe, falecido no domingo passado. Figura histórica da luta de libertação nacional, Joaquim Munhepe destacou-se como dirigente das Forças Populares de Libertação de Moçambique e combatente ao serviço do povo moçambicano. Na sequência do desaparecimento físico de Munhepe, o presidente da República decretou 2 dias de luto nacional a contar da data do funeral. O governo determinou igualmente a realização de funeral de Estado para o veterano. O governo lança em julho próximo, em Inhambane, o Programa Nacional de Expansão de Gás Natural Veicular, uma iniciativa integrada nas ações de mitigação da crise energética global que afeta também Moçambique. É um anúncio feito pelo presidente da República, Daniel Chapo, que informou igualmente que o Executivo está a trabalhar na legislação para a importação de viaturas híbridas que funcionam a gás e energia elétrica.
2: No mundo hoje já existem viaturas que circulam a gás, mas também elétricas. Portanto, ele de dia pode circular a gás, mas durante a noite a viatura também pode carregar durante a noite para dia seguinte ter a bateria carregada. E ela é híbrida porque pode andar a bateria elétrica e quando termina a bateria, a carga aciona, portanto, a par do gás e você não sente este acionar.
1: O presidente da República, Daniel Chapo, falava esta sexta-feira em conferência de imprensa de balanço da sua visita de 3 dias à província do Niassa. A Assembleia Provincial de Tete aprovou esta sexta-feira novas tarifas de transporte semicoletivo de passageiros nas rotas interdistritais, na sequência da subida do preço dos combustíveis no país. O reajuste agrava em 2 meticais e 10 centavos o custo por cada quilômetro percorrido. O presidente da Assembleia Provincial de Tete, Adelino Mafunga, disse que a atualização da tarifa poderá garantir a continuidade dos serviços de transporte público na província.
3: Referir que a qualquer altura essas tarifas podem ser revistas, dependendo da dinâmica que a situação vai nos apresentar.
1: A Assembleia Provincial de Tete aprovou esta sexta-feira novas tarifas de transporte semicoletivo de passageiros nas rotas interdistritais, na sequência da subida do preço dos combustíveis no país. O presidente do Conselho de Administração do Instituto Nacional dos Transportes Rodoviários afirma que os automobilistas que ignorarem as regras de condução serão severamente penalizados e, nos casos mais graves, inibidos de exercer a função de condução. Nelson Monteiro indica que a maior parte dos acidentes que ocorrem no país resultam da imprudência dos condutores, sobretudo dos transportadores de passageiros. O PCA do Inatro diz ser necessário que haja controle de velocidade em todas as estradas do país para interceptar os automobilistas que violam as normas de circulação rodoviária. Banco Mundial disponibiliza US$ 150 milhões, o equivalente a mais de 9 mil milhões de meticais, para a implementação de um projeto de resiliência climática no país. A iniciativa denominada MOS Resilience, numa primeira fase, será implementada nos municípios de Choco, em Gaza, Beira, em Sofala, Chimoio, em Manica, e Matola, Matola Rio e Boani, na província de Maputo. O edil da Matola, Júlio Parruque, anotou que o projeto vai responder aos grandes desafios da autarquia que dirige.
4: É um ponto de partida para o início do financiamento à resiliência da cidade da Matola. É uma contribuição para o grande problema que nós temos a nível do município de Matola. É só para a drenagem, uma solução plena aponta para mais de US$ 250 milhões. Quando a Matola começa a merecer atenção nesse sentido, com financiamentos sustentáveis e que vão sendo cada vez mais robustos, é uma contribuição muito importante para esse grande dilema que nos persegue no transcurso do tempo.
1: Municípios da Matola, Matola Rio e Boane, na província de Maputo, Xokwe em Gaza, Beira em Sofala e Chimoio em Manica vão beneficiar de um financiamento do Banco Mundial para a Resiliência Climática de Infraestruturas Socioeconómicas Públicas e Privadas. O governo do distrito de Pebane, na Zambésia, prevê aplicar mais de 7 milhões de meticais para a reabilitação de 48 fontes de abastecimento de água avariadas. Trata-se de fontes de abastecimento de água que eram geridas pela população em várias comunidades daquele distrito, que atualmente se encontram degradadas, segundo avançou o administrador distrital, Cássimo Jamal.
5: São fontes que se encontram danificadas. Nós tínhamos praticamente concessionado, entre aspas, as comunidades a gestão dos furos de água. Algumas comunidades, dessas 48 comunidades, não conseguiram fazer a correta gestão e os sistemas estão parados. Já fizemos o levantamento de todas as avarias que cada uma destas fontes apresenta.
1: O administrador distrital de Pebane disse que atualmente o nível de abastecimento de água naquele ponto do país situa-se em 32%. No estrangeiro, crise de combustível no Malawi ameaça paralisar todas as atividades produtivas no país. Segundo a Africa News, os setores de transporte e agricultura são os mais afetados pela crise. Sem um transporte confiável e acessível, os produtores não conseguem obter os fertilizantes necessários para as suas plantações e nem levar seus produtos ao mercado. Os malawianos veem ainda limitadas as suas capacidades de exportação dos produtos agrícolas. Fechamos com a previsão do tempo. As cidades de Tete e Pemba poderão registrar este sábado 30 graus centígrados de temperatura máxima, seguidas por Nampula, com 29 graus, Maputo, Xai-Xai e Quelimane, 28, Inhambane e Beira, 27, Vilanculo, 25 e, por fim, Chimoio e Lixinga, com 24 graus centígrados de temperatura máxima. Apresentamos as notícias esta hora, as próximas às 23 horas e 30 minutos, no último jornal.
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1: Quais são já a seguir os principais destaques do último jornal? Mohamed Jane, boa noite. Quais são os tópicos?
2: Olga da Glória e ouvinte, boa noite. Mais de 9 mil milhões de medicais serão investidos na implementação de um projeto de resiliência às mudanças climáticas e desastres naturais no país. O presidente da República anuncia que o governo está a trabalhar na legislação para a importação massiva de viaturas híbridas que funcionam a gás e energia elétrica para responder à crise de combustíveis no país. Fora de portas, chefe do Exército do Paquistão partiu hoje para o Irão para discutir as negociações entre Teherã e Washington com vista ao fim do conflito. São tópicos do último jornal. Acompanhe os desenvolvimentos destes e outros assuntos quando forem 23 horas e 30 minutos. Até já.

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1: Ultimo jornal. Boa noite e bem-vindo ao Último Jornal. Mais de 9 mil milhões de meticais serão investidos na implementação de um projeto de resiliência às mudanças climáticas e desastres naturais no país. Presidente da República anuncia que o governo está a trabalhar na legislação para a importação massiva de viaturas híbridas que funcionam a gás e energia elétrica para responder à crise de combustíveis no país. Fora de portas, chefe do Exército do Paquistão partiu hoje para o Irã para discutir as negociações entre Teherã e Washington com vista ao fim do conflito. Assuntos de destaque nesta edição do Último Jornal, referente à sexta-feira, 22 de maio de 2026. Acompanhe já a seguir os desenvolvimentos na sua companhia, Jerônimo Wamba na sonorização e Mohamed Djane na edição e apresentação. Boa audição. Último jornal, o presidente da República, Daniel Chapo, participa amanhã na cidade de Maputo, nas exéquias do tenente-general na reserva Joaquim João Munhepe, falecido no domingo passado. Figura histórica da luta de libertação nacional, Joaquim Munhepe destacou-se como dirigente das Forças Populares de Libertação de Moçambique e combatente ao serviço do povo moçambicano. Na sequência do desaparecimento físico de Munhepe, o presidente da República decretou 2 dias de luto nacional a contar da data do funeral. O governo determinou igualmente a realização de funeral de Estado para o veterano. E hoje o presidente da República concluiu a visita de trabalho à província do Niassa e no balanço anunciou que o governo está a trabalhar na legislação para a importação massiva de viaturas híbridas que funcionam a gás e energia elétrica para responder à crise de combustíveis no país. Fernando Damas.
2: O governo moçambicano lança em julho próximo na província de Inhambane o Programa Nacional de Expansão de Gás Veicular. A informação foi tornada pública esta sexta-feira em conferência de imprensa pelo presidente da República, Daniel Chapo, que acrescentou que a ação integra-se nas ações de mitigação da crise energética que afeta o país em particular e o mundo em geral. O estadista moçambicano anunciou igualmente que o governo está a trabalhar na legislação para a importação de viaturas híbridas que funcionam a gás e energia elétrica. Esta ação será acompanhada com a construção de centrais para o recarregamento das viaturas elétricas.
3: Estamos a trabalhar na legislação para importação de viaturas que podem ser híbridas. No mundo hoje já existem viaturas que circulam a gás, mas também elétricas. Portanto, ele de dia pode circular a gás, mas durante a noite a viatura também pode carregar durante a noite para dia seguinte ter a bateria carregada. E ela é híbrida porque pode andar a bateria elétrica e quando termina a bateria, a carga aciona, portanto, a par do gás e você não sente este acionar.
2: Daniel Chapo avaliou de positiva a visita de 3 dias à província do Niassa e apontou como desafios a necessidade de revestimento das vias de acesso.
3: Em relação às estradas em degradação, já foi lançado o Programa Nacional de Estradas, na cidade da Beira, onde já definimos as estradas que de 2026 e 2031 vamos levar a cabo. Essas são as estradas principais. Por isso dissemos que a estrada Coamba-Mecanhelas vai arrancar este ano, porque o concurso já foi lançado, mas como sabem, choveu bastante, as estradas de Niassa ficaram bastante degradadas. Não só vamos basear no Programa Nacional de Estradas, estamos a trabalhar para que mesmo aquelas estradas que neste momento não são asfaltadas, nós possamos reabilitar para que essas estradas possam estar, portanto, estradas bem transitáveis ao nível da nossa província de Niassa.
2: Durante 3 dias de visita à província do Niassa, Daniel Chapo escalou sucessivamente os distritos de Coamba, Mecanhelas, Mandimba, Mwembe, Mavago e Lixinga. Fernando Damas, em Lixinga.
1: Mais de 9 mil milhões de medicais serão investidos na implementação de um projeto de resiliência às mudanças climáticas e desastres naturais no país. Fernando Sidumo.
4: O Banco Mundial, em coordenação com o Ministério da Administração Estatal e Função Pública, disponibiliza 150 milhões de dólares americanos, o equivalente a mais de 9 mil milhões de medicais, na implementação de um projeto de resiliência a efeitos de mudanças climáticas e desastres naturais no país, denominado MOS Resiliência. Numa primeira fase, que é de 5 anos, o projeto será implementado nos municípios da Matola, Matola Rio, Buane, Xokwe, Beira e Chimoio, onde se deverá fortalecer as infraestruturas socioeconômicas públicas e privadas. Para o efeito, esta sexta-feira realizou-se uma auscultação pública na sede do Conselho Municipal da Matola, envolvendo vários estratos da sociedade para a apresentação da iniciativa e colher sensibilidades dos presentes sobre o MOS Resiliência. Intervindo no evento e na qualidade de anfitrião, o presidente do município da Matola, Júlio Parruque, anotou que o projeto vem responder aos grandes desafios que a edilidade enfrenta na assistência às populações que ciclicamente sofrem com as intempéries. A título de exemplo, Parruque anotou que, com as cheias e inundações registradas nos meses de janeiro e março do ano em curso, na Matola ainda existem cerca de 5 mil casas inundadas e mais de 15 estradas intransitáveis.
5: É um ponto de partida para o início do financiamento à resiliência da cidade da Matola. É uma contribuição para o grande problema que nós temos a nível do município de Matola. É só para a drenagem, uma solução plena aponta para mais de 250 milhões de dólares americanos. Quando a Matola começa a merecer atenção nesse sentido, com financiamentos sustentáveis e que vão sendo cada vez mais robustos, é uma contribuição muito importante para esse grande dilema que nos persegue no transcurso do tempo.
4: Este projeto, que deverá abranger todo o país, prevê ainda o pagamento de infraestruturas diversas e famílias a serem reassentadas em casos específicos. Fernando Sidumo, Rádio Moçambique, Matola.
1: Mais de 9 mil milhões de medicais serão investidos na implementação de um projeto de resiliência às mudanças climáticas e desastres naturais no país, um trabalho de Fernando Sidumo. Enquanto isso, a Entete há garantias de alimentos para os próximos meses, mercê dos bons resultados alcançados na presente campanha agrícola. Diolinda Matavel, Entete.
6: Está garantida a segurança alimentar no distrito de Xuta, Entete, mercê da produção de mais de 34 mil toneladas de culturas diversas na primeira época da campanha agrícola. Segundo o diretor distrital dos Serviços das Atividades Económicas, a previsão para a primeira época era de colher mais de 49 mil toneladas de culturas diversas, mas devido às cheias, inundações e pragas, houve uma destruição de mais de 2.500 hectares com culturas diversas. Nelton Mora explicou que mesmo com o registro de algumas situações adversas, está garantida a segurança alimentar no distrito, mercê ao excedente da campanha agrícola passada.
7: Devido à queda pluviométrica que voltou a cair e algumas áreas que nós sofremos cheias de inundações, podemos dizer que essa produção ainda poderá subir devido à umidade residual de várias zonas onde nós podemos fazer a segunda época. Neste momento, tenho aqui a informar que o distrito foi, ainda em termos da resposta mesmo às inundações, fomos aprovisionados com 30 toneladas de semente de milho, que é para fazer face àqueles que têm zonas baixas para a produção de segunda época.
6: Nelton Moura, diretor distrital dos Serviços das Atividades Económicas em Xiúta, e a esperança de bons resultados na segunda época da campanha agrícola, mercê da alocação de sementes. Para a primeira época da campanha agrícola, no distrito de Xiúta, em Tete, estiveram envolvidas mais de 28 mil famílias camponesas que trabalharam uma área estimada em cerca de 40 mil hectares. De Tete, de Olinda Matavel.
1: Ainda em Tete está em curso a instalação de uma fábrica de processamento de sementes certificadas. A infraestrutura está a ser implantada no distrito de Angonha. É uma reportagem de Orlando Cananecas.
8: Para o efeito, decorrem trabalhos de estruturação do contrato com a firma que pretende levar a cabo o projeto. A iniciativa surge em resposta à constante solicitação dos produtores de Angonha, um dos distritos de referência na componente agrícola na província de Tete e no país em geral. O diretor do Serviço Distrital de Atividades Económicas em Angonha disse que, a entrar em funcionamento, a fábrica vai resolver parte da preocupação dos agricultores na componente de sementes melhoradas. Para Leovil Gildo Machiça, o desafio do setor que dirige e do governo do distrito após a instalação desta fábrica estará relacionada com a unidade fabril de fertilizantes, outra preocupação em Angonha.
9: É uma preocupação legítima e importante, pois os nossos fertilizantes no distrito têm preços onerosos e isso acaba não abonando o preço da aquisição às nossas famílias. As nossas famílias muitas das vezes é a reclamação legítima, pois têm oscilado os preços, variam depende do tempo de pico. Nós que atualmente o preço dos fertilizantes ronda nos 3.000, 3.500, 3.700. Então isso já é algo que já está mesmo. São 50 quilos, é um preço de 50 quilos por ali. E varia. Ter uma fábrica de fertilizantes ao distrito seria mais uma valia. E é importante se tivesse, se calhar reduzíamos os custos de aquisição com os meus fertilizantes.
8: A Rádio Moçambique testemunhou no distrito de Angonha que a maior parte dos produtores clama por unidade de processamento de sementes e também de fertilizantes.
10: Adolfo José Gama, semente de milho, estávamos a comprar a 200 meticais.
11: Ramis and Follow Bezek.
10: Adubo, 3 mil e alguma coisa. Mas hoje o milho estamos a vender abaixo de 10 meticais. Isso não é rentável para um produtor que tem a intenção de ver o retorno daquilo que ele investe.
8: Produtores do distrito de Angonha em Tete clamando por unidades de processamento de sementes e também de fertilizantes. A partir de Olongwe, sede distrital de Angonha, Orlando Cananecas.
1: A agricultura no topo da atualidade neste jornal. Em Inhambane decorre o relançamento da produção do arroz em 3 distritos da província. Reporta Horácio Romão, em Inhambane.
12: Autoridades de Agricultura e Pesca em Inhambane relançam a produção de arroz em 3 distritos da província. Trata-se dos distritos de Inharrime, Jangamo e Morumbene, que possuem condições agroclimáticas favoráveis para a produção desta cultura alimentar. António Chiur, da Direção Provincial de Agricultura e Pesca em Inhambane, disse ter sido distribuída semente aos produtores. São no total 2,3 toneladas de semente de arroz disponibilizadas pelo setor de Agricultura e Pescas em parceria com a empresa Wambau, que opera na província de Gaza. António Chiur indicou que em tempos a província de Inhambane destacou-se na produção do arroz, quando alguns regadios, a exemplo de Xinjingir, no distrito de Omuene, operavam em pleno. Chiur espera que, com a alocação de semente e outros insumos aos camponeses, os níveis de produção desta cultura alimentar voltem a aumentar. Acrescentou que, além da semente alocada pelo governo, os produtores que desejarem abraçar a produção do arroz noutros distritos podem manifestar o interesse para o setor da agricultura e pescas contactar a empresa fornecedora.
13: Se disponibilizam para todos os distritos da província, onde haver necessidade de os produtores adquirirem essa semente, então eles podem contribuir junto ao SEDAI e eles trazem as sementes.
12: António Chiur, da Direção Provincial de Agricultura e Pesca em Inhambane, e o relançamento da produção do arroz em alguns distritos da província. Horácio Romão, Inhambane.
1: No ar, o último jornal, a cidade de Maputo alcançou uma produção global de mais de 59 mil milhões de meticais no exercício econômico de 2025. A cifra corresponde a 97% da realização do plano anual, avaliado em mais de 60 mil milhões de meticais. Paulino Nhusi, num trabalho de Joana Mauai.
14: Os setores do alojamento, restauração e similares são os que mais contribuíram para o alcance destes resultados. Em termos de receitas, foram cobrados na capital do país mais de 434 milhões de meticais para uma meta anual de 337 mil meticais. São dados apresentados hoje pelo secretário do Estado na cidade de Maputo, Vicente Joaquim, na abertura da 27ª sessão plenária do Observatório de Desenvolvimento.
15: A informação que acabamos de descrever foi fruto de um trabalho conjunto doravante, durante a execução das atividades do ano de 2025, trabalhamos numa conjuntura de orçamento restritivo, baseada num cenário de adoção de medidas de racionalização e contenção da despesa para fazer face ao impacto da conjuntura econômica naquele momento.
14: Vicente Joaquim destacou, por outro lado, a importância de aderir ao Fundo de Desenvolvimento Económico Local e outros programas do governo para criar oportunidades de trabalho e impulsionar o crescimento económico.
15: O governo tem vindo a atrair mais recursos para iniciativas do género e estão disponíveis outros programas. E passo a citar: Fundo de Garantia Mutuária, cujo objetivo é facilitar o acesso ao crédito para micro, pequenas e médias empresas. Fundo de Recuperação Econômica, destinada para apoiar micro, pequenas e médias empresas e fornece linhas de crédito com taxas bonificadas e acesso às garantias para ajudar as empresas a repor ativos perdidos e manter os negócios em funcionamento. E, por fim, Fundo Catalítico. O objetivo principal é desbloquear ou catalisar o fluxo de capital para setores que normalmente são considerados muito arriscados para os bancos tradicionais.
14: A 27ª sessão plenária do Observatório do Desenvolvimento da cidade de Maputo decorreu sob o lema Governação Participativa no contexto da descentralização.
1: Cidade de Maputo alcançou uma produção global de mais de 59 mil milhões de meticais no exercício econômico de 2025. A cifra corresponde a 97% da realização do plano anual, avaliado em mais de 60 mil milhões de meticais. Enquanto isso, em Manica, empresários são chamados a investirem naquela província com garantias de condições favoráveis para investimentos. Dini Kassamo.
12: A governadora de Manica, Francisca Tomás, convida empresários a investirem neste ponto do país, afirmando que a província dispõe de condições favoráveis para o desenvolvimento de negócios. Francisca Tomás falava no âmbito da visita que efetuou a uma empresa agropecuária de capitais moçambicanos, sediada no distrito de Sussundenga, que está a investir na cadeia de valor integrada, que inclui produção agrícola, criação de animais, incubação de aves e comercialização de produtos pecuários. A governante disse que investir na província significa contribuir para o aumento das receitas e para a melhoria das condições de vida da população. Destacou o contributo da empresa no cumprimento da responsabilidade social e convidou o empresariado a apostar na província de Manica.
16: Esta empresa está a mostrar a todos os outros investidores que aqui em Manica podemos fazer tudo. Uma cadeia de valor muito fechada, que vai a partir da produção até o consumidor. Também notamos com muita satisfação o entendimento que a empresa tem com a comunidade. Isso é muito salutar. Por isso estamos muito satisfeitos e fazemos disso como um exemplo para todos os outros investidores que puderem vir. Por isso, quando dissemos que venham investir em Manica, é porque é uma realidade. Temos terra para poder investir e temos todo o condimento para que um investidor possa colocar tudo o que queira investir.
12: O diretor executivo da respectiva empresa, Dércio Filimone, disse que um dos grandes objetivos é aproximar os serviços à população, reduzindo custos com importação.
17: Agora, por exemplo, estamos com 5.800 poedeiras, o objetivo é chegar a 20 mil poedeiras. Estamos com cerca de 1.500 suínos, o objetivo é chegar a um objetivo de 5 mil. Estamos agora a produzir 2 hectares de tomate, por exemplo. O objetivo é estar a produzir cerca de 5 hectares de uma vez.
12: A empresa projeta duplicar os níveis de produção animal e de hortícolas até ao fim do presente ano. A partir de Chimoio, Dine Kassam.
1: Último jornal a ser transmitido dos estúdios centrais em Maputo. Avançamos com mais notas de atualidade. O presidente do Conselho de Administração do Instituto Nacional dos Transportes Rodoviários afirma que os automobilistas que transformam as estradas do país em corredores de morte serão severamente penalizados e, nos casos mais graves, inibidos de exercer a função de condução. Toda a informação por Teodoro Mirinhantumbo, em Xaxai.
18: Nelson Monteiro, indica que a maior parte dos acidentes que ocorrem nas rodovias do país tem como causa a imprudência dos condutores, sobretudo de transporte de passageiros. O PSA do Inatro diz ser necessário que haja controle de velocidade em todas as estradas do país para interceptar os automobilistas que violam as normas elementares de circulação rodoviária, o que concorre para o registro de acidentes de viação.
19: Portanto, esse diálogo que nós estamos aqui a criar é para tentarmos entender, de facto, o que poderá estar a acontecer por trás disso. Portanto, a prudência, essa consciência que nós devemos chamar, essa atitude de prevenção dos acidentes devia prevalecer. Mas chegamos à conclusão que, quer com esta interdição, quer com a abertura da circulação, portanto, a atitude dos condutores continua a mesma. Portanto, nós vamos ter que continuar a incentivar, a nível das províncias, estas campanhas de sensibilização, principalmente nos postos fixos de fiscalização, no sentido de ver se nós conseguimos corrigir essa atitude, essa mentalidade.
18: Nelson Monteiro, que falava esta sexta-feira na cidade de Seixas, em Gaza, no

0: se e, consequentemente, mesmo que não tenham batido, mas foi foram danos materiais que ocorreram no sítio. Portanto, tem uma ligação. A infraestrutura tem uma ligação direta com os acidentes.
1: Presidente do Conselho de Administração do Instituto Nacional dos Transportes Rodoviários, Nelson Monteiro, e a situação da sinistralidade rodoviária no país, que continua preocupante. Durante 3 dias, Nelson Monteiro liderou uma equipe multissetorial de sensibilização de automobilistas para uma condução defensiva, por forma a reduzir acidentes rodoviários. Tudo Merguentumbo, em Xai-Xai.
2: E mesmo por causa do mau comportamento nas estradas, a Polícia da República de Moçambique aplicou uma multa de 13 mil meticais ao condutor da transportadora Nagin Investimentos por excesso de velocidade no autocarro que fazia o trajeto Maputo-Inhambane. Reporta Lilia Langa.
3: Trata-se de uma medida tomada após um vídeo que tem estado a circular nas redes sociais, mostrando o autocarro em causa a alta velocidade na tentativa de realizar ultrapassagem. É o anúncio feito hoje em conferência de imprensa pelo chefe da repartição de cadastro de condutores e ficheiros de veículos no Departamento de Trânsito e Comando da cidade de Maputo. Arlindo Guambi destacou na ocasião a importância de respeitar as regras de trânsito de forma a salvaguardar a segurança dos cidadãos.
4: Esta atividade da segurança rodoviária tem que servir para todos. A segurança rodoviária está para todos nós. As estradas nacionais não foram construídas para garantir a ligação entre as famílias, promover o desenvolvimento do país e não deve servir como palco de lutos ou dores. Este condutor ou este insólito simplesmente que seja uma reflexão para nós todos e que qualquer poderá atuar ou atuar como a lei manda para proteger o nosso cidadão moçambicano.
3: Já o condutor em causa reconhece que violou as regras de trânsito no exercício da sua atividade.
5: Diante daquilo que a gente aprendeu na escola, não é aquilo que eu estava implementando naquele momento. Só que eu estava a explicar que na tentativa de ultrapassagem, o meu companheiro não me facilitou, ele usou o bloqueio. Portanto, o vídeo mostra, saindo da faixa que nós estamos a usar, e roubou mais para a faixa à direita.
3: A Polícia da República de Moçambique apela aos automobilistas a respeitarem as regras de trânsito de forma a evitar acidentes de viação e mortes nas estradas moçambicanas.
2: A Polícia da República de Moçambique aplicou uma multa de 13 mil meticais ao condutor da transportadora Nagin Investimentos por excesso de velocidade no autocarro que fazia o trajeto Maputo-Inhambane. Caminhamos para a reta final deste jornal. Antes de atualizarmos as notícias do mundo, vamos à província de Sofala, onde o Serviço Nacional de Investigação Criminal registrou no primeiro trimestre deste ano cerca de 1.400 processos criminais relacionados na Somoria com homicídios e violações. Pormenores por Benissa Fayane, na Beira.
6: O Serviço Nacional de Investigação Criminal, SERNIC, em Sofala, registrou durante o primeiro trimestre deste ano cerca de 1.400 processos criminais relacionados, na sua maioria, com homicídios e violações. Apesar de haver uma tendência de redução, a instituição diz-se preocupada. A diretora provincial do SERNIC em Sofala, Ana Felizarda Godó, considera que é preciso que a instituição esteja sempre preparada para fazer face a atos criminosos. Ana Felizarda Godó falava esta quinta-feira na Beira, na primeira reunião provincial de articulação e coordenação institucional.
7: Combater a criminalidade organizada não é apenas uma questão do Serviço Nacional de Investigação Criminal. É uma questão de todos, de justiça social, de proteção da dignidade humana. É um dever coletivo que exige coragem, dedicação, dignidade e honra, cooperação e resiliência.
6: Para o procurador-chefe provincial em Sofala, Otávio Zilo, o combate à criminalidade requer uma coordenação conjunta e união de sinergias de todos.
8: O crime organizado não respeita fronteiras institucionais. Ele opera em rede articulada e adapta. E nós, que combatemos o crime, não fizemos o mesmo, ficaremos sempre um passo atrás. Olhamos para a realidade da nossa província e vemos a criminalidade que tem vindo a ganhar em complexidade e em brutalidade.
6: O secretário de Estado em Sofala, Manuel Rodrigues,

0: Diz que a criminalidade mina o desenvolvimento e o seu combate é um imperativo.
1: Ao CIRNIC, recomendamos o reforço da capacidade técnico-operativa e investigativa, apostando cada vez mais na inteligência criminal.
0: A primeira reunião provincial de articulação e coordenação institucional decorre sob o lema Coordenação Estratégica para a Prevenção e Combate à Criminalidade e termina esta sexta-feira. Da cidade da Beira, Benícia Faiani.
2: E mesmo no fim do último jornal, passamos à atualidade internacional. A Organização Mundial da Saúde alertou hoje que o risco da epidemia de ébola na República Democrática do Congo passou de elevado para muito elevado. Segundo o diretor-geral da OMS, até o momento foram confirmados 82 casos e 7 mortes. Face à epidemia do ébola, a ONU anunciou hoje a disponibilização de 100 milhões de dólares do seu Fundo Central de Resposta às Emergências para acelerar a resposta na República Democrática do Congo e na região. Já os Estados Unidos da América comprometeram-se com 23 milhões de dólares para reforçar a resposta no Congo e no Uganda. Os Estados Unidos de América afirmaram também que Irão vai financiar a criação de 50 clínicas de tratamento do ébola na República Democrática do Congo e no Uganda. Crise de combustível no Malawi ameaça paralisar todas as atividades produtivas no país. Segundo o Africa News, os setores de transporte e agricultura são os mais afetados pela crise. Sem um transporte confiável e acessível, os produtores não conseguem obter os fertilizantes necessários para suas plantações e nem levar seus produtos ao mercado. Os malawianos veem limitadas as suas capacidades de exportação dos produtos agrícolas. O chefe do exército do Paquistão, Azir Munir, partiu hoje para o Irão para discutir as negociações entre Teherã e Washington no momento em que Islamabad procura afirmar-se como principal mediador regional, segundo fontes de segurança paquistanesas. Em um comunicado divulgado aos meios de comunicação social, as fontes informaram que Munir deverá reunir-se com altos responsáveis iranianos para abordar o restabelecimento da paz na região quase 3 meses após os ataques lançados pelos Estados Unidos e por Israel contra o Irã. Teherão está atualmente a analisar uma proposta norte-americana para pôr fim ao conflito, revelou esta quinta-feira o porta-voz da diplomacia iraniana, Ismail Baghaei. Mesmo a fechar o tempo, as cidades de Tete e Pemba poderão registrar amanhã 30 graus centígrados de temperatura máxima, seguidas por Nampula com 29 graus, Maputo, Xai-Xai e Quelimane 28, Inhambane e Beira 27, Vilanculo 25 e por fim Chimoio e Lixinga 24 graus centígrados de temperatura máxima. Está tudo dito no último jornal, edição de sexta-feira, princípio de mais um fim de semana. Recebo os cumprimentos de Jerônimo Wamba na sonorização e Mohamed Gianni na edição e apresentação. Boa noite, eu volto para a semana.
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